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0: 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As notícias do governo federal que movimentaram o país no dia de hoje.
1: Olá, uma boa noite.
2: Boa noite para você que nos acompanha em todo o país.
1: Sexta-feira, 22 de maio de 2026.
2: Vamos ao destaque do dia: Brasil contra o crime organizado.
1: Mais de 8 mil celulares já foram apreendidos de dentro dos presídios desde 2023.
2: O programa quer asfixiar financeiramente o crime e reforçar a segurança em 138 presídios estaduais.
1: Presidente Lula reforça a disposição do governo em enfrentar o crime.
3: A luta contra o crime organizado vai envolver 11 bilhões de reais para que a gente possa dotar todo mundo de os instrumentos necessários para combater a violência.
2: E ainda, prevenção ao câncer colorretal ganha reforço.
1: SUS vai adotar um novo exame que realiza o rastreamento precoce da doença, o que colabora para alcançar a cura, Thaís Vitória.
2: O novo protocolo deve ser aplicado em mais de 40 milhões de pacientes pelo SUS e vai ajudar a reduzir a fila pela colonoscopia, que atualmente é utilizada como principal exame preventivo. De olho no calendário.
1: Segunda-feira, aposentados e beneficiários do INSS recebem nova parcela do 13º.
2: Também no dia 25 de maio tem início as inscrições para o Enem desse ano.
1: E a partir do dia 15 de junho, Sisu Mais abre vagas remanescentes em instituições públicas de ensino superior.
2: Hoje na apresentação da Voz do Brasil, eu, Mariana Jungmann e Nazi Brum.
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2: Uma operação para silenciar o crime organizado.
1: Em 5 dias foram apreendidos 534 celulares em presídios de todo o país.
2: E o governo do Brasil já investiu mais de 200 milhões de reais para equipamentos de segurança no sistema penitenciário.
4: Celulares escondidos em celas, comunicação clandestina e ordens criminosas que atravessam os muros dos presídios. É para combater essa estrutura que o Ministério da Justiça e Segurança Pública realizou a maior edição da Operação MUTE, já feita no país. Pela primeira vez, a ação integra o programa Brasil contra o Crime Organizado e alcança unidades prisionais em todos os estados brasileiros. Segundo o balanço parcial divulgado nesta sexta-feira, mais de 500 celulares foram apreendidos em 2.611 celas de 49 presídios nos últimos 5 dias. Mais de 2.800 policiais penais participaram das ações. O objetivo é interromper a comunicação ilegal usada por organizações criminosas para coordenar crimes dentro e fora das prisões, avalia André Garcia, secretário nacional de políticas penais.
5: Primeira vez que nós estamos enfrentando o crime organizado em todas as suas dimensões. Há um conjunto de estratégias que nós estamos utilizando, em especial para retirar esses celulares, mas também voltadas para silenciar algumas unidades que nós consideramos como mais estratégicas.
4: As ações utilizam equipamentos de alta tecnologia, como scanners corporais, aparelhos de raio-x, drones, sistemas eletrônicos de fiscalização e até georradar, equipamento que identifica túneis. Para o secretário executivo do Ministério da Justiça e Segurança Pública, Ademar Borges de Souza Filho, as ações terão impactos imediatos.
6: Com investimento, com inteligência, com operações de alta qualidade, certeza absoluta de que terá um impacto imediato na desarticulação de organizações criminosas.
4: O governo federal investe na modernização do sistema penitenciário dos estados. 138 unidades prisionais estaduais devem receber padrão reforçado de segurança, sendo 23 na região norte, 45 na nordeste, 15 no centro-oeste, 38 no sudeste e 17 no sul. Quase 185 milhões de reais já foram aplicados na compra de equipamentos, que começam a ser entregues aos estados até junho. Reportagem Pablo Mundim.
1: O enfrentamento ao crime organizado é uma das prioridades do governo brasileiro, segundo o presidente Lula.
2: Em participação no programa Sem Censura da TV Brasil, o presidente destacou o lançamento do programa Brasil contra o crime organizado, que tem entre os objetivos asfixiar financeiramente os criminosos.
3: Estou com uma PEC no Congresso Nacional. Se essa PEC for aprovada no Senado, 15 dias depois eu crio o Ministério da Segurança Pública. Posso aceitar a ideia que os bandidos dominam um território. O território em qualquer cidade, em qualquer estado, é do povo brasileiro e ele tem que voltar a ocupar o seu território e o bandido tem que ser punido e tem que ir para a cadeia. A luta contra o crime organizado vai envolver 11 bilhões de reais. 1 bilhão de investimento do governo federal e 10 bilhões de financiamento para os estados e para as prefeituras. prefeitura, para que a gente possa dotar todo mundo de os instrumentos necessários para combater a violência.
1: A proteção no ambiente digital de crianças e adolescentes também foi destacada pelo presidente Lula. Segundo ele, é preciso evitar as telas logo cedo.
7: O presidente destacou o projeto que proíbe o celular nas escolas e também a sanção do ECA Digital no ano passado, que prevê obrigações para empresas e redes sociais de proteção das crianças e jovens contra crimes virtuais e dependência digital.
3: Quando nós proibimos o telefone na escola, no ensino fundamental, muita gente achou que ia ser ruim, e não, e foi bom. A molecada voltou a jogar
8: bola,
3: a molecada voltou a brincar, a molecada voltou a conversar. Nós agora criamos o ECA Digital. É. Ou seja, para quê? Nós queremos proteger meninas e meninos desse país. É o projeto mais sério do mundo. É. Mas, obviamente, que as plataformas não gostam do nosso projeto. Mas nós temos que brigar com alguém, eu tenho que proteger as crianças. Tem que proteger os adolescentes. Se no real é crime digital, tem que ser crime.
1: Protocolo inédito para o rastreamento e a detecção precoce do câncer colorretal.
7: O Sistema Único de Saúde passará a utilizar um novo tipo de exame que vai ajudar no diagnóstico da doença antes de os primeiros sintomas aparecerem, aumentando as chances de cura.
9: O teste imunoquímico fecal, conhecido como FIT, passará a ser o exame de referência para a detecção do câncer de colo retal no SUS. O exame será realizado de forma preventiva em homens e mulheres assintomáticos que tenham entre 50 e 75 anos. O diretor-presidente do Instituto Nacional do Câncer, Roberto Gil, explica que o FIT é capaz de detectar partículas microscópicas de sangue nas fezes, já indicando se há lesões que devam ser tratadas.
10: Essa detecção precoce permite que a gente interrompa o processo de carcinogênese das lesões precursoras, quer dizer, a gente não deixa o câncer se desenvolver, ou de um diagnóstico precoce, onde o câncer pode ser tratado com cirurgia e ser eliminado com ou sem necessidade de radioterapia e quimioterapia, mas levando o paciente à cura.
9: O exame FIT é feito com fitas rápidas, como num teste de gravidez. Em caso positivo, o paciente é encaminhado para exames de imagem mais detalhados, como a colonoscopia. O ministro da Saúde, Alexandre Padilha, explicou que o novo exame pode ser feito nas próprias unidades básicas de saúde e vai ajudar a reduzir a fila pela colonoscopia, que atualmente é utilizada como principal exame preventivo.
11: Faz com que você consiga o diagnóstico mais precoce, sobretudo nos pacientes assintomáticos, direcionando os investimentos, os equipamentos, sobretudo os equipamentos médicos dependentes, como é o caso da colonoscopia, para os pacientes que têm maior indicação para isso. Isso faz com que você direcione mais rápido os pacientes que precisam fazer colonoscopia e não ocupa a colonoscopia, que é médico dependente, que é centro especializado dependente, com pacientes que teriam menos indicação de fazer colonoscopia.
9: O novo protocolo deve ser aplicado em mais de 40 milhões de pacientes pelo SUS. Ele faz parte de um conjunto de ações de prevenção e tratamento de câncer, que envolvem investimentos de 2 bilhões e 200 milhões de reais para a inclusão de novos medicamentos, cirurgias robóticas e reconstrução mamária. Reportagem Thaísa Vitória.
7: Para o Exame Nacional do Ensino Médio, o Enem 2026, começam na segunda-feira, dia 25 de maio.
1: E uma novidade, pela primeira vez, alunos que concluem o terceiro ano do ensino médio em escolas públicas têm cadastro automático no sistema do exame.
12: As inscrições para o Enem 2026 começam na próxima segunda-feira, dia 25 de maio, com uma novidade para os estudantes da rede pública. Pela primeira vez, alunos que concluem o terceiro ano do ensino médio em escolas públicas têm cadastro automático no sistema do exame. Mesmo com inscrição pré-preenchida, os estudantes precisam acessar a página do participante para confirmar a participação e complementar dados, como cidade de prova, idioma estrangeiro e necessidade de atendimento especializado. O prazo para inscrição e pedidos de nome social ou atendimento especializado termina em 5 de junho. Para quem não tem isenção, a taxa de inscrição permanece R$ 85 e pode ser paga até 10 de junho por Pix, cartão, débito ou boleto. As provas acontecem nos dias 8 e 15 de novembro. O Ministério da Educação também amplia os locais de prova. A previsão é que cerca de 10 mil escolas recebam o exame em todo o país, permitindo que muitos estudantes façam a prova na própria escola onde estudam. O Enem segue como principal acesso a programas como Sisu, ProUni e Fies. Para mais informações, acesse enem.inep.gov.br/participante. Em Brasília, Claudimário Carvalho.
7: Pois é, o Enem segue como principal acesso a programas como o Sisu, o Sistema de Seleção Unificada, que dá acesso a vagas em instituições de ensino superior.
1: E atenção, estudantes, ainda dá tempo de concorrer a uma vaga em uma dessas instituições.
7: A partir do dia 15 de junho, vão estar abertas as vagas do Sisu Mais, com vagas remanescentes para o segundo semestre.
8: O Ministério da Educação publicou o edital do Sisu Mais, nova etapa complementar do Sistema de Seleção Unificada. A iniciativa vai ofertar vagas remanescentes em instituições públicas de ensino superior para o segundo semestre deste ano. As inscrições estarão abertas de 15 a 19 de junho, exclusivamente pelo portal de acesso único do MEC. Podem participar candidatos que fizeram pelo menos uma edição do Enem nos últimos 3 anos e que tenham concorrido na etapa regular do Sisu 2025. No momento da inscrição, será possível escolher até 2 opções de curso, turno, local de oferta e instituição, indicando a ordem de preferência. O Sisu Mais faz parte do processo de aprimoramento do Sistema de Seleção Unificada, com avanços na organização das vagas, melhorias no processo de inscrição e fortalecimento das políticas de acesso ao ensino superior público. A nova etapa amplia as oportunidades para estudantes e também fortalece as instituições públicas de educação superior. Reportagem Talita Albuquerque.
1: Aposentados e pensionistas do INSS vão receber o pagamento da segunda parcela do 13º a partir de segunda-feira.
7: O pagamento vai até o dia 8 de junho e serão pagos mais de 35 milhões de benefícios.
13: Atenção, aposentados e pensionistas do INSS. Começa nesta segunda-feira, dia 25 de maio, o pagamento da segunda parcela do 13º salário. Mais de 35 milhões de benefícios serão pagos de forma antecipada em todo o país. Esta etapa representa uma nova injeção de cerca de R$ 39 bilhões de reais na economia brasileira. O ministro da Previdência Social, Volney Queiroz, destaca o impacto do adiantamento para as famílias.
14: Na prática, é dinheiro no bolso de milhões de famílias antes do esperado. Quem trabalhou a vida inteira merece respeito. E respeito também é garantir o benefício chegando mais cedo.
13: O calendário de depósito segue até o dia 8 de junho e varia conforme o número final do cartão de benefício. Para consultar o valor da sua parcela, basta acessar o aplicativo ou o site Meu INSS e clicar na opção Extrato de Pagamento. Reportagem Pedro Sardinha.
7: Aprender a guardar dinheiro, noções básicas de investimento e de previdência social.
1: Temas que chegam até crianças e jovens na sala de aula, por meio de um projeto do governo do Brasil.
7: É o Poupadores do Futuro.
15: Marco Antônio de Carvalho tem apenas 11 anos, mas já está preocupado com o futuro. Ele conta que recebe mesada e guarda parte dela para realizar sonhos. E nesta semana, Marco aprendeu um pouco mais sobre como gerenciar o dinheiro e economizar. A escola dele, em Brasília, recebeu as atividades do programa Poupadores do Futuro, coordenado pelo Ministério da Previdência Social. Marco gostou da oportunidade.
16: É sempre bom a gente estar desde cedo assim aprendendo a economizar nosso dinheiro. Muitos adultos não tiveram essa oportunidade na infância, muitas crianças não estão tendo, é uma coisa muito boa.
15: E as noções de como poupar que as crianças recebem na sala de aula acabam impactando toda a família, segundo a diretora da escola, Viviane Coelho da Silva de Lima.
17: É muito importante que eles já coloquem esse conhecimento em prática. prática desde cedo para que eles possam mudar a realidade deles, né? Então eles já vão poupando alguma coisa em casa, eles aprendem sobre renda fixa, sobre renda extra, planejamento orçamentário. Além de ajudarem as famílias também, eles já desde cedo podem fazer todo esse planejamento.
15: Este ano, mais de 30 mil alunos foram alcançados pelo projeto Poupadores do Futuro em 100 cidades brasileiras. Mais de 200 instituições de ensino receberam as atividades. O diretor do Departamento do Regime de Previdência Complementar, Narlon Gutierre, fala sobre a importância do programa, que está em sua segunda edição.
18: Eles vão ser despertados sobre a importância do planejamento, sobre a importância de organizar suas finanças, para estarem atentos, né, para não serem influenciados aí por questões como jogos em plataformas digitais, para a importância que a Previdência tem ao longo da vida.
15: O Poupadores do Futuro faz parte da Semana Nacional de Educação Financeira. O Ministério da Previdência Social pretende expandir o projeto para abranger mais cidades e alcançar ainda mais alunos na próxima edição. Reportagem Luciana Colares de Holanda.
7: Expansão de terras para o plantio, clima favorável e chuvas bem distribuídas fizeram a agropecuária bater recorde de safras no ano passado e ser o setor que mais pesou no crescimento do PIB em 2025.
1: Além disso, o Brasil atingiu a menor taxa de desocupação no ano passado.
7: Essas análises estão em um estudo do IBGE divulgado hoje sobre os dados econômicos do país.
19: No ano passado, o Produto Interno Bruto, que é a soma de todas as riquezas produzidas pelo país, cresceu pelo quinto ano consecutivo, chegando a 2,3%. E nesta sexta-feira, o IBGE publicou uma pesquisa que avalia o cenário econômico de 2025 para entender quais áreas contribuíram para o PIB. O IBGE destaca o bom desempenho do setor agropecuário. Com safras recordes de milho e soja, o setor foi o responsável por cerca de um terço do aumento da taxa. O comércio varejista também registrou crescimento de 1,6% em 2025, completando 9 anos consecutivos de expansão, segundo o IBGE. Quanto aos preços, houve arrefecimento da inflação, ou seja, os preços continuam subindo, mas a uma velocidade menor. O índice oficial, que mede a inflação, o IPCA, acumulado do ano, ficou em 4,26%. O número é 0,57% abaixo do resultado de 2024. Outro destaque é o mercado de trabalho, que registrou um aumento de média salarial em relação ao ano anterior de 5,8%. Já a taxa de desocupação alcançou o nível mais baixo da série histórica iniciada em 2012, registrando 5,6%. Segundo o informativo Indicadores Econômicos do Brasil, os números foram influenciados pelo cenário internacional. A política restritiva dos Estados Unidos limitou o espaço para cortes da taxa de juros no Brasil, e a desaceleração do PIB chinês reduziu sua contribuição para o crescimento global. Gabriela Noronha, para a Voz do Brasil.
7: A situação das regiões atingidas pelo rompimento da barragem do Fundão em Minas Gerais e Espírito Santo vai ter um incentivo de mais R$450 milhões.
1: Os recursos fazem parte do novo acordo do Rio Doce e são divididos em um edital e um chamamento público que vão dar à própria comunidade a chance de propor projetos de recuperação.
7: O edital é realizado em parceria com o Banco do Brasil e a Fundação Banco do Brasil e foca em ações comunitárias diretas com valores de R$50 mil a R$400 mil por proposta.
1: O chamamento conta com a colaboração do Banco Nacional de Desenvolvimento Econômico e Social, BNDES, e é direcionado a projetos de desenvolvimento.
20: O BNDES, Banco Nacional de Desenvolvimento Econômico e Social, e a Secretaria-Geral da Presidência da República lançaram nesta sexta-feira uma chamada pública que vai destinar R$225 milhões para projetos das comunidades da Bacia do Rio Doce atingidas pelo rompimento da barragem de Fundão. O lançamento aconteceu em Governador Valadares, no interior mineiro. A barragem de Fundão, que integra integrava um complexo da mineradora Samarco, no município mineiro de Mariana, se rompeu em novembro de 2015, liberando rejeitos que escoaram pela bacia do Rio Doce até o mar, causando danos para populações de dezenas de municípios de Minas Gerais e do Espírito Santo. A chamada pública, que tem o nome de Chamada Rio Doce Participativo, vai custear projetos estruturantes que variem entre 5 milhões e 23 milhões de reais e que atuem como vetores de desenvolvimento regional. As iniciativas poderão ser enquadradas em dois eixos: fortalecimento institucional das organizações sociais e apoio a empreendimentos produtivos coletivos. Para José Pavuna, representante de uma das comunidades atingidas e integrante do Conselho Federal de Participação Social da Bacia do Rio Doce e Litoral Norte Capixaba, o apoio aos projetos será uma forma de garantir renda às comunidades locais.
0: Esse dinheiro, ele seria uma forma de, inclusive ele é, uma compensação, porque reparação seria recuperar o rio, não dá para reparar o rio. A gente vai compensar com alguns projetos que geram renda. Precisa ter projetos e iniciativas pequenas que gerem renda.
20: Durante o lançamento da chamada pública, o ministro-chefe da Secretaria-Geral da Presidência da República, Guilherme Boulos, classificou a chamada Rio Doce Participativo como histórica.
21: O que a gente assinou aqui hoje é a parte dessa reparação que vai ser definida e executada a partir da participação direta de vocês. Uma coisa é vir na obra, é bom, todo mundo quer. Outra coisa é chegar na comunidade, escutar a comunidade, apresentar o próprio projeto e chegar o dinheiro na mão para poder executar esse projeto lá no território.
20: Os projetos para a chamada Rio Doce Participativo poderão ser apresentados até o dia 30 de dezembro. Mais informações sobre a chamada estão disponíveis no site bndes.gov.br/Fundo Rio Doce. Reportagem André de Barros Lima.
7: Quem acha que museu guarda apenas objetos do passado, uma programação diversa promete aproximar o público de exposições e atividades culturais.
22: É a Semana Nacional de Museus que chega à sua 22ª edição e vai até domingo.
7: Ainda dá tempo de participar de uma das mais de 3 mil atividades cadastradas.
23: Difundir a cultura, preservar a memória e incentivar o hábito de visitar museus. Foi com esse objetivo que nasceu a Semana Nacional de Museus, que chega à 24ª edição, reunindo milhares de atividades em todo o Brasil. O tema deste ano, Museus Unindo o Mundo Dividido, destaca o papel dessas instituições como espaços de diálogo, inclusão e troca de experiências entre diferentes culturas e gerações. A mobilização teve amplo alcance nacional em 2026. Cerca de 1000 museus de mais de 400 cidades participaram da programação com atividades nos 26 estados e no Distrito Federal, como explica Joel Santana da Gama, diretor de difusão, fomento e economia do Instituto Brasileiro de Museus.
24: Como as edições abrem mais tempo, como a programação é mais divulgada, isso aflora também o desejo da comunidade, dessa vontade de memória, de conhecer. Tudo isso permite com que essa visitação se amplie.
23: No Distrito Federal, estudantes participaram de visitas educativas no Centro Cultural do Banco do Brasil. O professor Paulo Araújo fala da importância dessas visitas no processo pedagógico.
25: A vantagem é que eles vão ter um olhar voltado para a cultura e que eles vão poder utilizar de forma pedagógica, recriando as obras e também dando a sua própria interpretação para cada obra que eles observaram aqui.
23: A programação completa da 24ª Semana Nacional de Museus reúne atividades em todo o país até o dia 24 de maio. Reportagem Cleide Lopes.
7: Faltam poucas semanas. semanas para as festas juninas em todo o país.
22: E o Ministério do Turismo quer fortalecer a infraestrutura e a promoção dos eventos na Paraíba, destino de milhões de turistas no período.
7: Estão sendo disponibilizados R$45 milhões para 72 cidades do estado.
22: Só no ano passado, as festas juninas movimentaram mais de R$7 bilhões e R$400 milhões em todo o país.
7: Em Campina Grande, por exemplo, a festa começa no dia 3 de junho e vai durar 33 dias, com previsão de movimentar R$800 milhões e um público de 3 milhões e meio de pessoas.
22: E essas foram as notícias do governo do Brasil.
7: Uma realização da Secretaria de Comunicação Social da Presidência da República.
22: E agora com as notícias do Poder Judiciário e do Congresso Nacional. Boa noite e bom fim de semana.
7: A gente volta segunda-feira. Boa noite.
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4: Presidente do STF e do CNJ propõe contra-cheque único para magistrados em resolução que será analisada na semana que vem.
5: Mais de 10 mil pessoas foram atendidas nos 5 dias do Justiça Itinerante na Ilha do Marajó.
4: TSE nega parcelamento de multa aplicada a candidato a prefeito de Ubajara, no Ceará.
5: Boa noite, eu sou Marcela Luiza.
4: Eu sou Walter Lima.
5: O presidente do Supremo Tribunal Federal e do Conselho Nacional de Justiça, ministro Edson Fachin, apresentou proposta de resolução que institui o contra-cheque único para magistrados em todo o Poder Judiciário.
4: O texto será analisado pelo CNJ na próxima terça-feira. Marcelo Della Libera.
6: A proposta será analisada pelo plenário do CNJ e foi elaborada com base em decisões recentes do Supremo Tribunal Federal sobre transparência remuneratória. O texto prevê a padronização nacional das verbas pagas aos magistrados e proíbe folhas paralelas e documentos complementares com pagamentos separados. Pela proposta, cada juiz passará a receber um único contra-cheque mensal com todas as informações consolidadas, incluindo salários, verbas indenizatórias, descontos obrigatórios e valores retroativos.
5: TSE nega parcelamento de multa aplicada a candidato a prefeito de Ubajara, no Ceará.
4: Houve erro jurídico na apresentação de recurso. Fábio Ruas.
10: A decisão do TSE foi por unanimidade. Com isso, ficou mantida a decisão anterior do Tribunal Regional Eleitoral do Ceará. O TRE cearense decidiu não analisar um recurso que pedia o parcelamento de uma multa de R$5.000. O relator no TSE, ministro Ricardo Vilas Boas Cueva, afirmou que decisões desse tipo não podem ser contestadas por recurso eleitoral. O correto seria o agravo de instrumento. Com isso, o pedido de parcelamento da multa foi negado.
5: Mais de 10 mil pessoas foram atendidas nos 5 dias do Justiça Itinerante na Ilha do Marajó.
4: O mutirão ofereceu exames médicos, emissão de documentos e balcão de direitos trabalhistas. Luma Soares.
26: Nessa sexta-feira, moradores chegaram cedo para garantir o atendimento de última hora. Na área de cidadania, a maior procura foi por certidões de nascimento e de óbito. No encerramento das atividades, os ministros Alberto Balazeiro, do TST, e Edson Fachin, do STF, acompanharam de perto as salas de conciliação. A mega ação, coordenada pelo CNJ, em parceria com 50 entidades, garantiu cidadania e dignidade para a população marajoara.
5: Juízo não pode limitar previamente a atuação de advogado nomeado como assistente jurídico em processos sobre violência doméstica.
4: O posicionamento é do STJ, Fátima Uchoa.
27: Na origem, o juízo nomeou uma advogada para acompanhar uma vítima em audiência sobre suposta violação de medida protetiva, mas a profissional não poderia atuar no processo com pedidos ou recursos. A OAB impetrou mandado de segurança alegando que o juízo violou prerrogativas da advocacia. O Tribunal de Justiça de Minas Gerais indeferiu o pedido, então a OAB interpôs recurso no STJ e a sexta turma deu provimento. Para o relator, ministro Sebastião Reis Júnior, a assistência jurídica à mulher vítima de violência doméstica e familiar, que é obrigatória pela Lei Maria da Penha, depende do pleno exercício das prerrogativas do advogado e é ilegal a limitação prévia da atuação profissional.
5: Após acordos entre MPF e estudantes que fraudaram sistemas de cotas, Unirio publica edital para bolsas a cotistas de cursos de medicina.
8: Ao todo, serão arrecadados mais de 2 milhões de reais que serão revertidos em auxílios financeiros. Vanessa Pereira.
9: A verba é resultado do acordo estabelecido entre o Ministério Público Federal e os estudantes do curso de medicina da Unirio, que ocuparam indevidamente as vagas reservadas para os alunos cotistas do SISU em 2018. Nesta primeira etapa, a universidade vai conceder 4 auxílios financeiros mensais no valor proporcional a um salário mínimo de 2018. Os interessados podem fazer as inscrições até 31 de maio por meio do formulário eletrônico no site da Unirio. Você também encontra o edital e o link do formulário no site do MPF.
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5: Uma boa noite.
8: Bom fim de semana e até segunda-feira.

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1: Eu sou Paula Groba.
2: E eu sou Ricardo Nakaoka.
1: E estes são os destaques de hoje do Jornal do Senado, que começa agora.
2: Senadores marcam votação de proposta que amplia a autonomia do Banco Central.
1: IFE aponta rombo fiscal por 10 anos e contradiz previsões otimistas do governo para as contas públicas.
2: Projeto pode garantir uso de faixa exclusiva por veículos que transportam pessoas com deficiência.
1: Boa noite.
2: Boa noite.
1: O Banco Central pode ganhar mais independência e ter a autonomia garantida pela Constituição. A proposta que prevê autonomia técnica, administrativa, orçamentária e financeira para a instituição deve ser votada no dia 27 de maio pela Comissão de Constituição e Justiça do Senado.
2: O relatório foi lido nesta semana, mas a análise foi adiada após um pedido de vista coletiva. Mais informações com o repórter Márcio Maturana.
3: O relatório da proposta de emenda à Constituição que amplia a autonomia do Banco Central foi lido na Comissão de Constituição e Justiça, mas o texto não foi votado por causa de um pedido de vista coletiva. Pelo texto, o Banco Central deixa de ser uma autarquia e vira uma entidade pública de natureza especial, com autonomia técnica, operacional, administrativa, orçamentária e financeira, e dotada de poder de polícia, com autoridade sobre regulação, supervisão e resolução. O relator dessa PEC é o senador Plínio Valério, do PSDB do Amazonas.
4: Mesmo só com leitores, estamos fazendo história. O que vem depois, cada um vai responder pelo seu ato aqui. Porque já ficou claro para a população brasileira que a importância do Banco Central e que a liberdade financeira é fundamental. Então, lá na frente, nós vamos ver quem é que é contra o avanço ou não.
3: O autor da proposta é o senador Vanderlan Cardoso, do PSD de Goiás, que ressaltou a importância da mudança.
5: Não é um projeto de ex-presidente Bolsonaro, nem do presidente atual, nem do ex-presidente Roberto Campos Neto, nem do atual presidente Galípolo. É um projeto de país, de nação.
3: A PEC deve ser votada na próxima quarta-feira, dia 27, segundo anunciou o presidente da comissão, Otto Alencar, do PSD da Bahia.
1: A senadora Mara Gabrilli pediu explicações ao Tribunal Superior Eleitoral sobre uma campanha de representatividade.
2: A ação do TSE tem como objetivo estimular a diversidade nos espaços de poder, mas deixou de fora das peças publicitárias as pessoas com deficiência. Repórter Lana Dias.
6: A senadora Mara Gabrilli, do PSD de São Paulo, enviou um ofício ao Tribunal Superior Eleitoral pedindo explicações sobre a exclusão de pessoas com deficiência na campanha Representatividade. A iniciativa do TSE busca estimular a participação política de grupos historicamente subrepresentados, como mulheres, pessoas negras e indígenas. Mas a senadora considerou lamentável, na campanha, a exclusão de um dos grupos que mais enfrenta obstáculos.
7: Eu sei o que é enfrentar obstáculos todos os dias, mesmo que seja dentro da cabeça de uma pessoa. E também sei que existe muita gente com deficiência, cheia de potencial para transformar, mas a barreira ainda é enorme.
6: A campanha em questão será veiculada até 30 de julho e é composta por vídeo para televisão e spot para rádio, além de conteúdo para as redes sociais. De acordo com o censo de 2022 do IBGE, o Brasil tem 14,4 milhões de pessoas com deficiência, o que representa 7,3% da população com 2 anos ou mais.
1: E pessoas com deficiência podem passar a ter mais rapidez e acessibilidade nos deslocamentos diários. O Senado vai analisar um projeto que autoriza veículos que transportem esse público a utilizarem as faixas exclusivas de transporte coletivo.
2: A medida quer reduzir o tempo no trânsito e garantir mais mobilidade, inclusão e qualidade de vida. Repórter Alexandre Campos.
8: A proposta dos senadores Alci Lucas, do PL do Distrito Federal, define regras gerais, deixando a cargo dos municípios a regulamentação de pontos específicos, como caracterização das situações em que o uso da via é essencial para pessoas com deficiência, cadastro do beneficiário e do veículo usado por ele, definição de horários, trechos e condições de tráfego das faixas e adoção de mecanismos de transparência e revisão periódica das credenciais concedidas. Para Isalci Lucas, é preciso incentivar que os municípios levem em conta no planejamento e na gestão da mobilidade urbana às necessidades dessa parcela da população.
9: Só o pai que tem filho autista severo ou alguma deficiência mais grave é que sabe, se pega um congestionamento e todo dia pega, buzina para lá, buzina para cá, muito barulho, e os autistas não suportam isso. Então é um sacrifício muito grande. Então, como as faixas exclusivas ainda tem muita, fica muito ociosa ainda, nada melhor do que fazer essa uma legislação mais ampla, que de fato a regulamentação tem que ficar no município, que ele que vai conduzir o processo.
8: Ainda de acordo com o projeto, as vias utilizadas por transporte público de alta capacidade, como os chamados BRTs, não poderão ser destinadas para o deslocamento de veículos particulares com pessoas com deficiência.
1: O senador Jaime Campos, do União de Mato Grosso, defendeu mais apoio financeiro aos municípios e cobrou a atualização dos repasses federais para as prefeituras.
2: Ao mencionar a marcha dos prefeitos em Brasília nesta semana, ele afirmou que o aumento das despesas tem dificultado a manutenção de serviços públicos essenciais e que o fortalecimento do municipalismo é fundamental para melhorar o atendimento à população.
10: Muitos prefeitos enfrentam, de fato, queda de arrecadação e aumento das despesas obrigatórias. E ao mesmo tempo uma crescente demanda de serviços públicos. Os municípios acabam assumindo responsabilidades cada vez maiores sem que os recursos acompanhem essa realidade.
1: Já o senador Fernando Dueire, do PSD de Pernambuco, celebrou a aprovação na Comissão de Assuntos Sociais do novo piso salarial dos médicos e cirurgiões dentistas. O texto fixa o valor de R$13.672 e atualiza o pagamento de horas extras e adicional noturno.
2: Para Dueire, a medida valoriza aos profissionais e pode ajudar a reduzir a falta de médicos e dentistas em regiões mais carentes. A proposta segue para a Câmara dos Deputados.
11: Cada real destinado à valorização desses profissionais retorna à sociedade em forma de atendimento mais qualificado, maior dedicação e melhores resultados.
1: As contas do governo para os próximos anos podem estar mais otimistas do que a realidade permite. É o que aponta um novo relatório da Instituição Fiscal Independente do Senado, que identifica divergências entre as projeções da equipe econômica e as estimativas dos analistas da IFE.
2: Segundo o texto, as metas fiscais apresentadas pelo governo são ambiciosas e enfrentam desafios para sair do papel. Repórter Douglas Castilho.
12: A divergência é o crescimento estrutural das despesas com benefícios da Previdência Social. A digitalização, por meio do aplicativo Meu INSS, acelerou de maneira inédita o fluxo do antigo auxílio-doença. O modelo de análises remotas de atestados médicos fez as concessões anuais dobrarem entre 2022 e 2025. O diretor do Instituto, Alexandre Andrade, explicou que esse é apenas um dos elementos de discordância com o governo.
13: Em relação às projeções, o que nós identificamos foi um relativo otimismo, tanto na grade de parâmetros macroeconômicos, quanto depois nas projeções fiscais. Isso inclui receitas, despesas, o resultado primário e a própria trajetória da dívida bruta nos próximos anos.
12: Por outro lado, um fôlego extra e inesperado para o caixa do governo federal veio após a alta do petróleo, gerado pelos ataques dos Estados Unidos e de Israel ao Irã. O cenário aumentou a arrecadação de tributos no Brasil, grande exportador da matéria-prima. Um alerta da IFE, no entanto, indica que essa mesma instabilidade no Oriente Médio pode fazer com que o Banco Central mantenha a taxa de juros alta por mais tempo, o que esfriaria a atividade econômica do país e contribuiria para o aumento da dívida.
2: Com edição de Paula Groba e trabalhos técnicos de João Lira, o Jornal do Senado fica por aqui. Acompanhe agora as notícias do Tribunal de Contas da União e da Câmara dos Deputados. Boa noite.
1: Uma boa noite e um bom fim de semana.
14: Minuto do TCU.
15: O Tribunal de Contas da União fez auditoria para avaliar o financiamento da atenção primária à saúde no Sistema Único de Saúde. O serviço é a porta de entrada do SUS e inclui ações de vacinação, consultas, pré-natal e outros atendimentos. A fiscalização analisou o modelo de repasse de recursos para estados e municípios. O objetivo foi verificar se o financiamento contribui para ampliar o acesso da população e melhorar a qualidade do atendimento. O TCU identificou falhas no modelo atual, como dificuldades para acompanhar resultados. Também falta definir indicadores para distribuir os recursos de forma adequada. As limitações podem prejudicar o planejamento das ações e reduzir a eficiência da política pública. O tribunal fez recomendações para aperfeiçoar o sistema. Saiba mais em tcu.gov.br.
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16: Câmara aprova a proposta que proíbe sigilo de gastos do governo federal.
17: Deputados reconhecem a importância da cultura country para Jaguariúna.
16: Parlamentares criam área de proteção ambiental do Jamanchi no Pará.
17: Plenário inclui economia criativa como beneficiária de fundos regionais.
16: Boa noite. Projeto aprovado pelos deputados permite a utilização de recursos de fundos constitucionais em empreendimentos de economia criativa. A reportagem é de Antônio Vital.
18: A Câmara dos Deputados aprovou o projeto que inclui empreendimentos da chamada economia criativa entre os setores que poderão receber recursos dos fundos constitucionais de financiamento das regiões Norte, Nordeste e Centro-Oeste. O texto define a economia criativa como atividades relacionadas à criação, produção e distribuição de bens e serviços baseados em criatividade, cultura, conhecimento e produção artística, como artesanato, música, moda e design. Hoje, muitos desses empreendimentos ficam fora das atividades que podem ser beneficiadas por esses fundos, que priorizam setores como agropecuária, indústria, mineração e agroindústria. O projeto foi apresentado pelo deputado Ayrton Faleiro, do PT do Pará, e altera a lei que regulamenta esses fundos constitucionais, que oferecem financiamento para atividades econômicas consideradas estratégicas para o desenvolvimento regional. Com a mudança, empreendimentos ligados à economia criativa também poderão acessar linhas de crédito desses fundos. Relatora da proposta no plenário, a deputada Lídice da Mata, do PSB da Bahia, argumentou que a medida ajuda a reduzir desigualdades regionais e reconhece a importância econômica das atividades criativas para a geração de renda, emprego e desenvolvimento local.
19: Diversos são os países que têm obtido um grande crescimento do seu PIB através do desenvolvimento da economia criativa. E eu queria destacar o exemplo da Indonésia, um país cujo PIB da economia criativa cresceu 6,5%, acima dos 5,03% do PIB nacional.
18: O projeto foi criticado pelo deputado Luiz Lima, do Novo do Rio de Janeiro.
20: Enxergamos isso como mais uma oportunidade de se fazer militância com recurso público. E o povo brasileiro está cansado de trabalhar para sustentar a militância política. A gente tem uma série de prioridades a nível de educação, de oportunidades de emprego.
18: O projeto, que inclui empreendimentos da economia criativa entre os beneficiários dos fundos constitucionais de financiamento das regiões Norte, Nordeste e Centro-Oeste, seguiu para análise do Senado. Da Rádio Câmara de Brasília, com informações de Daniela Lessa, Antônio Vital.
14: Desenvolvimento Regional.
21: Hildo Rocha, do MDB, relembra a implantação de 81 novos municípios no Maranhão em 1996. O parlamentar reforça que as cidades receberam estrutura administrativa, estradas, escolas, hospitais e sistemas de abastecimento de água durante a gestão estadual da época.
16: Para Hildo Rocha, o então governo maranhense foi fundamental para transformar antigos povoados em polos de desenvolvimento econômico. Segundo ele, a superação de desafios técnicos e políticos explica o reconhecimento que antigos gestores ainda mantêm junto à população do estado.
21: Jorge Araújo, do PP, critica o governo da Bahia pela demora na construção da ponte Salvador-Itaparica. O deputado afirma que após mais de 20 anos de anúncios, a obra ainda não saiu do papel.
16: Jorge Araújo também faz críticas à saúde pública baiana, especialmente à central de regulação do estado. O parlamentar relata que moradores do interior percorrem longas distâncias sem garantia de atendimento.
14: Economia.
21: Plenário da Câmara proíbe sigilo sobre gastos do governo federal. O repórter Márcio Aquilissardi tem as informações sobre a proposta aprovada.
22: A Câmara dos Deputados aprovou o projeto que proíbe a imposição de sigilo sobre gastos da administração pública federal, incluindo despesas com viagens, hospedagem, alimentação, transporte e cartões corporativos. De acordo com o projeto apresentado pelo deputado Gustavo Gayer, do PL de Goiás, os gastos do dia a dia da administração pública, como os de viagens oficiais, deverão permanecer públicos. O projeto mantém a possibilidade de proteger informações consideradas estratégicas para a segurança de autoridades. unidades, mas as despesas deverão ser divulgadas. O texto também prevê que informações classificadas como sigilosas poderão perder automaticamente essa condição se não forem analisadas no prazo de 30 dias pela Comissão Mista de Reavaliação de Informações, prevista na Lei de Acesso à Informação. A proposta permite ainda que o Congresso Nacional revise decisões de classificação de sigilo e prevê punições para agentes públicos que colocarem sigilo de forma indevida para ocultar irregularidades. Nesses casos, a conduta poderá ser considerada ato de improbidade administrativa e também crime de responsabilidade. Relator da proposta, o deputado Sóstenes Cavalcante, do PL do Rio de Janeiro, argumentou que o projeto reduz brechas para uso abusivo do sigilo sobre despesas públicas. Segundo o relator, a proposta fortalece mecanismos de fiscalização e amplia a transparência sobre a utilização de recursos públicos. Ele criticou classificações feitas pelo governo.
0: O presidente Lula fazia críticas ao seu oponente, o ex-presidente Bolsonaro, porque existia ali agendas secretas, e ele fazia críticas e dizia que iria acabar com o sigilo. E até hoje, o que aconteceu foi que aumentou inúmeras vezes os sigilos de agenda, os sigilos de despesas, e nós entendemos que isso não é salutar ao Estado Democrático de Direito.
22: O projeto foi aprovado de maneira simbólica pelo plenário da Câmara, mas a federação formada pelo PT, PCdoB e PV tentou alterar sem sucesso pontos da proposta, como a possibilidade de o Congresso rever a classificação de informações. Para a deputada Érica Cocai, do PT do Distrito Federal, o sigilo deve ser mantido sobre informações que dizem respeito à segurança nacional.
4: Nós somos favoráveis à transparência. O sigilo, ele deve dizer respeito à segurança nacional, ao interesse público, ele é previsto para isso, mas há muito sigilo irregular. O relatório do portal Transparência, ele indica que nos últimos anos, de 2015 até 2022, até o final do governo Bolsonaro, 80% dos sigilos irregulares dizem respeito ao governo Bolsonaro. Vocês lembram que Bolsonaro colocou sob sigilo seu cartão de vacina e da sua família?
22: O projeto que proíbe a imposição de sigilo sobre gastos da administração pública federal, como viagens, hospedagem, alimentação e cartões corporativos, seguiu para análise do Senado. Da Rádio Câmara de Brasília, com informações de Daniele Lessa e Antônio Vital, Márcio Aquilissardi.
5: Justiça. Jandira Fegali, do PCdoB do Rio de Janeiro, cobra investigações sobre supostas ligações entre a família Bolsonaro e o Banco Master. A deputada defende a instalação de uma CPI para apurar denúncias envolvendo o banqueiro Daniel Vorcário e parte da oposição.
21: Na visão de Jandira Fegali, as recentes pesquisas de opinião sinalizam um desgaste de lideranças que utilizam discursos moralistas. A parlamentar também defende transparência nas investigações e a divulgação das apurações sobre o uso de recursos públicos.
5: Márcio Gerri, do PCdoB do Maranhão, critica Flávio Bolsonaro, alegando que denúncias relacionadas ao caso do Banco Master fragilizam sua imagem política. O parlamentar também questiona informações divulgadas sobre a relação do senador com o empresário Daniel Vorcário.
21: Márcio Gerri sustenta que o episódio afeta a articulação política da oposição e defende ações do atual governo. Na visão do deputado, programas e medidas do Executivo Federal têm fortalecido a avaliação positiva do governo.
5: Evair Vieira de Melo, do Republicanos, do Espírito Santo, diz que foi um dos primeiros a alertar o governo e a denunciar na Comissão de Fiscalização Financeira e Controle da Câmara que havia uma máfia no INSS que operava com descontos não autorizados dos aposentados.
21: Evair Vieira de Melo defende o aprofundamento das investigações por entender que houve omissão no enfrentamento das irregularidades no INSS. Ele critica a atuação de integrantes do governo diante das denúncias, especialmente em relação ao envolvimento do filho do presidente Lula.
23: Meio ambiente.
5: A Câmara aprovou um projeto que obriga órgãos ambientais a aplicarem o Código Florestal em todos os biomas, no lugar de legislações específicas. O repórter Antônio Vital explica as consequências.
24: A Câmara dos Deputados aprovou o projeto que obriga os órgãos ambientais a aplicarem o Código Florestal em áreas produtivas de todos os biomas brasileiros, no lugar de legislações específicas, como a Lei da Mata Atlântica, mais restritiva em relação ao uso da terra para a produção rural. O projeto foi aprovado pelas comissões permanentes da Câmara em caráter caráter terminativo, ou seja, não precisaria passar por votação no plenário e poderia seguir diretamente para o Senado. Um recurso assinado por 57 deputados, a maioria do PT, PSOL e Rede, pedia análise pelo plenário, com o argumento de que a proposta fragiliza a legislação ambiental. O recurso foi rejeitado pelo plenário por uma diferença de 148 votos, o que manteve o texto aprovado pelas comissões. O texto original, apresentado pelo deputado Alceu Moreira, do MDB do Rio Grande do Sul, tratava apenas a aplicação do Código Florestal nas áreas produtivas dos chamados campos de altitude, ecossistema localizado na região sul. O argumento é que aquelas áreas são exploradas há mais de 200 anos e que os produtores estavam sendo multados pelo IBAMA com base na legislação que protege a Mata Atlântica. Foi o que disse o deputado Alceu Moreira.
3: Não tem nenhum sentido. Aquela terra está desde 1740 antropizada. Ela tem utilização para lavoura, para criação de gado. E agora o nosso produtor está impedido com uma multa produzida pelo IBAMA sem nenhuma necessidade. Se tiver o gado em cima do campo e por acaso nascer uma essência na ativa no meio do pasto, eles não permitem mais a utilização do campo, inclusive restringe a criação de gado. É um prejuízo criminoso.
24: O recurso que pedia análise do projeto pelo plenário teve como justificativa alterações feitas no texto original durante análise pela Comissão de Constituição e Justiça da Câmara. O texto final considera a área rural consolidada, portanto passível de regularização, todas as terras ocupadas antes de 22 de julho de 2008 e não restringe a medida aos campos de altitude. Para o deputado Nilton Tato, do PT de São Paulo, um dos autores do recurso, o projeto permite desmatamento em outros biomas.
6: Tinha sido construído um acordo que recuperava o texto original do projeto para usar áreas nos campos de altitude do Rio Grande do Sul, Paraná e Santa Catarina. O projeto foi completamente deturpado, aumentando aí a possibilidade de desmatamento, de uso para o agro, de áreas não florestais na Amazônia, no Cerrado, no Pantanal e na Mata Atlântica.
24: O projeto que obriga os órgãos ambientais a aplicarem o Código Florestal em áreas produtivas de todos os biomas brasileiros, no lugar de legislações específicas, seguiu para análise do Senado. Da Rádio Câmara de Brasília, Antônio Vital.
7: Transportes.
21: Beto Preto, do PSD do Paraná, defende a criação de uma subcomissão para acompanhar o encerramento da concessão da Malha Sul Ferroviária, que atende estados da região sul e se conecta a São Paulo. Ele defende o debate sobre trechos inoperantes e passivos da atual gestão.
9: Beto Preto também pede participação de órgãos de controle e representantes do setor na discussão sobre a nova concessão ferroviária. Ele salienta que o fortalecimento do modal é estratégico para o desenvolvimento logístico e econômico do país.
7: Agricultura.
21: Câmara regulariza áreas ocupadas com a criação de área de proteção ambiental do Jamanchim, no Pará. Saiba o que muda com a repórter Daniele Lessa.
23: O plenário da Câmara dos Deputados aprovou o projeto que reduz a área da Floresta Nacional do Jamanchim e cria a área de proteção ambiental chamada APA do Jamanchim, no município de Novo Progresso, no sudoeste do Pará.

0: ocupações não aconteceram na clandestinidade, não foram invasões oportunistas, foram ocupações de boa-fé estimuladas por políticas públicas. E o que aconteceu depois? Essas pessoas acordaram de um dia para o outro, dentro de uma unidade de conservação de proteção integral.
1: O relator José Priante, do MDB do Pará, argumentou que o projeto busca enfrentar um conflito histórico na região entre preservação ambiental e ocupação consolidada da terra.
2: Dar um passo na pacificação e no ordenamento legal de uma área de profundo potencial sem avançar um metro na floresta. Nós estamos falando apenas de recategorizar uma área que já está antropizada durante muitos e muitos anos e muitas décadas.
1: Parlamentares contrários ao projeto afirmaram que a redução da área protegida pode aumentar a pressão sobre a Amazônia e estimular novas ocupações irregulares. A deputada Marina Silva, da Rede de São Paulo, alertou sobre o agravamento dos eventos climáticos extremos, como secas e enchentes.
3: Em relação às unidades de conservação, que elas são cada vez mais necessárias diante dos extremos climáticos, das secas e das cheias, que o tempo todo estão assolando várias unidades da federação na Amazônia, inclusive o estado do Pará.
1: O texto também autoriza atividades de mineração dentro da Floresta Nacional e da Área de Proteção Ambiental, ponto criticado pelo deputado Tarcísio Mota, do PSOL do Rio de Janeiro, que apresentou destaque para tirar esse trecho da proposta, mas foi rejeitado pelos parlamentares.
4: Porque o que está acontecendo aqui tem nome e sobrenome. É premiação da grilagem, é abertura de um precedente que vai fragilizar o Sistema Nacional de Unidades de Conservação. É mais um atentado contra a possibilidade de que a gente mantenha a floresta em pé.
1: O projeto que altera os limites da Floresta Nacional do Jamanchim e cria a Área de Proteção Ambiental do Jamanchim no Pará seguiu para análise no Senado. Da Rádio Câmara de Brasília, Daniele Lessa.
5: Educação. Alice Portugal, do PCdoB da Bahia, comemora a aprovação do texto que regulamenta o reajuste anual do piso salarial dos professores da educação básica pública. Ela reitera que a proposta define critérios permanentes e garante maior segurança jurídica.
6: Alice Portugal informa que o novo piso passará para R$ 5.130. A parlamentar pede a aprovação definitiva da medida no Senado e reforça a importância de ampliar os investimentos no Fundeb e na educação pública.
5: Clarissa Tércio, do PP de Pernambuco, critica a condenação de um casal do interior de São Paulo por manter duas filhas em ensino domiciliar. A deputada classificou como absurda a posição da justiça em considerar o homeschooling como abandono intelectual.
6: No entendimento de Clarissa Tércio, o Estado pune os que não se submetem a conteúdos ideológicos. Ela afirma que a sentença fere o direito das famílias de educar seus filhos e pede ao Senado que ratifique o projeto do ensino domiciliar já aprovado na Câmara.
5: Câmara reconhece a importância da cultura country para Jaguariúna, cidade do estado de São Paulo. O repórter Antônio Vital tem as informações sobre a homenagem.

projeto aprovado no plenário da Câmara confere ao município de Jaguariúna, no interior de São Paulo, o título de capital nacional do country. Jaguariúna é uma cidade com pouco mais de 60 mil habitantes, perto de Campinas, conhecida nacionalmente pelo Jaguariúna Rodeio Festival, realizado desde 1989, evento que reúne competições de rodeio, shows musicais e atrações ligadas ao universo sertanejo, o que atrai público de várias regiões do país. O projeto, apresentado pelo deputado Maurício Neves, do PP de São Paulo, justifica o título a partir da tradição da cidade ligada aos rodeios, à música sertaneja e à cultura do interior. De acordo com a justificativa, a cultura country faz parte da identidade da cidade e está presente não apenas nos rodeios, mas também na moda, na gastronomia, no turismo rural e em diferentes atividades econômicas locais. O projeto também destaca o impacto econômico do universo country na região. Durante o período do festival, as atividades movimentam mais de 50 milhões de reais na economia local, com geração de empregos e aumento do turismo. Relatora da proposta, a deputada Simone Marqueto, do PP de São Paulo, argumentou que a cultura country brasileira representa um modo de vida ligado às tradições do interior e ultrapassa o universo dos rodeios.

0: Plenário, o relator foi o deputado Ícaro de Valmir, do Republicanos de Sergipe.
1: A cidade é historicamente ligada à cultura do interior, como forte tradição agrícola e pecuária, sendo o rodeio uma parte intrínseca dessa cultura. Mais do que um evento ou uma data do calendário, a cultura country em Jaguariúna é um modo de vida permanente. O estilo country está presente no cotidiano dos moradores, na moda, na culinária e nos empreendimentos locais, e a cidade amplia o seu potencial turístico com rodeios que valorizam a tradição rural e o estilo sertanejo moderno.
0: O projeto que confere ao município de Jaguariúna, no interior de São Paulo, o título de capital nacional do country, seguiu para análise do Senado. Rádio Câmara de Brasília, com informações de Daniela Lessa, Antônio Vital.
2: Termina agora o Jornal Câmara dos Deputados, com trabalhos técnicos de Wellington Teles e a apresentação de Val Monteiro e Luciana Vieira. Uma boa noite para você.
3: A Voz do Brasil está de volta na segunda-feira. Boa noite e bom fim de semana.
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0: Lançado originalmente em 1991, no marcante álbum Decibilização, Zé Ninguém, consolidou-se como um dos maiores sucessos de toda a carreira do Biquíni, que encurtou oficialmente o nome em 2022, deixando o Cavadão de lado. Composta pelo vocalista Bruno Gouveia, a música se destaca pela pegada rítmica mais forte, guitarras marcantes e um refrão explosivo feito sob medida para o público cantar junto. Com muita irreverência, a letra foca na figura do cidadão comum e questiona vários clichês e ditados populares do nosso cotidiano. Bora ouvir então? Biquíni, Zé Ninguém.
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Radioatividade leva até vocês mais um programa da série a série. Dedique uma canção a quem você ama. Eu tenho aqui em minhas mãos uma carta. Uma carta de um ouvinte que nos escreve e assina com um singelo pseudônimo de

cidade de Miracema do Norte. Fugiu, desapareceu, escapou Deus. Oh, lindo Orlando, volte. 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

0: Você ouviu Revanche com Lobão, fechando o primeiro bloco do arquivo Nova Brasil FM, que não acaba não, já já tem muito mais, então continue por aqui.
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0: Esse é o arquivo Nova Brasil FM Garota Dourada com Rádio Táxi.
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0: Um clássico solar que capturou com perfeição a alma, o balanço e o charme do Rio de Janeiro. Lançado originalmente em 1979, no álbum Enlouquecer, Menino do Rio ganhou o país, na voz marcante de Baby do Brasil. A canção foi um presente de Caetano Veloso, que se inspirou em um personagem real das praias cariocas, o jovem surfista Petit. A faixa fez tanto sucesso que se transformou no tema de abertura inesquecível da novela Água Viva, da Rede Globo. Isso em 1980. E ainda serviu de inspiração para o filme homônimo, lançado nos cinemas em 1982. Vamos ouvir a queridíssima Baby do Brasil, Menino do Rio.
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0: Mais para rolar, seu fim de semana tá simplesmente começando, ligado aqui no Arquivo Nova Brasil FM. Já já tem muito mais.
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0: Olá, boa noite, seja bem-vindo, bem-vinda, aqui Márcio Melo, em mais uma edição do Arquivo Nova Brasil FM, na mais que moderna, brasileira. Fim de semana chegou e a gente começa a edição de hoje com Gonzaguinha. Eu queria apenas que você soubesse.
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1: Olá, ouvintes da Nova Brasil. Nesse dia 22 de maio, lembramos os 17 anos da morte do cantor, compositor e multi-instrumentista Zé Rodrigues. Faleceu jovem, aos 61 anos de idade, devido a um infarto. Em parceria com Sai Guarabira, formou um dos trios mais influentes da música brasileira, definindo o estilo rock rural nos anos 70. Em parceria com Tavito, em 72, compôs a canção Casa no Campo, imortalizada na voz de Elis Regina. Era um momento delicado aqui no Brasil, em função da ditadura militar. Eles viajavam de ônibus pelas estradas de Goiânia. Zé Rodrigues, ao avistar o campo, inspirou-se a letra. No hotel, entregou para Tavito, que em apenas 3 minutos compôs a melodia. Uma mensagem sobre desabafo e desejo de fuga da rotina opressora, buscando um estilo de vida simples e longe dos grandes centros. Saiba mais sobre Zé Rodrigues e a história da canção Casa no Campo, aqui na Nova Brasil e no canal do YouTube Músicas e Suas Histórias.
0: Músicas e Suas Histórias, de volta segunda na Nova Brasil.

0: Já já a gente confere mais músicas aqui na Mais Que Moderna Brasileira.
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0: Que bom que você está aqui ligado com a gente, curtindo esses grandes clássicos com o melhor da música brasileira. Portanto, uma ótima noite.
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0: Fechamos mais uma edição, o Arquivo Nova Brasil FM fica por aqui. Obrigado por sua companhia, pelo carinho. A gente se encontra em uma próxima oportunidade. Fique ligado aqui na Nova Brasil FM. Um abraço e até mais.
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2: Olá pessoal, sou o chef Tom Rosa do Vale do Capão, de Palmeiras, da Chapada Diamantina, isso tudo, hein? E nessa semana eu tô falando de uma coisa completamente do tradicional, gastronomia molecular. É muito diferente. É uma fusão louca de química, física, gastronomia, prato regional, cara, fica maravilhoso. E algumas aplicações básicas, eu vou falar uns nomes difíceis agora, hein? Esferificação, espumas, gelificação e nitrogênio. Falando nisso, alguns ingredientes regionais como pequi ou queijo coalho pode ser congelado instantaneamente para criar sorvetes ou preparações crocantes e airadas, oferecendo contrastes de temperatura e de textura. Depois tem mais. Fui, beijo para todo mundo.
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6: Alô, muito bom dia para você que está sintonizado na Nova Brasil. Bom dia para você que chegou agora. Bom dia para você que já estava aqui. Bom dia para todo mundo que acordou mais cedo só para nos ouvir. Bom dia para você que faz no rádio, companhia e trilha sonora. Eu sou Fabiane Pereira. Muito prazer. Começa agora o Vozes da Vez. O Talk Radio Show. Que conversa com o presente da música brasileira, que celebra a nossa cultura e acredita que boas histórias precisam ser compartilhadas.

bom dia também para as mais de 600 cidades que neste exato momento conseguem sintonizar a Nova Brasil pelas ondas radiofônicas. É, minha gente, é uma alegria fazer rádio nesse país. E ó, quero mandar um beijo especial para a galera de Recife, porque ó, somos líderes de audiência em Recife e é uma alegria saber que tem tanta gente ouvindo o Vozes da Vez e nos ouvindo ao mesmo tempo. Agora, você aí, respira fundo, ajeita o volume do seu som, porque chegou a hora de eu te contar quem é a voz da vez deste sábado. Vem comigo! O convidado do Vozes desta semana conseguiu lançar um disco que há 10 anos capturou o espírito de uma geração. Em 2015, Thiago York trocou likes e fez parte de um momento de transformação profunda nas relações entre artista, internet, intimidade e consumo cultural. Thiago, nessa época, apareceu como uma espécie de cronista afetivo de uma juventude hiperconectada, ansiosa por afeto e pertencimento. O disco Troco Likes se tornou um fenômeno popular. Eu tenho certeza que você se lembra de Amei Te Ver. Pois é, esse hit atravessou gerações e 10 anos depois, vamos falar sobre ele e Thiago York está aqui no Vozes para falar sobre os bastidores de um dos discos mais emblemáticos dos anos 2010. Claro que antes da gente ouvir o Thiago falar, a gente vai ouvi-lo cantar. Afinal de contas, Thiago, Amei Te Ver. Aumenta o som.

0: de Ver é o nome da música que eu acabei de tocar e eu sei que você sabe porque essa música é um hit. Acabei de tocar Thiago York aqui no Vozes da Vez e ó, pra galera mais jovem, assim, que, né, não tá muito lembrado, deixa eu te contar uma coisa. Em 2015, minha gente, essa música, ela tocava 20 vezes por dia em todas as rádios desse país. É um hit icônico. E pra falar dessa música e do disco inteiro que essa música faz parte do repertório, o disco Troco Likes, ele tá aqui comigo, meu amigo Thiago York, chega pra cá.
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0: Thiago York de volta ao Vozes da Vez.
3: Até que enfim.
0: Até que enfim, né? Que a gente só fica trocando DM e
3: sim,
0: não vem.
3: Só se fazendo carícias online, né?
0: Como você tá?
3: Eu tô bem.
0: Tá bem?
3: Tô bem, tô feliz.
0: Tá feliz?
3: Tô feliz. Tá um momento bonito da vida.
0: E deixa eu te falar, a última vez que a gente conversou foi 2023, faz 3 anos.
3: 3 anos.
0: Né? Em 3 anos muita coisa acontece. E eu me lembro que a nossa última conversa, você falou uma coisa que eu achei muito interessante e isso martelou na minha cabeça por muito tempo. Que você teve um período da sua vida, que é o período que a gente vai falar bastante hoje, que você teve um excesso de sim.
3: Uhum.
0: E aí eu queria começar a gente falando sobre os nãos.
3: Uhum.
0: Que nãos você começou a se dar e a dar pro mundo pra chegar hoje onde você tá, feliz?
3: Sim, vou dar um belo exemplo. Agora é um momento de divulgação, né? Desse trabalho novo. E o que eu tenho percebido é que naquele momento de muitos sims, eu tava aberto a fazer tudo, assim, até passar do ponto, assim, no sentido de conversar com todo mundo, fazer todo tipo de programa, tal, não sei o quê. E nesse momento eu já consigo ser um pouco mais, ter um pouco mais definido, assim, com quem eu quero conversar. Então você foi um sim dentre muitos nãos, né? Assim, dessa coisa da, ah, tô afim de fazer isso, faz sentido fazer isso, sabe? Então essa coisa de realmente entender aonde eu quero, onde faz sentido, tá? Com quem eu quero estar.
0: Uhum.
3: Isso no âmbito profissional e pessoal também, né? Assim, quem são as pessoas que fazem sentido, fazem questão, né? E aonde eu tô dedicando minha energia. E acho que isso tudo vai dando mais capacidade de a gente ser o que a gente é mesmo, né? Mas isso vem com as pauladas da vida.
0: Só. E né? Com o amadurecimento, não tem como a gente saber isso com 20 anos.
3: Não, de jeito algum.
0: E sabe o que eu tava vendo? Daqui a 2 anos você faz 20 anos de carreira, né?
3: Total. E 2000, aí, foi na transição de 2007
0: pra
3: 2008.
0: Para 2008,
3: né?
0: Primeiro disco.
3: É.
0: E o que esses 20 anos estão te ensinando, te ensinaram? O que você traz do Thiago do primeiro disco?
3: Sabe que eu acho que essencialmente é muito parecido, assim, uma vontade muito curiosa de entender essa ferramenta, né? A ferramenta do existir, né? Essa coisa da gente estar vivo aqui, experienciando, aprendendo e tal. E da música se fazer nessa experimentação toda, né? Então, nesse sentido, eu sinto que tá muito parecido, é muito essencial mesmo. Assim, eu sempre fiz o que tava fazendo sentido de fazer. Eu acho que o que muda é um pouco menos de idealismo, talvez. Eu acho que lá atrás
0: romantismo,
3: tinha,
0: né?
3: No sentido também de, acho que lá atrás tinha uma necessidade de autoafirmação muito mais forte, natural também dessa coisa de conquistar espaço, conquistar autoridade, reconhecimento, né? E eu acho que isso em algum momento foi um pouco confuso pra mim, me travou muitas vezes, assim, no sentido de tá querendo pertencer e disso ofuscar um pouco a minha naturalidade, sabe? Natural, essa coisa de tá num holofote de repente e isso demandar uma outra forma de existir ali, né?
0: Eu adoro o Thiago, minha gente. Tô feliz dele tá aqui no Vozes da Vez celebrando 10 anos de um disco que faz parte da minha memória afetiva, mas faz parte da nossa memória coletiva, né não? Já eu volto com o Thiago York, porque até as 9 horas da manhã eu te faço companhia, viu? E ó, antes da gente seguir com música, deixa eu te lembrar que o Vozes da Vez, ele é essencialmente um programa de rádio, mas ele também é um podcast e ele também é um videocast. Então, se você gosta de assistir a entrevista completa, sem edição, corra lá na sua plataforma de streaming de áudio preferida, que vai estar lá no formato podcast. Ou então, corra no canal da Nova Brasil FM no YouTube, que a entrevista, eu e Thiago, estaremos lá. Essa entrevista linda, completinha, sem edição, estará lá no canal da Nova Brasil FM no YouTube. Agora sim, uma uma paradinha pra gente seguir com música e eu sigo com Juliana Linhares, essa artista extraordinária que tá com um disco novo. Seu tão aguardado segundo disco se chama Até Cansar o Cansaço e já está disponível em todas as plataformas digitais. A música que eu toco agora se chama Depois do Breu e ó, bonita a beça. Aumenta o som.

0: sequência boa, só aqui no Vozes da Vez. A gente acabou de ouvir uma releitura delicinha do Power Trio Dominguinho, que é formado pelo JP, pelo Mestrinho e pelo João Gomes. A música que eu toquei agora faz parte do volume 2 desse projeto Dominguinho, que foi recém-lançado. É uma releitura da canção As Quatro Estações, um dos muitos sucessos da dupla Sandy e Júnior. Ó, galera daí, 35 mais, tá querendo, ó, me aplaudir de pé, né, não? Turma do 35 mais, que tá me ouvindo agora, essa música, As Quatro Estações, eu toquei pra vocês. Antes, rolou Juliana Linhares aqui no Vozes da Vez com a música Depois do Breu. E ó, tem spoiler. Semana que vem, minha convidada é Juliana Linhares, viu? Não perde, não. Agora, ele que tá aqui comigo, Thiago York, vem pra cá.
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0: O que você acha, Thiago, que Troco Likes teve? Porque Troco Likes é importante, assim, só pra contextualizar os ouvintes.
2: Sim.
0: Troco Likes, ele não é importante só pra você. Ele abriu, dentro do mercado da música, possibilidades que até então, a gente tá falando de 10 anos atrás, e 10 anos no mercado da música é um mundo, né? A revolução aconteceu, assim, e acontece a cada ano. Mas Troco Likes, ele abriu possibilidades que depois vieram vários nessa esteira. O que você acha que pensou ali, que fez ali, que se entregou ali, que o negócio explodiu da forma que explodiu?
2: Sim. Acho que foram algumas coisas. Primeiro, foi antes disso eu só cantava em inglês, né?
0: Sim.
2: Pela minha vivência.
0: Até tinha uma outra em português.
2: É, teve um álbum antes do Troco Likes, que foi o Zesk, que
0: eu fui. Era minha, difícil até falar o nome.
2: Foi meu primeiro teste tentando entender minha escrita em português. Não só a escrita, mas a composição também. E aí esse álbum foi um álbum híbrido, né? Meio em português, meio em inglês.
0: Eu acho que foi a primeira vez que eu te entrevistei.
2: Pode ter sido nessa época, isso, 2013, 14, por aí. E aí, já existia uma certa... Não era nem uma cobrança, era uma curiosidade mesmo das pessoas. Fala assim, Thiago, por que você não canta mais em português, né? Você tá aqui no Brasil fazendo show e tal. Então veio esse álbum que foi meio que um... Eu tava com medo ainda, né? Dessa novidade em mim, porque eu me conhecia, me entendia escrevendo e compondo em inglês, né? Então o Troco Likes, veio esse álbum que me deu essa, um gostinho disso e me deu segurança pra então, beleza, agora eu vou fazer um álbum todo em português. E eu acho que o que foi talvez o grande diferencial ali é que não só, primeiro a parte das composições tinham esse intuito, assim, eu quero fazer músicas populares. Então músicas fáceis de cantar, músicas...
0: O que eu acho que foi muito inteligente, porque até então era uma geração que queria ser muito cool.
2: Exato, e acho que essa necessidade do cool, ela passa por aquilo que a gente falou agora há pouco, dessa coisa da autoafirmação, de criar uma casca, que é uma grande besteira, na verdade, né? Porque, assim, o popular é lindo, o clichê é super cool, né? Assim, o que é de verdade é cool, né?
0: É. E ó, mais uma paradinha nessa conversa boa com o Thiago York, porque tá na hora do momento Natura Musical. 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Nessa semana, a nossa escuta nos leva direto pra Minas Gerais, um estado que já nos deu Milton Nascimento, o Clube da Esquina, a banda Skank, Jota Quest e ó, tantas outras pérolas sonoras. A gente vai ouvir uma banda mineira que faz um som absolutamente contemporâneo e genial. Lamparina é o nome da banda e o nome da música que eu toco agora, Conversa Fiada. Aumenta o som.
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6: A estrada do Coco em direção ao litoral norte tem pontos de intensidade, mas ainda não atrapalha o caminho de quem precisa chegar lá no litoral. Agora você que tá na paralela e precisa chegar em Vilas, a dica é acessar a Avenida 2 de Julho e seguir pela Luiz Tarquínio. 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
1: Já estou de volta, muito bom dia, eu sou Fabiane Pereira, você está sintonizado na Nova Brasil FM e este aqui é o Vozes da Vez, que todo sábado, sempre 8 horas da manhã, recebe alguém especial para uma conversa, para um bate-papo leve, gostoso e sem pressa, como deve ser nos finais de semana, né não? Como já dizia Clarice Lispector, sábado é a rosa da semana, então ó, sem pressa, passa o café que eu tô aqui te esperando. Hoje dividindo o microfone comigo, ele, que é meu amigo, mas é um cantor e um compositor extraordinário, que tá celebrando 10 anos do disco Troco Likes, Thiago York. Se você ligou o rádio agora e perdeu o primeiro bloco do programa, não fica triste não, porque a conversa está guardadinha, completinha, sem edição, no formato podcast, que você pode ouvir em todas as plataformas de streaming de áudio. Se você prefere assistir a essa entrevista, tô eu e Thiago York bonitinhos no canal da Nova Brasil FM no YouTube, só procurar lá. Pra gente continuar essa conversa pra além desse espaço radiofônico, me busca lá no Instagram, @afabianepereira. Até as 9 horas da manhã tem muito programa pela frente, então agora, Thiago York e Milton Nascimento cantam juntos, mais bonito não há. Aumenta aí.

0: Zélia Duncan, Vozes da Vez. Zélia, nossa ZD maravilhosa. Tá com disco novo na praça, minha gente. Agudo Grave é o nome do disco novo da Zélia e é também o nome dessa música que eu acabei de tocar pra vocês ouvirem. Já vou adiantar uma coisa. Vai rolar Zélia aqui no Vozes da Vez em breve, viu? Antes rolou Thiago York e Milton Nascimento com essa música belíssima. Mais bonito não há. Agora eu volto com ele. Thiago York, vem pra cá.
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0: Teve algum dos artistas que já cantavam a música Como Aconteceu com Menos é Mais? Porque o Menos é Mais já tinha colocado essa música no repertório dele.
3: Na verdade, não amei te ver. Eles tinham cantado Coisa Linda.
0: Ah,
3: beleza. Coisa Linda.
0: Eu me lembro de vê-los no TikTok da vida, viralizou
3: eles. É, eles tinham feito uma versão de Coisa Linda 2-3 anos atrás, agora não lembro quando. E já tinha me chamado a atenção, assim, essa coisa de ver como o pagode ele deixa tudo feliz, bonito, né? Eu pensei, pô, legal. Aí quando surgiu essa coisa do álbum, a Mate V, ela pede essa festividade, né? Essa expansividade. E o Duzão é uma voz que tá cantando, a gente tá ouvindo daqui, lá de Brasília, né?
0: Uma voz que ocupa,
3: né? E eu pensei, acho que faz muito sentido levar pra esse lugar de festa, né?
0: Sabe qual versão que eu amei?
3: Qual?
0: Coisa Linda.
3: Coisa Linda é uma fofura.
0: É uma gracinha. Eu tô muito nessa fase Mundo Bita.
3: Uhum.
0: Thiago,
3: que idade tem teu pequeno?
0: Um e meio. Desculpa, ficou melhor que a versão original.
3: Completamente.
0: Ficou muito bonito.
3: Completamente. Eu acho que o álbum inteiro tá melhor que o original.
0: Não vou te dizer isso. E sabe uma coisa que eu achei
3: Mas
0: legal?
3: Mas eu acho.
0: Sabe uma coisa que eu achei legal? Seu álbum faz parte da minha vida e a gente não se dá conta, né? E aí eu ia te entrevistar, falei, vou ouvir de novo, troco likes. Cara, eu sei cantar tudo.
3: Que legal.
0: E não só sabe, eu sei cantar, como várias daquelas músicas me remeteram a momentos de 10 anos atrás. É tão legal isso, fazer parte da trilha sonora coletiva, né?
3: Muito, muito. É, e eu acho que um pouco da vontade da celebração era isso também, sabe? Celebrar junto com essas pessoas que me acompanham há tanto tempo, de uma forma nostálgica mesmo, assim, vamos relembrar essa parte da nossa história, que é isso, assim, da mesma forma como você mencionou, tem gente que me acompanha desde aquela época, que também já é mãe e pai, e agora tá em outro momento da vida, e é super bonito isso, assim, e coisa linda com o Mundo Bita é um encaixe perfeito, assim, eu já tinha conversado com o Chaps, que é o idealizador do Mundo Bita, 7 anos atrás, talvez, é tudo isso? É por aí. Sobre a gente fazer coisa linda juntos. Eu conheci eles na casa do Bituca, do Milton Nascimento, enquanto eu tava fazendo aquele projeto com o Bituca.
0: Lindíssimo aquele projeto.
3: É, eles estavam lá também porque eles estavam fazendo uma canção com o Bituca pro Mundo Bita. Então eu conheci eles ali nos bastidores e tal, e a gente conversava, de repente a gente faz uma coisa juntos, tal, não sei o quê, e a gente falou de fazer coisa linda, mas sabe quando não vai pra frente? Sim. Ficou por isso, a vida aconteceu e tal. Eu fiz aquela pausa, depois veio pandemia, né? E aí, nesse projeto a gente satisfez essa vontade antiga, né? E Coisa Linda já tem esse universo lúdico, né? Dessa pureza e tal, e o Mundo Bita só elevou ela pra esse universo da fantasia agora, né?
0: Só pra situar nossos ouvintes, além de Mundo Bita cantando Coisa Linda, tem vários outros intérpretes que cantam junto com o Thiago, e eu queria falar um pouco de uma versão.
3: Fala.
0: Com os meninos, que é lá da minha terra, os Garotinhos.
3: Sim.
0: Que ficou tão incrível. É outra música.
3: Outra.
0: Como é que você chegou nessa configuração? Bossa e os Garotinhos.
3: É, assim, eu queria fazer algo com os Garotinhos, eu amo eles.
0: É, eu também fico assim,
3: eu sou
0: fazer
3: fã.
0: Qualquer coisa com
3: eu
0: eles.
3: Eu sou fã mesmo.
0: É.
3: Sou, assim, apaixonado pelo que eles fazem, adoro aquela energia deles, assim.
0: Aquela mistura sonora.
3: Aquela mistura deles, eu adoro que é um trio, sabe? Essa coisa de ser uma boy band de São Gonçalo, assim, mas com muita musicalidade, sabe? Sim. É muito legal. Eu queria fazer alguma coisa com eles, e aí deu esse estalo, assim, tinha algumas canções que eram um pouco mais desafiadoras no sentido do encaixe, mas alguma coisa, digo, do encaixe óbvio da musicalidade em si, né? Porque essa música, quando você pensa nos Garotinhos, os Garotinhos tem toda uma coisa da música mais swingada, né? Sim. Que faz mais sentido com eles, e essa música originalmente não tem. Sim. Isso, ela é mais cartesiana, né? Mas ao mesmo tempo tem uma coisa do discurso ali, do que tá sendo dito, que eu pensei, é muito, muito interessante interessante se a gente conseguir dar essa liga e a gente tá em quatro homens falando sobre a importância da individualidade, sobre a importância de cada um ser o que é. Isso tá vindo...
0: Quatro homens com origens diferentes.
3: Exatamente. Então, foi um esforço, mas encaixou, e aí quando fez o encaixe, é minha versão favorita dessa música é com eles.
0: Quando você ouve essas músicas todas, tem alguma delas que você ressignificou, que na época você cantava com um sentimento e que hoje ela vai para um outro lugar?
3: Do Troco Likes,
0: você
3: fala? Sabe que foi uma... Eu acho que isso de ter essa distância do projeto, de ver a canção em outras bocas agora, né? Outros artistas, me deu um amor diferente por elas. Porque eu consegui me desligar realmente daquela forma, daquele artista que existia ali, né? E eu consegui observar realmente, assim, são canções que fazem sentido ainda pra mim, sabe? São bonitas, gosto da forma como elas foram escritas, sabe? Então tem um carinho mesmo, assim, eu ver, sei lá, Meli de Salvador cantando Eu Errei.
0: Maravilhosas.
3: Uma versão linda que a gente fez juntos de Eu Errei. E aí eu ouço essa canção hoje, eu tô até arrepiado, eu ouço essa canção como se eu estivesse ouvindo ela pela primeira vez, assim, de tão fresco, né? Essa coisa da novidade, de trazer um outro estímulo, me ajudou a ver com mais carinho essas canções que já são, como você mencionou, assim, já tem tempo, né? Já estão bastante estimuladas no meu processo, nos shows e tudo, né?
0: Você vai rodar com esse show?
3: Então.
0: Troco Likes 10 anos? Vai levar essa galera?
3: Não, então assim...
0: Uma participação por cidade?
3: A ideia é continuar as celebrações, né? Um ano de comemoração do Troco Likes, né? Então, a gente vai fazer diferentes instâncias, né? A primeira instância é a regravação do álbum que foi lançado agora e que eu tô promovendo. E daqui a pouco aí vai... Tá pra anunciar em breve aí uma turnê comemorativa aí desse álbum, mas aí a instância passa... O álbum foi a troca com os artistas e aí a turnê vai ser a troca com o público, né?
0: E vai ser no mesmo esquema que foi o Troco Likes, você, voz e violão?
3: Não, vai ser bandão, lindo. Vai ser um negócio, um show bonitão. Vai ser... Vamos começar a preparar ele agora.
0: Tá, então segundo semestre você tá na estrada.
3: Sim.
0: Tá muito monossilábico, sim.
3: É porque eu não posso falar muito.
0: Ó, quando você lançou Troco Likes há 10 anos, que eu disse no início da nossa conversa, que parecia era outro mundo há 10 anos, né? No mercado, sim. Nós éramos outros, o letramento era outro e tal, mas principalmente a internet era outra.
3: Sim.
0: E aí eu te perguntei o que que você perdeu nesses anos todos, você falou um pouco do romantismo, a internet era mais romântica há 10 anos, né? O mundo era mais romântico.
3: E nessa época já nem era tanto.
0: Exato. Né? E aí quando hoje a gente fala sobre esse Troco Likes, sobre esse título Troco Likes, o que você acha que a gente perdeu nesses 10 anos? Porque Troco Likes era uma brincadeira, assim, ó, eu gosto de você, você gosta de mim, a gente tá trocando likes afetivos, a gente tá se conectando. Sim. E hoje a impressão que eu tenho é que a gente tá se desconectando a cada like. Porque cada like é uma validação, você às vezes você não tá nem querendo falar aquilo, você só tá querendo alimentar aquele algoritmo e...
3: Claro.
0: Enfim, como é que você vê isso?
3: Eu acho que você falou a palavra-chave que é validação. Pra mim, acho que a leitura que eu fiz lá atrás de Troco Likes e que deu um enredo pra esse projeto como um todo, era assim uma observação de que ali era a vontade da pessoa se sentir existindo, né? Dela se validar através do outro, porque a gente se valida...
0: Pelo olhar do outro.
3: Muito pelo outro.
0: Óbvio,
3: né?
0: Claro.
3: Claro que existe toda uma necessidade da gente se autoconhecer e da gente ser autossustentável dentro da nossa psicologia, do nosso espírito, porque no fim das contas somos e podemos ser, mas isso é uma caminhada longa, essa coisa da gente se bastar, é um duelo diário, assim, a gente sentir as rédeas de nós mesmos.
0: A gente chega lá.
3: Eu acho que a gente chega quando a gente vai embora daqui, sabe? Porque aí sim é um encontro com essa totalidade, né? Mas até lá, a gente tá aqui trocando, né? A gente tá aqui dividindo, se validando, se apoiando. E eu acho que a simbologia do Troco Likes, ela reforçava essa vontade de significar, de ter relevância, de existir através do outro. E eu sinto que isso existe pra sempre, né? Agora só vai mudando um pouco a forma. Eu sinto que hoje muito essa validação se dá muito através de hate, né? O hate é uma grande ferramenta de validação. Por quê? Você tem a oportunidade de ser ouvido através da sua opinião ali. Então, assim, esse é o espaço pra eu falar o que eu penso, né? Então, ali você tá se validando. E você tem a oportunidade de pertencer a quem pensa igual você, né? Então é de novo essa necessidade de ser quisto, só que isso tá transfigurado em ódio agora, né?
0: Sim.
3: Essa coisa da, que talvez antes fosse uma coisa mais sutil, dessa coisa, vamos se gostar, agora vamos se odiar, né? Assim, é o oposto da mesma coisa, né? É a mesma energia se dando de uma forma análoga, mas oposta.
0: Eu queria que você me falasse um pouco como é que se lida com os silêncios, porque a gente tá falando aqui de rede social, que é uma coisa ruidosa beça, a gente tá falando de música popular, que é polifônica beça. Como é que você lida com o silêncio?
3: Eu amo, excelente sua pergunta, viu? Eu amo o silêncio, eu amo a quietude, que é uma coisa que eu amo fazer, e talvez, eu não sei se é exatamente responde o porquê que eu demoro, eu elaboro, talvez internamente antes de falar, acho que é uma coisa natural minha, assim, mas tem uma coisa que eu amo fazer, que é dormir cedo e acordar cedo. Por quê? Talvez lá atrás eu pensava que eu fosse uma pessoa noturna, porque eu gostava de alguma coisa da noite, mas aí eu percebi que eu gosto não da noite no começo dela, eu gosto da noite no fim dela, que é quando o dia tá começando. Existe um momento ali, eu gosto de acordar cedo cedo, tipo 4 da manhã.
0: Tu surfa ainda?
3: Não surfo mais. Eu tô em dívida com o meu surf. Talvez eu retome essa paixão. Mas eu também sou de fases na minha vida. Assim, eu vou surfando, eu virei... Agora eu sou boleiro, jogo bola. Mudei de esporte. Mas o...
0: Dá pra fazer as duas coisas, vai.
3: Dá super. Eu amo acordar de manhã cedo porque ali é um momento onde a frequência do mundo tá baixa. Não só fisicamente mesmo, assim, mas literalmente, né? Assim, não tem carro, não tem... Tá todo mundo descansando ainda. Os animais ainda estão descansando, o sol ainda não chegou, então é uma vibração mais sutil mesmo, e isso me possibilita estar em contato com um silêncio muito diferente, que é um silêncio que me permite essa conversa, e aí eu amo, pra mim é assim a minha nutrição máxima é acordar, fazer isso, ter um momento meu de escrita. Eu gosto de fazer escrita livre, assim, de manhã, quando eu acordo. Livre, o que que significa livre? Pego, abro o meu caderno.
0: Vai no fluxo.
3: Fluxo sem pensar, não tem um tema.
0: Sim, sim, sim.
3: Né? E não penso sobre o que eu tô falando e fecho o caderno, não leio naquele momento pra não ser um processo julgatório, né? E depois eu retorno meses depois, sei lá, eu dou uma lida pra ver se tem coisas interessantes ali. Já pesquei muitas coisas legais, assim, nessa parte escrita. Faço isso, leio, tal, faço coisas da quietude, componho, quando eu tô nesse momento de composição, e aí vem o sol, e aí pra mim começa o dia ali, sabe? Eu gosto de assistir o sol nascer, e aí eu faço alguma atividade física, gosto de fazer exercício, se eu tô no Rio, eu vou fazer um stand-up paddle, eu vou sei lá, correr, vou andar de bicicleta, agora eu vou começar uma carreira de frescobolista. Nem sei se fala
0: eu
3: assim.
0: Eu gosto que você tá usufruindo do Rio de Janeiro,
3: eu
0: como um bom
3: Rio
0: carioca,
3: Janeiro,
0: né?
3: Sim.
0: E você nem é carioca.
3: Eu nem sei de onde é que eu sou direito. Eu sou nascido em Brasília,
0: eu
3: né?
0: Eu sei.
3: Mas
0: morou em
3: gaúchos,
0: tanto lugar.
3: É. Eu sinto que o gauchês está em mim mais predominantemente do que qualquer coisa, né? Por conta de eu ter sido criado lá, minha família toda lá, né?
0: Até o acento é mais...
3: É, sim,
0: né?
3: Tem ainda, né? Mas eu sempre me senti do mundo.
0: Um cidadão do mundo.
3: É, sempre me senti do mundo.
0: Pra encerrar, a gente falou muito aqui sobre tempo. A gente falou de um trabalho que tá celebrando 10 anos, a gente falou do seu começo, a gente falou sobre trajetória, tudo isso é tempo. Como é que você tá lidando com a passagem do tempo? Você falou no Jornal Globo que você gostaria de não ter dor nas costas, achei maravilhoso. Mas como é que você tá lidando com a passagem do tempo? Porque não é fácil, por mais que a gente fale, e é de fato, a gente tá mais maduro, a gente tá mais apropriado do nosso pertencer, do que somos, mas não é fácil também ter dor nas costas, né?
3: Sim, sim.
0: É, não é fácil a gente ter chegado lá em determinado segmento da vida, em outros segmentos a gente ainda
3: claro,
0: não ter
3: tá
0: chegado,
3: tateando,
0: tá tateando.
3: Né?
0: Como é que você tá lidando com isso?
3: Eu amo, sabia? Eu acho que eu tô no meu momento favorito, assim, agora, porque eu acho que o tempo nada mais é do que a gente faz com ele, né? E assim, eu tenho tido a felicidade de olhar pro tempo que existe, que é isso aqui, né? E tá fazendo coisas que eu amo, né? Assim, coisas com verdade, estando com pessoas que eu amo, dividindo o tempo melhor agora, assim, não estando só focado no trabalho, que sempre foi uma coisa que que me pegou, sabe, em muitos momentos da minha vida. É, hoje eu tenho ido muito visitar meus pais, por exemplo, aproveitado eles. Quando eu posso, dou uma fugida pra encontrar um amigo.
0: Você é de uma família grande, né?
3: Muito.
0: Você tem 5 irmãos?
3: É, eu sou o quinto,
0: você é o quinto,
3: são 4.
0: São 5 filhos, né?
3: Então, tenho gostado dessa coisa de tentar distribuir melhor essa complexidade que somos no tempo, nesse tempo que é dado, que é agora, uhum. né? Assim, então, tô feliz com o tempo, sabe? Tô em paz com o tempo, assim, porque eu sinto que essas equações estão me permitindo olhar pro tempo com mais amor mesmo, sabe?
0: Daqui a 2 anos vai ter celebração?
3: É possível, né? Merece, eu acho.
0: Eu também acho, né?
3: Aí eu volto.
0: Uma turnê, não, vai demorar 2 anos, mas uma turnê com, sei lá, o repertório todo.
3: Aí eu acho lindo,
0: sucesso,
3: acho lindo. Uhum. Já tá na minha mente, assim.
0: Já que a gente
3: assim.
0: Tá falando de celebração, é importante a gente marcar datas, né?
3: Uhum, total.
0: Gil tá aí.
3: Hoje.
0: Provando que...
3: Total.
0: Adoro conversar com você, viu?
3: Eu também.
0: Volte sempre.
3: Quando você quiser. Se quiser, eu volto semana que vem.
0: Ei, tá bom. Vai visitar meu filho.
3: Ah, eu
0: vou visitar meu filho. A gente
3: pequeno.
0: É vizinho.
3: Vamos.
0: De cidade, pelo menos.
3: Vamos.
0: Vai visitar meu
3: vou
0: pequeno.
3: Sim.
0: Pra tu ver. Dá
3: pra
0: umas
3: gente
0: aulinhas.
3: Tocar um violão.
0: Não, pois é. Dá umas aulinhas pra Bento, imagina. Obrigada, viu?
3: Obrigado você.
0: Maravilha é dividir o microfone mais uma vez com o Thiago York. Eu adoro conversar com ele e quero te dar uma dica. Eu conversei com o Thiago York aqui no Vozes da Vez em 2023. E essa conversa também foi muito boa. Se você é fã do Thiago York, procura lá na sua plataforma de streaming de áudio preferida essa conversa que eu tive com o Thiago em 2023. E aí você pode ver que a conversa de hoje é uma continuação desse papo. Porque afinal de contas, minha gente, conversa também é música e também nos atravessa. Agora, eu já te convido também para assistir no YouTube a entrevista que foi ao ar hoje. No canal da Nova Brasil tá tudo lá, sem edição. Todo sábado, 8 horas da manhã, eu tô sempre por aqui, no Vozes da Vez, ao lado de um convidado pra lá de especial. Alguém que valoriza e que celebra a música brasileira. Eu vou me despedindo, mas não sem antes te dizer muito obrigada pela sua companhia, pela sua escuta. É uma alegria e eu só faço rádio porque eu sei que você tá aí. Durante a semana, a gente se encontra lá no Instagram, @afabianepereira. Agora eu vou deixar vocês com uma versão nova da canção Coisa Linda. Nessa revisitação que o Thiago York tá fazendo dessas canções, ele chamou o Mundo Bita pra participar com ele na música Coisa Linda. E, gente, ficou uma graça. Confere aí.

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2: Olá pessoal, sou o chef Tom Rosa do Vale do Capão, de Palmeiras, da Chapada Diamantina, isso tudo, hein? E nessa semana eu tô falando de uma coisa completamente do tradicional, gastronomia molecular. É muito diferente. É uma fusão louca de química, física, gastronomia, prato regional, cara, fica maravilhoso. E algumas aplicações básicas, eu vou falar uns nomes difíceis agora, hein? Esferificação, espumas, gelificação e nitrogênio. Falando nisso, alguns ingredientes regionais como pequi ou queijo coalho pode ser congelado instantaneamente para criar sorvetes ou preparações crocantes e aeradas, oferecendo contrastes de temperatura e de textura. Depois tem mais. Fui, beijo para todo mundo.
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6: A estrada do Derby em direção à BR-324 tem retenção e agora não é um bom caminho. Você que está em Paripa em Coutos e precisa chegar no acesso norte, melhor fazer o caminho pela suburbana que está livre. Depois complete pela ligação Lobato Pirajá e BR-324. 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
8: E aí, tudo certo? Bom dia. Como é que tá você nesse sabadão? Que legal, né? Final de semana, o melhor final de semana.

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Esse é o Sob Medida com a melhor programação. 9:14 agora. A gente segue com o som do Ney Matogrosso.

Legião Urbana com Renato Russo será aqui no Sob Medida, uma hora direto sem intervalos comerciais, nesse sabadão, sabadão de sol. E aí, já planejou o que vai fazer no final de semana? Então fica ligado aqui na melhor programação, com certeza você vai ouvir o melhor da MPB aqui na Nova Brasil. Olha, quero lembrar você que daqui a pouquinho, às 10 horas, tem o Toca na Nova Brasil, é isso aí, porque todo sábado e domingo tem o Toca na Nova Brasil, às 10 horas da manhã, hoje e amanhã, hein? Mas hoje, sabadão, o Toca na Nova é com a gente aqui na Bahia, para você fazer o melhor programa junto. Você vai fazer o seguinte, você vai pegar seu telefone agora no WhatsApp e vai mandar um áudio pra gente pelo 71934710 47, e aí você vai mandar pedir a sua música, falar pra gente aonde você tá falando, qual bairro, município, né? Onde muita gente ouve a gente, né, também no interior do estado. Então você diz pra gente, olha, eu sou, estou falando de tal lugar e de seu nome, né? Seu bairro, e também conta pra gente qual a música que você quer ouvir aqui no Toca na Nova Brasil, e a gente vai tocar a sua música, viu? Hoje, daqui a pouquinho, a partir das 10 horas da manhã, tem o Toca na Nova, onde você manda na nossa programação. Por enquanto, segue por aqui o Sob Medida, uma hora direto sem intervalos comerciais. Lobão chorando no campo, 9:26. Ótimo sábado pra gente.

0: de Versilo, que nem Maré, fechando sob medida. Uma hora direto, sem intervalos comerciais. Vai ficando por aqui, então, sob medida de hoje, por enquanto, porque volta daqui a pouquinho. Sempre tem várias edições aqui na programação da Nova Brasil. Na sequência tem o Toca na Nova e você já tá ligando e tá mandando o seu áudio, né, com a sua música pelo 71 9347 1047. Manda, pede sua música, diz o bairro onde você está falando, o bairro, município, a cidade onde você eventualmente está e participa com a gente aqui, mandando na programação. Daqui a pouquinho, logo depois do break, agora faltando um minuto para as 10, a gente segue daqui a pouquinho com Toca na Nova.
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2: Quase metade dos brasileiros não pratica atividade física regularmente e a obesidade no país mais que dobrou nos últimos anos. Mesmo assim, o futebol segue como uma das formas mais populares de sair do sedentarismo. Especialistas destacam que jogar bola traz benefícios para a saúde, mas alertam: praticar esporte só no fim de semana, sem preparo físico e cuidados adequados, pode aumentar o risco de lesões e problemas de saúde.
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9: A estrada do Coco em direção ao litoral norte tem pontos de intensidade, mas ainda não atrapalha o caminho de quem precisa chegar lá no litoral. Agora você que tá na paralela e precisa chegar em Vilas, a dica é acessar a Avenida 2 de Julho e seguir pela Luiz Tarquínio. Pegue a visão, veja a vida além do volante, se beber não dirija, evite celular no trânsito, obedeça a sinalização. 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
11: E aí, tudo certo? Bom dia, sabadão, 23 de maio. Por aqui o Marcelo Luiz com você até ao meio-dia. E tá no ar o Toca na Nova. O que é o Toca na Nova? É você pedindo a sua música pelo 71 93 47 10 47 aqui em

e você mandando. Vou repetir mais uma vez o nosso telefone, 7193, olha aí, 7193-471047, para você pedir a sua música, o bairro onde você tá falando, que é muito importante, e de repente manda um áudio pra gente, certo? Esse áudio você vai mandar literalmente na programação. A gente segue abrindo então agora com o Frejá, enquanto espera a sua participação com o segredo.

0: Esse é o Toca na Nova. Você tá ouvindo aí a melhor programação, garotos. Kid de Abelha com Paula Toller. E você já mandou seu áudio? Tô esperando aí, ó. Pelo 71 9347 1047, pedindo a sua música. Daqui a pouquinho tem o primeiro pedido aí do dia, a primeira participação aqui no Toca na Nova. 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Vai mandando seu áudio, 71 9347 1047. Toca na Nova, segue com muita música aqui na melhor programação.
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Ana Carolina, uma louca tempestade aqui no Toca na Nova. Tô esperando sua ligação e já, daqui a pouquinho, o primeiro ouvinte já vai entrar no ar, viu? 71 93 47 10 47. Enquanto isso, a gente segue com o som do Ivan Lins. 10:32.

0: Muito bem, vamos à nossa primeira participação aqui no Toca na Nova. A Nova Brasil, mais que moderna brasileira, já tem ouvinte que mandou seu áudio, né? E ele vai pedir a música. Agora vamos ouvir o que ele pediu e vamos tocar pra ele, porque, claro, manda na programação. E você vai fazer o mesmo pelo 71934710-47.
1: Bom dia, pessoal do Nova Brasil. Aqui é Marcos Palles, da Fazenda Grande 4, Cajazeiras. E eu quero muito ouvir, por enquanto, de Legião Urbana. Um abraço para todos vocês. Bom final de semana, Deus abençoe.
0: Valeu, Marcos. Aí o seu pedido, então. Pediu a música e ela toca agora. Toca na Nova. Legião Urbana, por enquanto.

Esse é o Toca Era Nova, você ouviu aí? Por enquanto, Legião Urbana, Marcos Tales está aí de Cajazeiras, ele pediu a música e ela tocou aqui pra você. Faz a mesma coisa que o Marcos, que participou aqui, mandou a sua música, pediu e entrou na programação. Falou aqui com a gente, falou aqui, né? Literalmente, você mandou na programação, certo? Faz a mesma coisa, quero esperar que você participe ainda hoje, hein? Pelo 7193-471047, já já tem mais ouvinte participando ao vivo aqui na programação. É só você não perder tempo. Todo sábado e domingo às 10 horas e sábado sempre aqui com a gente, eu e a Érica Saraiva, tocando a sua música e você participando ao vivo. Agora 19 para as 11, tem o Jota Quest com o Sol nesse sabadão.

0: Esse é o Toca na Nova. E você ouvindo muita música e, claro, seu pedido vai ser atendido também aqui pelo 71 9347 1047. Tá na hora de mais um pedido, alguém que participou, né? Pediu a música e a gente vai atender, claro, a gente, né? Faz a questão que você participe pra isso. Então, todo sábado às 10 horas tem aqui o Toca na Nova, você vai se acostumando com essa nova programação e mandando na programação. Vamos ouvir o pedido.
1: Olá, sou Ivani Rosa, moradora de Mussurunga, Salvador, Bahia. Gostaria de ouvir Sangrando, olha, na voz de Gonzaguinha. Sou fanzouca dele.
0: Então vamos ouvir agora o som que ela pediu, Gonzaguinha Sangrando.

Gonzaguinha sangrando, que musicão, hein? Obrigado a Ivani Rosa de Mussurunga que pediu essa música. Olha, fechando, quase fechando aqui o Toca na Nova com chave de ouro, que musicão, hein? Faz a mesma coisa, 71934710 47. Se não tocar hoje, toca no próximo sábado e você vai pedindo a sua música e vai sendo programado aqui e você vai ouvir a sua voz no ar aqui na Nova Brasil, mais que moderna brasileira. Agora tem Paralamas do Sucesso. 8 para as 11, bom dia.

0: Esse é o Toca na Nova. Ficando por aqui, com esse som maneiraço aí que você ouviu
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0: Isso aí, 71 9347 1047 é o telefone pra você continuar participando, mandando o seu áudio com a música que você quer ouvir aqui na Nova Brasil, mais que moderna brasileira. No próximo sábado, às 10 horas, eu estarei aqui atendendo o seu ouvinte. Dois ouvintes foram atendidos e eu quero também atender muito mais. Faz a mesma coisa que os ouvintes que participaram ao vivo, certo? Pessoas também mandam áudio aqui. Eu tô percebendo que as pessoas estão participando e eu já estou programando pro próximo sábado, certo? Continua participando aí com a gente, que é muito importante. Toca na Nova, volta sábado, mas tem amanhã pela rede Nova Brasil. Na sequência tem, daqui a pouquinho, tem muito mais, tem uma hora direto para você com muita música.
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5: A estrada do Coco em direção ao litoral norte tem retenção na parte central e segue bem carregada até a região dos atacados. Já tá valendo a dica para quem tá na paralela e segue para as praias do litoral, acessar São Cristóvão, pegar o seu aeroporto e completar pela via metropolitana. Pegue a visão, veja a vida além do volante, se beber não dirija, evite celular no trânsito, obedeça a sinalização, Detran e Governo da Bahia. 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
7: 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E aí, tudo certo? Bom dia. Estamos de volta no sabadão, 3 de maio. Mais uma vez, uma hora direto sem intervalos. E esse é o Sob Medida. Eu sou Marcelo Luiz, estou com vocês até o meio-dia e nessa hora vamos ouvir muita música boa, né? Tem Léo Jaime, você vai ouvir Ana Vilela, tem também o som do Seu Jorge e a gente já abre o Sob Medida desse sabadão, né? Com muito som pra você até o meio-dia. O som do Skank com Samuel Rosa e a balada do amor inabalável, 11:06 agora.

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seu Sob Medida. Mensagem. O som do Léo Jaime, mensagem de amor. 11:20 com muita música até o meio-dia. Agora tem Caetano Veloso.

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esse é o Sob Medida, o melhor da música para você até o meio-dia. Quero lembrar que você também pode participar, né? Vale a pena você continuar participando pelo nosso 71934710147. Pede a sua música e de repente ela volta, toca aqui na programação. Você também pode gravar, né? Grava um áudio. E também quero lembrar do nosso programa de esporte que acontece segunda a sexta-feira às 17h30. É o Nova Brasil em Campo, que vai ao ar, claro, sempre aqui. Também tem nas jornadas esportivas no final de semana, né? 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Um programa feito para quem respira esporte, com tudo que acontece com os times baianos, além de análises, bastidores e a participação do torcedor. Então não percam. É de segunda a sexta-feira às 17h30. A bola rola agora na Nova Brasil Salvador com o Nova Brasil em Campo. Lembrando que tem as jornadas esportivas no final de semana e você não pode perder. O DJ Hércules aqui, ó, mixando tudo aqui pra, com a galera, uma galera de peso que tá aqui. Olha, vou citar um deles, o Ivo Ferraz, Roberto Rivelino, tem o José Antônio Melo na narração, também o Toninho Maravilha, Genildo Lavinsky, tem o Jorge Alain, Ives Carneiro, Luiz Brito nos comentários e as reportagens de Reginaldo Lima e tem um plantão de França Almeida. Galera de peso aqui, Novo Brasil em Campo, Salvador, é só você ficar ligado todo dia, 17h30 às 19h, e sempre no final, nos finais de semana tem as jornadas esportivas com os times que você, claro, você ama, que você é apaixonado, o Bahia e o Vitória. Segue Sob Medida, uma hora direto sem intervalos. 20 pro meio-dia, Tim Maia, essa tal felicidade.

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0: Olha o encontro perfeito entre a genialidade de Djavan e a voz cristalina de Gal Costa, lançada em 1982 no aclamado álbum Minha Voz Azul, se tornou imediatamente um dos maiores clássicos do nosso cancioneiro. Com uma melodia envolvente e uma letra que transborda pura poesia, a faixa pinta um quadro sonoro sofisticado sobre o amor e o deslumbre. E você ouve agora, então, aqui no Arquivo Nova Brasil, o som de Gal Costa, Azul.

0: O som dos Paralamas do Sucesso fechando o Sob Medida, uma hora direto sem intervalos comerciais. Bom, eu, Marcelão, tô indo nessa. Tô de volta na segunda-feira, às 8 da manhã. Um ótimo final de semana pra você aqui na melhor. E continua na melhor programação em 104,7, mais que moderna brasileira. Na sequência tem, daqui a pouquinho, uma programação muito boa, né? Samba Nova e você não pode perder. São 3 horas com muita música pra você. Daqui a pouquinho, fica ligado, já já. Então, na sequência, tem muito mais aqui com a melhor programação. A gente se fala, bom final de semana.
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4: Quase metade dos brasileiros não pratica atividade física regularmente e a obesidade no país mais que dobrou nos últimos anos. Mesmo assim, o futebol segue como uma das formas mais populares de sair do sedentarismo. Especialistas destacam que jogar bola traz benefícios para a saúde, mas alertam: praticar esporte só no fim de semana, sem preparo físico e cuidados adequados, pode aumentar o risco de lesões e problemas de saúde.
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11: Sabadão, dia 23 de maio. E eu quero que você participe conosco sempre, tá bom? WhatsApp Samba Nova, WhatsApp Nova Brasil FM, 11 943 800 e 500. Aquele beijo carinhoso e especial pra você que espera o programa todo final de semana. E a gente começa muito bem aqui o nosso programa deste sabadão com o Pagode da Saideira. Meu amigo Dudu Nobre, que eu encontrei lá no Rio de Janeiro. Bora ouvir?
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0: Batendo a porta ao vivo, um clássico na voz do Diogo Nogueira aqui no nosso Samba Nova. Aproveitar e mandar um abraço carinhoso para todo o Nordeste, todo mundo que tá curtindo aí a Nova Brasil em Aracaju 93.5, Fortaleza 106.5, João Pessoa 102.5, galera de Maceió 106.5, Recife maravilhoso 94.3, Salvador 104.7. Obrigada você do Nordeste curtindo a gente, a galera do Norte também. E aproveitando, nossos convidados de hoje, o nosso convidado de hoje vem lá do coração da Amazônia. Eu tô falando da rapaziada do grupo Nosso Tom, que veio aqui bater um papo, o seu vocalista, o Júlio César, incríveis. Ó, tenho tanto carinho pelo Júlio César de tantos anos e eu fiquei muito feliz de receber ele aqui pra falar do Nosso Tom e do samba que vem lá do norte do Brasil. Isso é Samba Nova, vamos ouvir?
1: Olha, eu vou te falar, esse é um ponto, assim, muito engraçado, porque quando você fala de Belém do Pará, logicamente, mesmo que a gente tenha uma música que virou um hit nacional, que é eu vou tomar o tacacá, dançar da Joelma, né? Então, isso é muito característico nosso também, porém, Belém é uma cidade extremamente sambista. Na verdade, o norte é extremamente sambista. Se você vai em qualquer bairro de Belém, nós estamos falando de uma cidade, gente, que a sua região metropolitana tem mais de 2 milhões de habitantes, então você tá falando de uma cidade grande, maior do que muitos lugares que as pessoas possam imaginar. Você tem um grupo de samba fazendo samba num bar, você tem... Nós acabamos de apresentar um projeto comemorativo aos 25 anos do Nosso Tom, que foi o Nosso Tom pelas ruas de Belém, porque a gente tem título de honra ao mérito à cultura do município e do estado, o que é motivo de muito orgulho, porque se eu estou aqui hoje, num espaço tão importante, se nós estamos aqui falando de samba, eu tô falando de alguma forma de um samba feito na Amazônia, então não é só uma representatividade particular. Eu falo como o Nosso Tom, mas eu falo em nome de vários e vários grupos e cantores e artistas daquela região que pulsam e que fazem samba. Então, assim, quando a gente fala... Eu tenho amigos daqui de São Paulo, por exemplo. Ah, vamos em Belém. Quando o cara chega, ele tem uma noção exata da importância deste som, que é e que não fiquem chateados comigo, paulistas, cariocas, pela importância que existe o samba para esses lugares. Mas o samba não pertence a um só lugar. O samba é do Brasil. O samba é... Você pode ir no extremo sul do país, que tem uma característica europeia muito forte, que lá tem um grupo de samba, e você pode chegar lá no ponto mais alto do norte, que tem toda uma questão indígena envolvida e que a gente carrega com orgulho isso, de ser essa pegada indígena, nortista, e tem alguém fazendo samba. Por quê? Porque o samba é identidade nacional, ela não é identidade regional, ela é uma identidade nacional.
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0: Salto de Areia com a Clara Nunes aqui no nosso Samba Nova, o Samba com a Cara da Nova Brasil FM. 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Combinado? Então manda aí seu WhatsApp pra gente, viu? E também quero aproveitar todo mundo que manda alôzinho, que participa, que pede música, como a Luísa Arantes, que participou e tá pedindo música aqui pra gente. Vamos ouvir?
1: Boa tarde, Nova Brasil. Eu sou Luísa Arantes, daqui de Olinda, Pernambuco, Brasil, Jardim Atlântico. Eu gostaria de escutar Jorge Aragão, a música Lucidez. Obrigada.
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0: essa música aqui é clássica das clássicas. Eu toco desde sempre e é maravilhosa, né, gente? É tanta com o Só Preto Sem Preconceito aqui no nosso Samba Nova, o samba com a cara da Nova Brasil FM. Mais uma vez, agradecer todo mundo que manda alôzinho pra gente aqui, inclusive o povo que tá aí na minha rede social sempre pedindo alô, participando com a gente, o Paulinho, o Paulo César, Vitor Castro, querido do TV no Pod, mandar um beijo pra galera do Colinas da Penha, o pessoal aí da Zona Leste de São Paulo tá sempre ligado aqui na programação. Rodrigo Morelli, do Banjeiros do Brasil também, meu muito obrigada, um beijão. Digão de Souza, músico maravilhoso que tá sempre curtindo a programação também, meu muito obrigada. Agora, a gente tem mais uma participação no nosso WhatsApp, 11 943 805 100. Quem tá pedindo música é o Rômulo Valadares. Oi, Rômulo.
1: Olá, boa tarde, pessoal da Nova Brasil FM. Eu sou Rômulo Valadares, estou aqui em Recife, acompanhando a programação e acompanho esse programa faz tempo, viu? 10 anos já. Acompanho desde que ele era apenas uma horinha, e foi aos poucos, foi pra 2, aí depois foi pra 3, né? 3. Parabéns, tá? Gostaria de pedir uma música de Chico Buarque de Holanda, Feijoada Completa. Grande abraço.
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0: Samba Nova, o samba com a cara da Nova Brasil FM. Gente, logo, logo vocês vão conferir uma entrevista com a Alessi Brandão, tão legal aqui no programa. E eu tô falando isso porque Alessi, hoje e amanhã, você sabe que tá rolando virada cultural aqui, a virada aqui em São Paulo. E a virada é gigante, tem vários artistas em vários pontos da cidade de São Paulo. Alessi Brandão tá participando da virada cultural no Sesc Vila Mariana. Então, dá um Google aí, ou dá um chat GPT, dá uma procurada aí nas redes sociais pra você saber como é que faz, já retirar o seu ingresso antecipado e poder curtir a nossa madrinha do samba. Alessi, querida, um beijo pra você, Juliano, PH, os meninos todos da banda, meu, muito obrigada. Ó, faz o seguinte, espera aí só um minutinho, vamos tomar uma aguinha e já já a gente volta com a segunda hora de hoje do nosso Samba Nova.
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1: 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Ótima tarde de sábado pra você, outono brasileiro. Eu sou a Patrícia Liberato e a gente continua até as 3 horas da tarde com o melhor programa de samba do rádio brasileiro. É o Samba Nova, o samba com a cara da Nova Brasil FM. 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Vou aproveitar e mandar um beijão pro Milton de Melo do Campo Limpo aqui em São Paulo, que ouve por 89.7, e ainda São Paulo, aqui de São Paulo, José, o Nilson, que tá ligado na Vila Diva, a Cláudia Pereira da Vila Andrade também, beijo pra Klaus e Marilane, pessoal que tá em Porto Alegre ouvindo o Samba Nova pelo aplicativo da Nova Brasil, enquanto estão fazendo churrasco. Porto Alegre, Rio Grande do Sul, tem que ter churrasco, né, gente? Então, bora lá, obrigada pelo carinho, vamos ouvir Mel na Boca ao vivo com a Marrom Alcione.
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0: essa música é um clássico, é o Kid Cavaquinho com Alexandre Pires. E mandar um beijo pro mineiro querido que tá sempre curtindo a gente aqui também, viu? Ó, um beijo pra todo mundo que tá aqui na sintonia do nosso Samba Nova, o samba com a cara da Nova Brasil. Júlio querido do nosso Tom, ó, o Júlio de volta aqui falando mais a respeito do samba, do pagode e do trabalho que o nosso Tom faz aí no Brasil inteiro, especialmente no norte do país. Vamos ouvir?
1: Eu acho que a gente tem que ter o desafio de entender a nossa estratégia. Hoje você tem que trabalhar com música como estratégia. Você tem que entender o que você pode fazer, o que você não pode fazer. Hoje, como a gente faz muitos eventos nossos, recebe muitos artistas, a gente tem um projeto chamado Resenha do Nosso Tom, que eu já recebi Xande Pilares, Diogo Nogueira, Ferrugem, Mumuzinho, enfim, os grandes nomes do samba a gente recebe nesse projeto. Eu acho que esse intercâmbio é importante, esses encontros são importantes. Ter uma equipe, porque a gente precisa entender a música também como uma plataforma de negócio. Você precisa ter equipe, você precisa ter time, você precisa saber onde é o seu alcance, o que é que dá pra você fazer, que tipo de estratégia você tem que fazer. Eu acho que o principal desafio num mundo hoje muito rápido, muito veloz, e que as pessoas querem tudo com muita pressa, é você não parar de produzir. Não adianta você querer chegar em algum lugar se você não produz. Eu brinco sempre da seguinte forma: se eu um dia perder o prazer de gravar e produzir, é porque eu tenho que fazer outra coisa da minha vida, só produzir show. Se você é um artista, você quer continuar sendo artista, você quer continuar sendo ouvido, são tentativas, acertos e erros. Produz, grava, trabalha, estratégia. O que é o sucesso é algo muito em ponto de interrogação, porque às vezes as pessoas colocam muito o sucesso pela quantidade de likes que você tem. Eu acho que o sucesso é você conseguir viver de forma muito digna do som que você faz. Se você é um artista, porque não é fácil viver de arte, gente. Se você é um artista e consegue, de alguma forma, viver de forma digna, o que é de forma digna? Boa moradia, acesso à educação para os seus filhos, saúde, você é um vitorioso. Então, quando a gente chega a 25 anos de carreira e se mantém num patamar assim, a gente se sente muito vitorioso. E lógico que a gente quer expandir a nossa música, é lógico que a gente quer que a nossa música chegue a mais corações. Eu quero que daqui, saindo desse programa, eu quero não, eu tenho certeza que será. Outras pessoas vão estar nos ouvindo, outras pessoas vão estar nos seguindo, outras pessoas vão estar... Quem é nosso Tom? Pera lá, pá, e vai descobrir um pouco de tudo aquilo. Mas eu acho que o nosso principal legado é estratégia musical, time, porque ninguém faz nada sozinho. Eu tô aqui com o Paulo Robson, meu produtor musical. Eu não conseguiria estar aqui sozinho. É time. Tô aqui com o Marquinho, que trabalha no nosso digital, que trabalha nas nossas coisas também. Então, é time. Você precisa ter time, time bom. O que eu tento fazer é o seguinte: na realidade que eu tenho é meio como o Ancelotti agora, que somos a véspera da Copa do Mundo. É fazer selecionar aquilo que tá dentro da tua possibilidade e ter um time que acredite no teu propósito. Não adianta estar contigo quem não acredita no teu propósito. Eu quero que esteja comigo os caras que acreditam em carregar o piano junto. Eu não quero carregar o piano sozinho. Eu quero o time carregando comigo.
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0: Bete Carvalho com o Samba de Arerê aqui na Nova Brasil FM. Muito obrigada, viu? E ó, se você quiser pedir música, é muito fácil. Você manda o seu alôzinho, a gente faz o programa, produz ele de uma semana pra outra e tal. E vai ter novidades ainda aqui sobre o Samba Nova. Não posso contar agora, tô morrendo de vontade de contar, mas logo, logo eu conto, tá? Mas é o seguinte, fica ligado aqui nas nossas redes sociais também e manda mensagem aqui, oferece pra quem você quiser, pede a música no 11 943 805 100, que é o nosso WhatsApp, tá bom? Inclusive, temos o pedido da Rosana, quer ver, ó?
1: Paty, sua linda, boa tarde, sou a Rosana de São Bernardo do Campo, famosa Tia Rô, entendeu? Que pessoa conhece a maioria, assim, e a música que eu amo, amo, amo do nosso querido Xande, né? Eu falo escrito nas estrelas, mas não é escrito nas estrelas o nome dela. Um beijo, sucesso, Paty.
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0: Benito de Paula, maravilhoso aqui no nosso Samba Nova, e o Charlie Brown. Quantas vezes a gente curtiu essa música aí com pai, com mãe, com tio, com avó. É, se você tá conhecendo essa música agora, ela é um clássico maravilhoso que sempre toca aqui na nossa programação, viu? Um beijo carinhoso pra você que tá aí pelas ruas de São Paulo, do Brasil e do mundo curtindo a Nova Brasil. Você que tá trabalhando, você que tá em casa também, valeu mesmo a sintonia. E a gente segue aqui com mais um pedido. Ó, não esquece, 11 943 805 100. Fica ligado que no próximo programa pode ter o seu pedido aqui. Quem tá pedindo música agora é a Ana Paula. Aninha, fica à vontade.
1: Boa tarde, galera do Samba Nova. Aqui é a Ana Paula de São Bernardo do Campo. Tô aqui preparando aquele almoço e eu quero ouvir Beth Carvalho, Coisinha Linda do Pai. Saudade do meu pai. Um abraço a todos. Aqui é Samba Nova.
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0: Aqui no Samba Nova tem todas as vertentes do samba que você gosta, que você pede pra gente aqui no nosso WhatsApp, 11 943 805 100. Vamos fazer o seguinte? Intervalo, já já mais uma hora do melhor programa de samba do rádio brasileiro e mundial, Samba Nova.
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1: 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Ótima tarde de sábado pra você que tá aqui ouvindo a Nova Brasil. Eu sou a Patrícia Liberato, todo sábado e domingo, do meio-dia às 3 da tarde, eu tô aqui, sempre esperando você sintonizar, não só pelo dial em qualquer lugar do Brasil, mas também pelo aplicativo e também pelo nosso site pra curtir o Samba Nova, tá bom? Nosso WhatsApp é 11 943 805 100. 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Aproveitar e mandar um beijão carinhoso pro Marco Antônio e todo mundo de Araçatuba que tá acompanhando aqui o nosso Samba Nova pelos 90.1. E pra ele, pra todo mundo, vamos ouvir Talismã com o mestre Paulinho da Viola.
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1: Tô pensando seriamente em fazer um quadro aqui só de levada, de balanço, de sambalanço, de samba rock. O que vocês acham? Essa música aqui me inspirou muito. A Beleza é Você, Menina, com o Bebeto, o Rei do Balanço, aqui no nosso Samba Nova. E também tem famosos que participam aqui do programa. A gente já teve Leone, já teve tanta gente especial. Hoje, a maravilhosa da Isabela Taviani, uma cantora incrível, pediu uma música sensacional, um samba lindo. Quer ver, ó? Isabela, querida, por favor.
2: Olá, Paty, ouvintes da Nova Brasil. Aqui é a Isabela Taviani. Eu queria ouvir aqui no Samba Nova uma música que eu acho belíssima, de um compositor maravilhoso, Arlindo Cruz. E a música é O Bem. Curte aí.
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0: Essa é a Baby do Brasil regravando Jorge Aragão, malandro, aqui no nosso Samba Nova. Já mandou mensagem aqui pra promoção do Quintal do Espeto? Mande a frase "eu quero kit de churrasco do Quintal do Espeto" pro 11 943 805 100 pra concorrer, tá bom? Mais um pedido e dessa vez é do Danilo.
1: Boa tarde, meu nome é Danilo. Gostaria de pedir a música do Cartola, "Preciso Me Encontrar". Moro aqui na cidade de Quixeré, Ceará.
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0: Quem não é do samba não entende, mas quem é do samba já cantou essa aqui numa roda. Quero comprar sua vaca e tenho como pagar. O Rei Almir Neto também tá aqui no nosso Samba Nova. Afinal, o rei não pode faltar aqui nessa programação, viu? E quem também não pode faltar é a galera aí do nosso Tom. Júlio, querido, eu fico muito feliz, fiquei muito feliz de te receber aqui na Nova Brasil. Vamos ouvir aqui as considerações e, inclusive, o nosso Tom tá lançando o audiovisual, tem música nova, etc. E essa música 10 da manhã é incrível. É a música do nosso Tom com um outro amigo querido, que é o Mumuzinho, e a gente vai ouvir. Quer ver? O Júlio vai anunciar. Bora!
1: Eu lembro exatamente. Inclusive, tive o prazer de ouvir você apresentando, já falando de música nossa. Então, choramos que nem criança. A primeira vez que nossa música tocou no rádio em São Paulo, tipo, você imagina. Imagina você. São 12 caras morando num apartamento de 2 quartos, gente. Então, era gente pra caramba no mesmo lugar. Eram quartos grandes, então a gente fazia beliches e triliches. E na época tinha uma pessoa que trabalhava muito na nossa divulgação. Quero deixar o Sting, que era um parceiraço nosso. Sting e Carla foram um pai e uma mãe que eu tive em São Paulo. Tenho enorme gratidão por essas pessoas que me acolheram realmente aqui. E quando falou, vai tocar a tal hora, eu tô falando que vai tocar. Cara, foi uma das maiores emoções da minha vida. Tocar no rádio. O rádio é até hoje a coisa que eu mais escuto. Eu sei que hoje em dia as pessoas têm outras formas de ouvir música. E eu escuto rádio. Eu sou apaixonado pelo rádio. Acho que o rádio é algo assim que... A história do Brasil passa pelo rádio. A história desse país passa pelo rádio, pelos grandes locutores e locutoras que moveram a música brasileira. Então foi a maior emoção da minha vida. Posso te falar que foram duas. Quando a minha filha nasceu, eu era moleque, aí eu tive que entender o que era o nascimento de uma filha. E quando a minha música tocou no rádio aqui em São Paulo, foi assim aquelas coisas assim, putz, cara, podia parar agora, já valeu. Porque era muito distante pra gente. Eu preciso que vocês compreendam o seguinte, gente. Belém do Pará tava muito distante. Hoje a gente tem um mundo muito mais conectado. A gente pode fazer essa entrevista, eu lá de Belém e você daqui. Antigamente não poderia existir isso. Então nós estamos falando de outro mundo, nós estamos falando de outra realidade, de outro universo. Era muito distante aquilo pra gente. Então quando a gente tocou no rádio, sem dúvida, a emoção foi muito grande e lembro disso até hoje com muito carinho no coração.
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0: E é isso, gente. O nosso Samba Nova de hoje, sabadão, dia 23 de maio, fica por aqui. Amanhã a gente se encontra de novo, a partir do meio-dia. E é o seguinte, o Samba Nova tem a direção artística de Ayrton da Silva, coordenação da Denise Fernandes, produção Luci Albuquerque e Robson Duarte, programação do Rogério da Hora Moreira, produção geral e apresentação é minha, Patrícia Liberato. E é um prazer saber que sábado e domingo você espera esse programa tanto quanto a gente aqui, e a gente faz com o maior carinho pra você curtir bastante. Amanhã temos encontro marcado de novo. Tô te esperando ao meio-dia. Beijo.
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1: Quase metade dos brasileiros não pratica atividade física regularmente e a obesidade no país mais que dobrou nos últimos anos. Mesmo assim, o futebol segue como uma das formas mais populares de sair do sedentarismo. Especialistas destacam que jogar bola traz benefícios para a saúde, mas alertam: praticar esporte só no fim de semana, sem preparo físico e cuidados adequados, pode aumentar o risco de lesões e problemas de saúde.
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1: Quase metade dos brasileiros não pratica atividade física regularmente e a obesidade no país mais que dobrou nos últimos anos. 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

galera brasileira, boa tarde, plateia esportiva do meu Brasil querido, muito boa tarde, galera rubro-negra do meu coração, São Grandão, hoje é sabadão, galera, é dia de jogão, e jogão é na Nova Brasil FM Salvador, Nova Brasil em campo, chegando a partir de agora, galera, vamos juntos, hoje é campeonato brasileiro, o Leão queridão, vem aí mais um jogão da Série A do Brasileirão, é jogo, emoção, é futebol, é alegria, a bola vai rolar às 5 da tarde com um sabadão fechado, chovendo na capital baiana, chovendo no Barradão, galera, mas o Leão queridão vem aí e a partir de agora, garotinho, vamos juntos esquentando as turbinas, Nova Brasil em campo, Salvador.

0: 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Vamos que vamos, galera, girando a partir de agora no som da Nova Brasil FM. 5 da tarde, bola rolando pelo Campeonato Brasileiro para a Vitória Internacional. Leão, queridão, vem aí. Queridão, queridão do meu coraçãozão. Hoje é dia do Leão, galera. Vamos pro campo de jogo. Valeu, garotão. Nossa equipe já está formada. Narração comigo mesmo. Comentários de Ivens Arnaldo Carneiro. O homem tá de volta, galera. Os bastidores do Leão e também do Internacional, Toninho Maravilha. O Maravilha, Maravilha. E no meio da galera, será que hoje ela vai molhar o cabelo, hein? Rapaz, é daquele jeito a chuva aqui hoje, hein? No Barradão. Nossa querida Lorena Vinhas, no plantão esportivo, tem ele, o melhor plantão do Brasil, França Almeida, comandando a mesa de áudio. DJ Hércules está com a gente, valeu, garotão. Vamos que vamos, galera, futebol show é com a gente.
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0: O rádio é muito mais emoção, galera brasileira. Vamos juntos girando no som da Nova Brasil FM, abraçando a galera rubro-negra, chegando, se dirigindo pro estádio do Barradão. Vamos girando, galera. Vamos pro campo de jogo. Convocar ele, que é campeão de audiência. Nosso Toninho Maravilha já está prontinho no vestiário do Leão e também do Internacional. Ele vem aí, o Maravilha, Maravilha.
2: Depois de perder para o Bragantino por 2-0 lá em Bragança Paulista, Vitória busca recuperação no Campeonato Brasileiro nesta tarde com muita chuva no Barradão. O técnico Jair Ventura terá 2 desfalques importantes para a partida, na lateral esquerda e meio de campo. O time já está pronto, já está definido para o compromisso diante do Internacional. É vencer ou vencer. Um tropeço aqui, combinação de resultados, o Vitória pode visitar a zona do rebaixamento. Vamos então torcer pelo Leão para que haja um triunfo hoje em cima do Internacional. O Inter, adversário do Vitória, está entre as 7 melhores equipes como visitantes do Campeonato Brasileiro. Vem de uma vitória em casa sobre o Vasco da Gama por 4-1. E vem motivado, mas vem também com desfalques para o jogo contra o Vitória. Ex-jogador do Vitória e jogador artilheiro, que a torcida tinha um carinho muito grande por ele, está escalado para enfrentar a equipe rubro-negra hoje à tarde aqui. E tomara que não funcione a lei do ex nesta tarde aqui no Barradão. Apita o jogo, árbitro de Minas Gerais e auxiliado por alagoanos nesta tarde aqui de chuva, um misto aqui no Barradão. Torcedor chegou, mas ainda não invadiu o estádio, está aí por fora tomando água que o passarinho não bebe. É isso aí, daqui a pouquinho todos os detalhes do Tricolor aqui dentro da grande jornada esportiva. Para a Prefeitura Municipal de Salvador colada na gente. 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Está voltando no seu rádio ele, o garotão que agita a galera.
0: Vamos juntos nas ondas do rádio, agora girando com mais um campeão de audiência. Vamos pro comentarista aqui, é clássico no som da Nova Brasil FM. Boa tarde pra ele, garotinho.
3: Muito bacana.

0: Boa tarde, meu querido Ivo Ferraz, ao Toninho Maravilha, abraço Toninho.
1: Bom te ver.
0: Pois é, foi um descanso, né? E merecido, mas na verdade é o tipo de descanso que eu não gostaria de ter novamente, não. Um abraço também ao nosso querido Hercos, aí nas carrapetas da Nova Brasil, ao Francinha, na sala lá do plantão, e a Lorena Vinhas. E a você, torcedor, pensando em você, que sempre procuramos fazer o melhor. Olha, a gente sabe da importância desse jogo para a equipe do Vitória, para se afastar de vez não digo, mas a se afastar dessa situação de ficar perto da zona do rebaixamento. Vitória não está merecendo isso, mas de qualquer forma, tem que ter cuidado. E daqui a pouco a gente vai falar um pouco mais a respeito desse jogão de bola que daqui a pouco, às 17 horas, vai acontecer aqui no Barradão, Ivo.
2: Valeu, galera brasileira. Ivens Arnaldo Carneiro, comentarista clássico do Sul da Nova Brasil FM, galera. Vamos a galera com ela. Tá no meio da galera, tá chovendo na capital baiana. Deu aquela seguradazinha, hein? Boa tarde, Lorena Vinhas e a galera, hein, Lori?
3: Boa tarde, Ivo. Boa tarde, torcedor. Tá chovendo, mas o Barradão ferve em Salvador. Hoje, mais um capítulo de Brasileirão, Vitória e Internacional vão se enfrentar num duelo de pressão, intensidade e muita disputa. De um lado, a força rubro-negro e de outro, a experiência colorada. Promessa de jogão, hein, Ives?
2: Valeu, valeu. Ives vai comentar já já. Valeu, galera brasileira. Vamos ao plantão esportivo. Pegaram boa tarde dele. Ele tá na roda. Venha pra roda, garotinho. Boa tarde pro melhor plantão esportivo do Brasil.
4: França Almeida.
5: Aquele abraço, meu caro Ivo Ferraz. Muito boa tarde, torcedor de todo o Brasil, da Sala Nacional e Internacional dos Esportes, da Nova Brasil FM 104.7. Já estamos a postos e falando do Campeonato Brasileiro. Já tem bola rolando pela Série B. Hoje também teremos jogos pela Série A, confirmando pela Série B, Série D e a Série D. Série C e a Série D, e ainda o setor internacional. Tudo isto você vai ficar sabendo na nossa jornada esportiva. Boa sorte, Ivo Ferraz, e a todos da equipe.
2: Valeu, Francinha. Balança, garotinho. Venha, venha, venha, venha. Sul, Rádio, galera brasileira, emoção demais pro meu coração, Zum Grandão, a galera tá com a gente do Sul da Nova Brasil FM, 5 da tarde, bola rolando na Série A do Campeonato Brasileiro. 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Vamos que vamos, girando com o nosso timaço, girando, galera. Onde, França?
5: É, na Série B do Brasileirão, a bola já está rolando no Horizonte, e o Matheus Bianchi já marcou para o Novo Horizonte, agora Novo Horizontino 1, Ceará 0, na informação de Vem pro Sicoob, patrocinador oficial do Brasileirão 2026, Ivo.
2: Valeu, garotão, França Almeida, o melhor plantão esportivo do Brasil, galera do meu coração, Zão Grandão, você ligado no Nova Brasil FM, obrigado pelo carinho, obrigado pela audiência, tá comigo também na rede social, galera, vamos juntos. Eu vou dar uma passadinha no vestiário do Leão, queridão, deixar o meu querido amigo, irmãozão Toninho Maravilha, ele que adora comer aquele bacalhau desfiado, recheado de abóbora e cenoura. Alô, Toninho Maravilha!
1: Um abraço para você, boa tarde, ouvinte da Nova Brasil FM, nesta grande jornada esportiva. De uma tarde, eu diria para você, boa para a prática do futebol, porque não tá aquele calor castigante, né? Por causa da chuva que tá caindo, a garoa que tá caindo, o céu está encoberto. Assim a prática de futebol fica melhor. Não sei para quem vai correr lá no gramado, né? É uma outra história. Eu, como não vou correr no gramado, vou ficar aqui nas áreas aqui intermediárias, para mim tá tudo bem, tá tudo legal. A grama tá molhada, tá escorregadia, é boa para quem bate de fora da grande área, se bater no chão, a velocidade da bola, ela duplica, né? Então é boa para a prática do futebol. O Internacional vai começar o seu aquecimento agora. O Vitória já começou o aquecimento dos goleiros, o mesmo acontecendo com os goleiros do Internacional. O Inter, que vem sem o seu goleiro titular, que está suspenso, vem o Anthony para o gol da equipe do Inter. O Vitória acaba de entrar aqui no gramado, camisas brancas, calções pretos e meiões pretos, começa o aquecimento aqui. E tem jogador de cabelo pintado, hein, rapaz? Oh, meu Deus do céu! Oh, galera que gosta de pintar o cabelo, viu? É, o cabelo sofre desses caras, viu? Tá ali, o Vitória começa a bater bola aqui do lado esquerdo. O gol que dá para a concentração aqui do estádio Manuel Barradas. O técnico Jair Ventura perde dois jogadores importantes para o jogo de hoje. Por exemplo, ele perde o Ramon. O Vitória já tinha predisposto a pagar a multa contratual para que o Ramon pudesse jogar hoje, mas ele tomou uma pancada no jogo contra o ABC e não conseguiu reunir condições para atuar hoje à tarde. Então o Ramon está desfalcando o Vitória, um grande desfalque, porque é um grande lateral esquerdo, um cara que dá uma sustentação tremenda, não só ao setor defensivo, mas ao ataque também, a equipe do Vitória. Ele não foi nem relacionado. E aí no meio de campo ele perde também o Zé Vitor, que tomou o terceiro cartão amarelo, desfalca o meio de campo. Um meio de campo que vem a cada jogo se entrosando mais, tocando mais a bola, trabalhando mais, dando a consistência que o Vitória tem apresentado nas últimas partidas. E aí no seu lugar entra provavelmente o Kaique, né? O Kaique vai para o seu lugar, o Kaique Gonçalves. Então o jogador já está escalado pelo técnico Jair Ventura. Então, esses são os problemas do Vitória. A equipe já bate bola aqui no gramado, começa o aquecimento. Torcedor do Vitória começa a descer as escadarias para encher aqui as arquibancadas do estádio Manuel Barradas. Fala em arquibancadas, já não existe mais ingressos para serem vendidos na arquibancada. Eles foram esgotados ontem, né? Então, é sinônimo que nós teremos aqui cerca de 27 mil torcedores. Por que 27 mil torcedores? Porque o Inter não vai trazer uma parte de 10 que o Flamengo trouxe aqui, né? Eu acho que o torcedor do Inter que tinha que vir já veio. Tá ali, ó, cabe no ônibus ou e sobra lugar ainda, com certeza. Então aquele lugar ali vai ficar vazio. Mas as dependências que pertencem ao Esporte Clube Vitória, não, vai estar toda lotada, não tenha dúvida disso. eu vinha com o meu genro, o Bruno Carvalho, e ele vinha me falando da confiança que ele tem no time do Vitória hoje em conquistar um resultado positivo em cima do Internacional nesta partida hoje à tarde. Mas o Vitória precisa jogar mais do que jogou contra o ABC, porque este realmente é um jogo muito difícil, muito complicado para o Vitória, porque o Internacional está aí entre as melhores equipes nesta fase do Campeonato Brasileiro nos jogos fora de casa. Ele é o sétimo melhor visitante. Então o Vitória precisa tomar todo cuidado. Tem no seu ataque um jogador que fez muito sucesso aqui no Esporte Clube Vitória, o Alejandro. Internacional que entrou em campo agora de calções brancos, camisas vermelhas, e foi cumprimentado pela torcida do Vitória com uma sonora vaia, né? Mas isso deve trazer motivação para os jogadores do Internacional que estão começando o aquecimento neste exato momento. Então tá aí, tá tudo preparado aqui, eu já tenho aqui na minha mão a escalação aqui das duas equipes, o jogão de bola, tá tudo tranquilo, tá tudo certo. O atacante Carbonero cumprirá suspensão pelo terceiro cartão amarelo. No setor defensivo a dúvida estava de quem seria o parceiro do Gabriel Mercado na zaga, Félix Torres ou Vitor Gabriel. Já foi decidido quem vai ser ali a zaga do Internacional. Então tá aí, os times já estão batendo bola por aqui e a gente fica aqui na expectativa de fornecer a ficha técnica do jogo, que está toda prontinha para a partida, locutor, que a

0: ondas do Rádio Galera Brasileira, emoção de mar pro meu coração, sou grandão, então já eu vou chamar você pra trazer os artistas do espetáculo. Vou com a palinha do Ivens Arnaldo Carneiro, pra que o Carneirão espera deste jogo de hoje entre Vitória e Internacional? Qual é a sua expectativa? Betinho, garotão, a sua expectativa pro jogo desta tarde aqui, com o tempo fechado, com chuva que já caiu, com Vitória com mudanças, já o Toninho vai trazer e vem aí o comentarista clássico.
1: Olha, Ivo, a expectativa é de que o Vitória consiga um bom resultado hoje diante dessa equipe do Internacional, que não perde há 7 jogos. O time do Internacional não perde há 7 jogos. Isso quer dizer o seguinte, que é um time bem compactado. É um time que procura, em primeiro lugar, a sua defesa aprimorar. Sempre aprimorar a sua defesa e nos contra-ataques buscar o resultado. Agora, a gente tem que entender que o Vitória não vai repetir aquele mesmo jogo contra a equipe do Flamengo, porque aquele jogo foi algo muito especial. Foi uma entrega acima do que a gente poderia esperar. Os jogadores se empenharam em tal nível que você não conseguia ver a possibilidade do Flamengo mudar aquele resultado. Então é uma situação totalmente diferente, mesmo porque a equipe do Vitória hoje está sem 2 jogadores muito importantes para o elenco, muito importante para o time que vai entrar em campo, que é o Zé Vitor e o lateral esquerdo, o Ramon. Então são 2 jogadores que vinham dando um novo ritmo, nova cara a esse time do Vitória. Entendeu? Mas a gente não pode deixar de acreditar no time do Vitória. Vitória está numa situação que, apesar de tudo aquilo que a gente vem falando a respeito do time do Vitória, entendendo que o time melhorou muito, que o Jair Ventura conseguiu dar uma nova cara a esse time, mas a gente sempre alertava que o Vitória estava assim, tipo, 3 pontos da zona do rebaixamento. Isso por quê? Porque a situação da zona de rebaixamento, apesar de você ver que tem times ali que estão lutando, que provavelmente será muito difícil sair da situação lá de baixo. O Chapecoense, por exemplo, é uma situação muito difícil, porque a gente não consegue ver que o time de Santa Catarina vá sair dessa situação. Lógico, a gente tem que entender que vai ter uma parada também agora muito grande, aonde os times poderão se organizarem, contratarem, mudarem de técnico se quiserem e fazerem algumas mudanças que poderão impactar lá no futuro do campeonato, lá na frente, depois da Copa. Mas a gente tem uma certa visão, né, do que pode acontecer. E a gente olha para o time da Chapecoense com esse olhar de que ele vai ter muita dificuldade de sair dessa situação. É muito difícil, porque precisaria mudar muito no elenco da equipe da Chapecoense. Então a gente analisa dessa forma. E tem que a gente tem que sempre olhar para o momento do campeonato, né? O que ocorre nesse momento do campeonato. E o momento da Chapecoense hoje não é bom. Ele está em último lugar com 9 pontos. Não, estou falando do Chapecoense, né? Do Chapecoense está em último lugar com 9 pontos. Vou mudar, vou sair da Chapecoense, porque não é o assunto desse momento. Mas eu estou só fazendo um parâmetro para que você tenha noção de que, vamos dizer, os últimos colocados, a gente não consegue ver lá na frente uma revisão. O Vitória, ele está com 19 pontos na 14ª colocação. Então, se você analisar que o Corinthians é o 17º, é o primeiro, né, da porta ali, é o primeiro rebaixado nesse momento do campeonato, ele está com 17 pontos. Oh, perdão, ele está com 18 pontos. Apenas um ponto do Sport Clube Vitória. Então, esse jogo aqui, ele talvez para a torcida, para nós da imprensa, que analisamos os jogos, não seja tão importante quanto aquele jogo do Flamengo. Mas se você olhar pelo lado da tabela do Campeonato Brasileiro, você vai modificar a sua opinião. Vai ver a importância que é essa vitória aqui hoje diante da equipe do Internacional. Aí daria uma... O Vitória afastaria e ficaria com um pouco mais de tranquilidade para trabalhar. Então é isso, vamos aguardar mais um pouquinho, vamos ouvir a escalação aí que já está aí na porta, para a gente falar um pouco mais a respeito desse jogo, viu, Ivo?
0: Valeu, galera brasileira, Ivens Arnaldo Carneiro no Sul da Nova Brasil FM, galera, estamos juntinhos aqui às 16h, mais 30 minutos, eu vou já ao Hércules com o nosso break rapidinho, Lorena e a galera aí, Lori, rapidinho também com a galera, rapidinho, Lori.
2: Aqui, viu, mesma chuva não espantou a torcida, não. A galera tá aqui de capa, de chuva, de sombrinha, sem capa. Boa tarde, torcedor, tudo bem? A gente tá ao vivo aqui na Brasil FM. Expectativa hoje, dia de chuva, mas não impediu vocês de vir apoiar o Vitória, não, não foi?
3: Não, com certeza. Vivo Barradão é obrigação. A gente tem que estar presente em todos os jogos, apoiar o Leão, nessa, em busca aí do nosso objetivo no campeonato.
2: Isso aí, porque eu tô animado e eu também, Ivo.
0: Valeu, beleza, obrigado, Lorena. Vou, galera, o intervalo é um break, é rapidinho, é 2 minutinhos. Propaganda obrigatória eleitoral. Eu já volto, galera, em 2 minutos no Futebol Show da Nova Brasil FM Salvador.
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0: galera brasileira, de volta no som da Nova Brasil FM, estamos aqui, galera, às 16h, mais 36 minutos, Francinho Almeida, rapidinho no plantão esportivo, na volta vou escalar o Leão Quirinão Internacional, mas eu vou aí no melhor plantão esportivo do Brasil, girando pelo Brasil e pelo mundo, na sala nacional e internacional, venha garotinho.
1: Francinho Almeida. Falando inicialmente, meu caro Ivo Ferraz, da Série A do Campeonato Brasileiro. Além de vitória internacional, a bola vai rolar aí no Barradão a partir das 17 horas. Outra partida no meu lugar estará acontecendo no Morumbi, o São Paulo enfrentando o Botafogo. Já em Mirassol, às 19 horas, o Mirassol vai enfrentar o Fluminense. Mirassol e Fluminense, portanto, jogando a partir das 19 horas na Arena do Grêmio. O Grêmio vai enfrentar o Santos também no mesmo horário. E ainda mais tarde, 21 horas, no Maracanã, tem um clássico Flamengo e Palmeiras. São jogos programados para hoje nesta Série A do Campeonato Brasileiro, que tem pela Nova Brasil FM 104.7 cobertura total. Já a Série B, uma partida em andamento, o Novo Horizontino vai derrotando o Ceará por 1-0. E ontem tivemos a vitória do Náutico ganhando do Cuiabá por 1-0. 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
0: Valeu, garotão. Valeu, França Almeida. Vamos juntos nas ondas do Raio do Galera. 4:37. 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Vamos escalar os artistas do espetáculo. Ele está de volta. Ele vem aí. O Maravilha, Maravilha.
2: Muito bem, Ivo. O time do Vitória já está terminando o aquecimento e está escalado para o jogo desta tarde contra o Internacional. Cadê o hino?
3: Vitória! Vitória.
2: Ligada no som da Nova Brasil, o Vitória vem assim jogando contra o Internacional. 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Um para Lucas Arcanjo, 45 para Natan Mendes. A dupla de zaga vem com Kaká, camisa número 25, e 33 para Luan Cândido. Na lateral esquerda, substituindo a Ramon, tem 83 para Jamerson. Jamerson, camisa número 83. 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Ao seu lado, ele tem 44 para o capitão Baralhas. O homem é brabo, viu? Briga demais. Do outro lado tem Martinez, camisa número 6. E o articulador, triplador, abusado, Mateuzinho, camisa número 10. Daí, portanto, o setor de meio de campo do Vitória. Kaique Gonçalves, 95, 44 Baralhas, 6 para Martinez, 10 para Mateuzinho. Na frente, na informação de governo do estado, do lado da gente, ITS Brasil, internet de excelência para sua empresa, tem Eric, camisa número 33, e o René, artilheiro da equipe do Vitória na temporada. acabou agora o aquecimento das duas equipes que estão voltando para os vestiários para o último bate-papo com os seus treinadores. O técnico Jair Ventura tem à disposição no banco de reservas 22 para Gabriel, 26 para Edenilson, 70 para Farias, 2 para Claudinho, 55 para Zé Breno, 8 para Ronald, 20 para Lucas Silva, 31 para Renzo Lopes e 79 para Renato Kaiser. 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O Internacional também está definido, DJ Hércules. Vem assim escalado pelo seu treinador, o Paulo Pezzolano. 12 para Anthony. Anthony, camisa número 12. Ele vem substituindo o goleiro principal da equipe do Internacional. 15 para Bruno Gomes. Bruno Gomes, camisa número 15. 25 para Gabriel Mercado, capitão da equipe. E aí tinha uma expectativa de dois jogadores para estar ao lado dele, o Félix Torre e o 41, Vitor Gonçalves. Nenhum dos dois foi escolhido. Foi escolhido Juninho, camisa número 18. E na lateral esquerda, jogador conhecidíssimo da Bahia, o camisa número 6, Matheus Bahia, formatando o setor defensivo da equipe do Internacional. 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Governo do Estado do lado da gente, traz o setor de meio de campo da equipe do Inter. 26 para Bernabé, 5 para Vilagra, 8 para Bruno Henrique, 28 para Vitinho. Este é o setor de meio de campo do técnico Paulo Pezzolano. No ataque, na informação de ITS Brasil, internet de excelência para sua empresa, tem ele, que foi ídolo no Vitória, Alejandro. Alejandro, camisa de número 9. E Borré, camisa número 19. Olha que coisa, rapaz, que ataque. Esse Borré é chato, viu? Faz gol pra caramba. Borré e Alejandro são os jogadores do meio de campo do Inter, do ataque do Internacional. O técnico Paulo Pezzolano tem à sua disposição 22 para Cauã Jesus, 35 para Brian Aguirre, 4 para Félix Torres, 41 para Vitor Gabriel, 53 para Luiz Felipe, 28 para Thiago, 33 para Benjamin e 17 para Bruno Tabata. Estes os homens que ficarão à disposição caso o técnico queira modificar a equipe do Internacional do decorrer da partida. Tá aí a ficha técnica das duas equipes. Daqui a pouquinho eu trago o trio de árbitros que vão atuar no jogo desta tarde aqui no estádio Manuel Barradas. Está voltando no seu rádio ele, o locutor que vai agitar a galera.
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0: Nas ondas do rádio, galera brasileira, emoção demais pro meu coração. Zinho Grandão abraçando a massa rubro-negra ligada com a gente. Vamos juntos, galera. Um abraço pra Dona Nil, alô, Nanda, também tá com a gente, alô, Mari, do setor rubro-negra. Ontem foi aniversário da filhinha da Mari, completando idade 9. Hoje também é aniversário da minha garotinha, a Sofia, tá completando hoje 13 aninhos, a garotinha do papai. Vamos lá, um abraço, hein? Alô, Nanda, alô, Mari, parabéns, alô, Ludmila, também tá com a gente hoje. Ela tá correndo na chuva hoje, não, acho que ela não tá correndo, não. Nem ela, nem seu Genildo Lavins. Hoje acho que ele tá fazendo aquele bolo de carimã, aliás, de aipim que ele comeu na rádio, ficou com vontade de comer mais e disse que chegasse em casa e ia fazer um bolo amanteigado de Aipi, grande Genildo Lavinski, craque no microfone, craque na TV, no rádio e também é bom de cozinha. Valeu, Genildão, tamo junto, hein? Vamos ao Ivens Arnaldo Carneiro, fichinha do jogo prontinha, vitória com Lucas Arcanjo, Natan Mendes, Cacá, Luan Cândido, Jamerson, Kaique Baralhas, Martínez, Mateuzinho, Eric e Renê, o Inter com Antony, Bruno Gomes, Gabriel Mercado, Juninho, Matheus Bahia, ex-Bahia, né? O Bernabé, o Vilagra, Bruno Henrique, Vitinho, Borré e o Alejandro. E aí, Carneirão?
4: Olha, a gente só lamenta aí a ausência do Zé Vitor, né? Claro, já estava bem na equipe, bem entrosado naquele meio campo, e também do lateral esquerdo Ramon, no time do Vitória. São os dois desfalques para essa partida contra a equipe do Internacional. Vai fazer falta? Vai. Mas a gente sabe que no caso do Ramon, entra o Jamerson, que é outro especialista, e antes de se machucar, antes de se contundir, era um dos destaques desse time do Vitória. Então a gente fica um pouco assim, tranquilo com relação à modificação da ausência do Ramon. A gente sabe que o Ramon é um jogador extraordinário, eu vejo dessa forma. É um jogador que consegue chegar à frente com facilidade e tem um chute muito venenoso o chute do Ramon. Mas o Jamerson, eu tenho tranquilidade com a escalação desse jogador. E no meio, não modificou muita coisa, né? A gente vê que o Kaique já vinha jogando, o Baralhas, a gente também estava no banco, mas conseguiu retornar à titularidade da equipe do Vitória. Então, na minha opinião, a escalação do Jair Ventura hoje é a escalação que poderá, de repente, surpreender a equipe do Internacional. Aí, como eu já falei, a equipe do Internacional não perde há 7 jogos. Então a gente tem que levar em consideração isso também. Mas os tabus existem para ser quebrados, né? E espero que hoje ocorra isso. O perigo ali na frente é exatamente o Borré e o Alejandro. Esses, para mim, são jogadores que devem ter uma marcação especial. Eu vejo que, inclusive, o entrosamento ali da defesa do Vitória dá uma tranquilidade com relação à marcação para esses jogadores. Então, espero que eles fiquem de olho aberto, porque são jogadores muito perigosos. Fora isso, com exceção do goleiro Antony, que entrou no lugar do Rochete, ou Roquete, como você quer chamar, que é o goleiro da seleção uruguaia, que não joga hoje, não veio hoje para Salvador, sentindo um desconforto, não viajou para cá, está fora do jogo. Mas a gente sabe que lá no Rio Grande do Sul, no Internacional, no Grêmio, mas nos times de lá, né? Os goleiros são muito bem preparados, são goleiros de altíssima qualidade. Você quase não vê falar de goleiro frangueiro vindo de lá. Lembre-se de Tafarel, por exemplo, que é um exemplo, né, para a gente. Então, o time do Internacional está praticamente aquele que vem jogando ultimamente, viu, Ivo?
0: Valeu, galera brasileira. Ivens Arnaldo Carneiro, do Sul da Nova Brasil, FM, galera. 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Vamos, né, galera, dar um pulinho com ela. A rainha da galera tá aí ligada, se jogando hoje. Não tem chuva, não tem conversa fiada, hein? A galera fala no Som da Nova Brasil. Cadê você, Lorena Vinha?
5: Aqui, Ivo, juntinha com o torcedor e com a ITS Brasil, internet de excelência para sua empresa. Torcedores, muito boa tarde, tô ao vivo aqui na Nova Brasil FM. Hoje, jogo importante, difícil, tá rolando até boato de lei do ex. Como é que tá o coração do torcedor na partida de hoje?
6: Não, a gente tá confiante, estamos bem, passamos da pra próxima fase da Copa do Brasil. Precisamos ganhar hoje para se distanciar da zona de rebaixamento. E aqui quem manda é a gente. 1-0 hoje é goleada. Vamos pra cima, vai dar tudo certo.
5: Isso aí, obrigada. Tá vendo, Ivo? A atmosfera do Barradão literalmente ganha jogo. Torcedor, boa tarde, tudo bem? A gente tá ao vivo aqui na Brasil FM. Como é seu nome?
7: Anselmo.
5: Anselmo, hoje, qual o placar da partida?
7: 2-0. 2-0 é um placar clássico de quem joga em casa, né? Vitória tá bem, tá numa fase boa no Barradão. Mas já encaixou o time, eu acredito em 2-0 hoje, até porque aqui tem que respeitar o Leão.
5: Isso aí, eu também acredito, meu torcedor, a torcida já tá cantando e a partida já vai começar, Ivo.
0: Vai nada, Lória, a partida vai ter ainda aí uns 9 minutinhos pra começar. É o pessoal que tá entrando aqui, mas não é o time ainda não. Ô, Toninho Maravilha, como é que tá você aí por baixo, Maravilha? Tá com aquela agasalho, aquela capazinha de chuva, Toninho?
2: Não, nem tanto, tá tudo bem, tá tudo tranquilo, aqui molha, seca, molha, não tem problema nenhum. Só o problema depois pegar uma virose aí, né? Bom, o Internacional já tá saindo aqui, ó, todo de branco o Internacional. Eu vi essa semana um time todo de branco entrar aqui e perder o jogo. Vamos ver, tá aí entrando o Internacional para cumprir o protocolo aqui, definido pela CBF. Aliás, quem tá entrando são jogadores reservas, né? Eles vão cruzar todo o gramado sob vaia do torcedor do Vitória, que deve estar aqui hoje, no final das contas, em torno de 27 mil torcedores. Deve ser o público total aqui desse jogo entre Internacional e Vitória. O árbitro da partida já está ali na boca do túnel. Por falar nisso, deixa eu falar sobre ele. É o mineiro Felipe Fernandes Lima. Felipe Fernandes Lima é o árbitro central. Do seu lado, ele tem o Rodrigo Figueiredo Correia de Alagoas e a bonitona lá, a assistente número 2, a Brígida Cirilo Ferreira, também de Alagoas. No VAR, aquela telinha que irrita muita gente, vai estar o Felipe da Silva Paulo Gonçalves, do Rio de Janeiro. Então tá aí, esse é o trio de árbitros que estão entrando no gramado nesse exato momento, e atrás dele, do lado esquerdo Vitória, do lado direito a equipe do Internacional, vão cumprindo o protocolo da CBF para o jogão que começa às 17 horas. E a equipe rubro-negra sai para receber o seu time aqui na Arena do Barradão. Vamos dizer que é arena, porque daqui 2 anos isso aqui vai estar completamente diferente. Tá aí a recepção do torcedor rubro-negro para o seu time, Ivo.
0: Alegria, alegria pra galera rubro-negra, recebendo o Leão, querido, com festa aqui no estádio do Barradão. Hoje é sabadão, galera. Hoje é dia de jogão, é com a gente no Nova Brasil, FM Salvador.
8: Vitória!
0: No futebol, uma liderança, vamos junto, e Bob já confirma, galera. E bora, simbora, hoje é dia do Leão, tempo fechado aqui. E vou voltar com o França Almeida, do melhor plantão esportivo do Brasil. Vamos, Francinha!
1: Meu caro Ivo Ferraz, lembrando que a Série B com bola rolando, ainda a vitória parcial do Novo Horizontino diante do Ceará por 1-0. O gol foi do Matheus Bianchi, portanto em Novo Horizonte, Série B, Novo Horizontino vai derrotando o Ceará por 1-0. E ontem à noite a vitória do Náutico, ganhando do Cuiabá por 1-0. Para hoje, teremos ainda pela Série B no Castelão, Fortaleza e Londrina, e em Caxias do Sul, Juventude e Sport. São jogos programados para hoje nesta Série B do Brasileirão. Eu aproveito e confirmo mais uma vez os jogos da Série A para hoje. Além de Vitória, Internacional aí no Barradão, a bola rola no mesmo horário, 17 horas no Morumbi, para São Paulo e Botafogo. Em Mirassol e Fluminense, na Arena do Grêmio, Grêmio e Santos, e no Maracanã vai ser à noite, às 20 horas, jogam Flamengo e Palmeiras. 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Devolvendo o som para ele. Como é o nome dele, meu caro? Dijane Hércules Carvalho.
0: Valeu, galera brasileira, vou com você, Lorena, fica à vontade na galera aí, Lori.
5: Oi, Ivo, tá me ouvindo?
0: Tô me ouvindo, fica à vontade.
5: Oi, Ivo, a gente tá aqui, a partida vai começar, teve um fogo lindo, tô aqui com um torcedor aqui, que tá animado, expectativa pro jogo de hoje, meu amigo.
8: Ô, minha flor, aí é fácil, é 2-0, vitória fácil, amor. Não acha, não?
5: Eu creio também, tô na torcida.
8: Estamos aqui nessa aí, velho, o Internacional hoje não vai ganhar, não vai fazer nada aqui hoje, amor. Certo?
5: Isso aí, tá vendo, Ivo? O torcedor está, esquentou o pé e tá confiante, né?
8: Tô confiantíssimo, vai ser 2-0 fácil hoje.
5: Isso aí, obrigada, viu? Com você, Ivo.
0: Dá tempo de ouvir mais gente aí, Jorge. Fica à vontade, vai. Ouve a galera aí. Dá tempo. Vamos lá, Lori.
5: Oi, Ivo.
0: Dá
5: mais
0: tempo
5: um.
0: Ver a galera. Vai,
5: é
0: mais
5: porque
0: dois.
5: A galera tá aqui animada, acabou mais cheirando dois. A concentração. Amigo, como é seu nome?
9: Fred.
5: Como?
9: Fred.
5: Fred, hoje nem a chuva ele tirou daqui, não foi pra apoiar o Vitão, porque é tempo ruim.
9: Ah, não, não, a gente tá sempre presente, a gente sabe que teve crise, chama o Inter, que o resultado pra gente é garantido. Então hoje 2-0 vitória.
5: Isso aí, e a tal da lei do ex, não dá um medozinho, não, o Alejandro tá no campo.
9: Alejandro tá em campo, mas é por isso mesmo, ele vai fazer um gol de bicicleta ao contrário agora. Gol contra de bicicleta já ligou pra gente.
5: Eita, meu Deus, essa é nova, viu? Gol contra de bicicleta eu nunca vi, você já viu isso, Ivo?
0: Não, ouvi não, e você, Toninho? Cadê o nosso Maramará? Acabou o hino aí, não foi, Toninho? Nosso Toninho Maravilha, vem já já. Ele tá lá embaixo, muito barulho. E a galera tá nos ajustes finais aqui. Mas Ivens, e a arbitragem do jogo, hein? O que esperar dessa arbitragem, Ivens?
4: Olha, é um árbitro de Minas Gerais, é um árbitro novo, 38 anos, ele nasceu na cidade de Pouso Alegre, lá em Minas Gerais. Eu, pelo que eu já observei desse árbitro, ele tem algumas preocupações na hora que apita. Ele não é um árbitro rígido, ele não é um árbitro que marca em cima das jogadas. Ele deixa um pouco a bola rolar. Isso aí, para mim, é um fator até positivo para a arbitragem, para em si o árbitro, é um fator positivo, mas tem momentos que é necessário que ele haja com mais rigidez. E é o que eu espero. Na verdade, ele tem lances que ele tem que atuar com mais rigidez. Nós sabemos que os times do Sul são times que jogam com mais força, às vezes com mais força excessiva. Né? Então, a gente tem que ter cuidado, o árbitro tem que ter cuidado. Ele precisa ficar atento a isso, porque isso aí já é uma cultura dos times do Sul. E não é possível que o time do Internacional venha aqui a Salvador para meter o pau no time do Vitória, para bater assim, sabe como é que é, né? Com muita força. Então espero que ele fique atento a essa situação. Mas de qualquer forma, a gente tem que confiar na arbitragem, sabe, do momento ruim que a arbitragem brasileira vem vivendo, mas a gente espera, viu, Ivo? A gente espera que ele tenha uma boa atuação hoje, que passe totalmente sem chamar atenção o Felipe Fernandes de Lima.
0: É, arbitragem boa é aquela que o cara passa despercebido no jogo, né? Passa despercebido. Toninho Maravilha, coberto, Lima aí por baixo, gol aonde, Francinha?
1: O gol acontece em Novo Horizonte, Mel que empata para o Ceará agora na Série B do Brasileirão. Novo Horizontino 1, Ceará também 1. 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
0: Valeu, garotão. Toninho, tudo prontinho, baixo aí, garotão?
2: Tudo beleza. O Vitória perdeu na moedinha, vai defender o gol da concentração. O Internacional defende o gol dos imbatíveis. Tá tudo preparado. O árbitro da partida está pronto ali. O seu Felipe Fernandes de Lima está já olhando, contando os jogadores. Está tudo certo, tudo ok. Do meu lado direito, todo de branco, Internacional. Do meu lado esquerdo, Vitória, com seu uniforme rubro-negro. A bola vai rolar. E aí, em cima da cabine, titular de audiência, ele, o locutor que vai agitar a galera.
0: Galera brasileira, emoção demais pro meu coraçãozão grandão. Vai começar o jogo, apito, o árbitro, a bola está

0: Márcio Rádio, galera brasileira, emoção demais pro meu coração, são grandão uma galera com a gente do Santa Nova Brasil, é firme, Bonafim, no comando do Leão, tentou chegar ali o Internacional, fez o corte, levou, voltou, bateu, bola vai pra fora, arremesso manual pro time do Internacional fazer a cobrança, a galera tá começando o jogo, na Nova Brasil, é firme, bora Leão, queridão do meu coração, são grandão e a galera com a gente do PIG, liberando geral, a galera vem com a gente, aqui é muito mais emoção, garotinho, vem pra bola, galera, a equipe do Internacional vai colocar lá dentro, demora pra bater o esquirado, hein? Não tô entendendo, hein? O árbitro foi ali conversar com alguém e os caras estão fazendo aquela famosa, Ciro tá esperando o árbitro decidir, né? Pelo amor de Deus, hein? Vamos nessa, galera, vem pra bola, a equipe do Inter vai autorizar, vai colocar lá dentro, capricha, garotão de montão, atenção, garotão, a bola vem, correu, bateu, vai jogar, colocou, cabeceou, tentou no terreno, chegou pra cortar, corta a bola, Martínez, pela sanca, Bruno Negra, a bola volta de novo pra equipe do Internacional, dá um toque na bola, coloca na frente, a bola vem tocada, vem ajeitada pela equipe do Inter na frente, chegou, derrubou ali o René, o árbitro parou marcando falta, Toninho.
1: A falta aconteceu no setor de meio de campo, o Internacional tem pressa, vem para a cobrança ali, o camisa número 5 do Internacional, tá 0-0, o jogador Vilagra vem para a cobrança da falta.
0: Esse é Toninho Maravilha, fera do rádio brasileiro, valeu, garoto, como é bom trabalhar com você, Toninho. A bola vem de novo, galera, a boca do gol chegou pra cortar a zaga do Vitória, tá apertado, olha ali, o Kaká vai saindo, dá um chutão na bola, meio desconcertado, a bola sobre o Bruno Martins, dá o drible no primeiro, a bola fica pro Mateuzinho, Mateuzinho bate no cara, volta mais uma vez pela equipe do Inter, o jogo começou tumultuando pela equipe do Internacional, vai pra cima, de dois do Vitória, chegou pra cortar, bate na zaga, Rubro Negra, a bola vai pra fora, mais um esquinado contra o Leão, Toninho.
1: É verdade, a bola saiu ali, tiro esquinado, é o segundo, o Internacional tá em cima, tá tentando abrir o placar aqui na, no estádio Manuel Barradas, não tem pressa ali para a cobrança do tiro esquinado, Bruno Henrique, vem para a cobrança, toda a atenção no setor defensivo do Vitória.
0: Valeu, garotão, vem pro Cicambe, galera, patrocinador oficial do Brasileirão 2026, a bola tá rolando no somzão da Nova Brasil FM, vem de novo, o Inter vem pro esquinado, atenção, galera, correu pra bola, autorizou, viajou no meio da jogada da cozinha, chega pra cortar a zaga do Vitória, afasta o perigo, a bola volta de novo, chegou ainda pro time do Internacional, Bernabé tentou dar o drible, o árbitro falou que não foi nada, a bola fica pra equipe do Vitória, vamos lá, garotão de montão, vem pra bola, baralha, passa a liga, divide o gravador, vai mais, o Vitória agora aqui ataca, aqui pela direita pro Eric, sempre onde ele gosta, pro Baralho, linha de fundo pra cruzar, cruzou, arteirinha pra trás, bola fraquinha, ficou na zaga do Internacional pra sair jogando, Prefeitura de Salvador, comanda na gente, galera, atenção para essa novidade exclusiva, acabou a espera, o mundo antigo, Casa Motors já está funcionando em Salvador e chega com toda essa força do grupo New Jeans, aproveite 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Um abraço pra galera que tá com a gente, jogador no chão aí, né, Maravilha?
1: É verdade, o Bernabé caiu no lance ali, disputa do jogador de Vitória. O árbitro estava bem olhando pro lance, ele disse que não foi nada, deixou a jogada seguir. O Vitória chegou aqui, o Inter tomou a bola, ele parou ali para chamar o departamento médico da equipe do Internacional, mas parece que não vai precisar. Ele já vai se levantando, o jogo vai se reiniciar, a posse de bola é do Internacional, 0-0. 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
0: Valeu, valeu, garotinho, começou aonde, Francinha?
2: No Morumbi, com bola rolando, Série A do Brasileirão, São Paulo e Botafogo, 0-0 é o placar de momento, na informação de Ferreira Costa, patrocinadora oficial dos momentos em família.
0: França Almeida, o melhor plantão esportivo do Brasil, galera. E atenção, galera do Leão, queridão, conferindo comigo agora certinho no futebol. Bahia Brasil, galera, estamos aqui 5 da tarde, mais 6 minutos, Barradão, agite comigo, tempo e placar de jogo. Cavadinhos agora, galera, na marca de 35 passados de etapa, primeira do jogo, é a Série A do Campeonato Brasileiro. 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Placa do jogão de
2: Vitória
0: 0
2: Inter
0: também 0.
2: Pelo Campeonato Brasileiro no Maracanã, tem clássico com bola rolando a partir das 21 horas. Tem Flamengo e Palmeiras. 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

coração de mar pro meu coração, Zandrinão. Hoje é dia do Leão, querido. Simbora, galera do sul da Nova Brasil, FM, a gente conta tudo, tudo pra você. Emoção tá rolando solta. Um abraço pro Wilson Passos, tá com a gente em Feira de Santana. Alô, João Batista Ferreira em Jacobina. Torcedor Rubro Negra, galera, comigo aqui também no YouTube. Deixa, galera, o dedinho aí, hein? Deixa o like, compartilhe, simbora, galera. Vamos juntos, galera brasileira, com a gente. Siga arroba Nova Brasil FM Salvador. Vamos juntos no pique, liberando o Gerão. Um abraço pra galera, bola fica pro Vitória. Vai transando ali pela esquerda com o Jamson, domina a Godoginha. Ele tá uma chegadinha atrás.

0: Jackson. Olha só a bobagem que fez o Henrique. Por pouco o Inter não fez o gol. Salvou a pele dele o arcanjo, Toninho.
1: Ele vacilou demais, porque ficaram dois contra dois, um a um contra um, e aí o Lucas Arcanjo meteu a bola para linha de fundo em tiro de esquinado para a equipe do Internacional. É, rapaz, tem que tomar cuidado. Jogo grande não pode vacilar. Vacilou, cachimbo cai, hein?
0: A bola vem, galera, vem de novo pra equipe do Internacional, a esquina da Lu, Paulinho Maquipão tá ligado com a gente, garotão, obrigado pelo carinho, obrigado pela audiência. Alô, Marizabel, alô, Antônio, no além do Carvalho, alô, Juvenal Santana, valeu, galera, simbora, garotão, alô, João, nosso querido, tá lá em São Paulo, Venâncio, valeu, garotinho, dominou pro Rio, bateu, beijou, bola, rateirinha na grande área, chegou pra cortar, o árbitro vai parar pra marcar a falta. Ives Carneiro, estamos chegando da casa dos oito jogos, hein, Carneiro?
2: É jogo bom, né? Até agora muito bom. O Vitória teve uma grande oportunidade desperdiçada pelo Martinez. Ele cara a cara com o goleiro Anthony, ele chutou exatamente onde estava o goleiro. Desperdiçou uma grande oportunidade de ter aberto o placar naquele momento. E agora um vacilo do Eric, né? Quase deixou o jogador do Internacional cara a cara ali. Ele chutou, mas o Vitória, olha, falta, entendeu?
0: O Leão, querido, vem a falta, o árbitro marcou, Toninho.
2: Mais um pouco é pênalti, viu? Mais um pouco.
0: É, marcou falta ali, né, Toninho Maravilha?
1: É, marcou falta sim, chegou por ali o jogador Juninho, levantou o Eric, o árbitro foi chamado a atenção pelo Eric, ele falou, fica quieto, eu já marquei a falta. Aconteceu aqui, vai ser cobrada, porque o jogador cobrou cartão amarelo, mas pra mim não foi falta pra cartão amarelo. O Eric tá na bola, é jogada importante e pode ser decisiva para o primeiro gol do Vitória aqui no estádio Manuel Barradas. Tá ali o cabeça do Genildo Lavinski, toda dourada, né? Pintada, é. Genildo pintou o cabelo, tá igual o Eric. Tá ali, vem para a cobrança da falta, favorecendo a equipe do Vitória.
0: Daqui a pouco vai mandar uma mensagem pra você aí no seu zap, viu? Não vai lhe dar o bolo que ele vai fazer de chocolate. A bola vem de novo, galera. É falta pra equipe do Leão, queridão. Capricha de montão pro meu coraçãozão, grandão. Vem Eric pra bola, não pega, Caiotinho. Ele que vai pra bola, galera. Na marca, cravadinha de 10 passados. Etapa, primeira de jogo. Vem pra bola, pode pintar no gol do Leão. Quem sabe agora, galera. Eu vou pra jogada, correu, bateu a bola. Explode na zaga, vai pra fora. Vai pra fora, esquinado, maravilha.
1: É esquinado sim, tocou na cabeça do jogador da equipe do Internacional. Saiu pela linha de fundo. É tiro esquinado que o próprio Eric que vem para a cobrança aqui pelo setor direito.
0: Quem sabe vai, garotão. Capricha, Leão, queridão, correu pra bola, que bateu, vai jogar, cabeceou, a bola vai pro alto, corta de novo a zaga do Internacional, a bola vem de novo, galera, o Inter vem dominando, vem transando, vem tentando, esse cara é bom de bola, hein, esse camisa 26, o Pernambim, ele tá solto, mas roubou a bola, o Martínez e o Arthur vai parar pra marcar a falta, vamos tirar, garotinho, e atenção, galera brasileira, conferindo comigo, hora certinha do futebol. Salvador, Bahia, Brasil, galera, 5 da tarde, mais 12 minutos aqui, Barradão. A gente comigo, tempo e placa de jogo. Cravadinhos agora, galera, na marca da marca de 11 passados, etapa primeira de jogo, é a Série A do Campeonato Brasileiro. 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E o placa do jogão de
3: Vitória
0: 0,
3: Inter
0: também 0.
4: Ainda pela Série A do Brasileirão, permanece no Morumbi, São Paulo 0, Botafogo também 0. 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
0: Galera brasileira, quem será contra nós? Eu vou pra galera, vou com ela, com a rainha da galera.

0: vibraram pistola com a arbitragem, já vibraram naquele quase gol que aconteceu. Concedor, boa tarde. Tô vivo aqui na Brasa FM. Como é seu nome, hein?
1: Irã.
0: Irã, tá achando o que nesses 10 primeiros minutos de jogo?
1: É um jogo muito apreensivo, né? E uma oportunidade perdida de Martínez ali, mas nós estamos confiantes que hoje é 2-0 vitória com 2 gols de René.
0: Eu também tô confiante, viu? René realmente caiu nas garras do torcedor, viu, Ivo?
2: Valeu, galera. Eu também tô confiante, galera. Rubro Negro do meu coração, São Bruno Moralém, queridão, galera ligada com a gente do Sul da Nova Brasil FM. Alô, Mani. Maria Rubro Negra tá com a gente, alô, Nana. Alô, Tomás, também tá com a gente no PIG, liberando geral. Simbora, galera. Aqui da marca, na marca, na marca de 13 passados, etapa primeira, segunda-feira, Grande Hércules. A bola vai rolar, garotinho. Vou chamar daqui a pouquinho a vinheta do Roberto Ribelino. Segunda-feira tem Bahia e Curitiba, Curitiba e Bahia, direto do Corpo Pereira. Em Curitiba pelo Campeonato Brasileiro. E quem vai narrar o jogo aí, o cara que é bom de bola? Roberto Ribelino, eu disse. Vou pegar de surpresa. A bola vem pra boca do gol, chegou pra tocar. A bola vai pra fora, esquinado, Toninho.
3: Zagueirão subiu ali de cabeça, meteu pra linha de fundo porque ele já vinha cercado ali pelo René. De cabeça, o René tem guardado muito. No setor esquerdo, Mateuzinho, camisa número 10, vai para a cobrança.
2: Capricha, garotão de montão pro meu coração, zombando. Capricha, Mateuzinho, simbora, galera, quem sabe agora o jogo tá bom demais. Alô, Marão Freitas, tá ligado com a gente, recuperando, garotão, grande Marão, bola vem de novo, galera, boca do gol, tocou na zaga, sobrou ainda, pintou o barulho, agora pra fazer, chegou ali, tocou na bola, pega a bola, o goleirão, não deu em nada, hein, maravilha.
3: É, a bola chegou por baixo ali, né, ia finalizar ali o jogador, camisa número 44, o Baralhas. O goleiro não deu troco.
2: Valeu, galera. Toninho Maravilha no ping, liberando o Geraldo Souza no Brasil. Filme aonde, França?
4: No Morumbi, Luciano já marcou para o São Paulo. Agora São Paulo 1, Botafogo 0. 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
2: Valeu, valeu, França Almeida. Atenção, galera, conferindo comigo agora certinho do futebol. Salvador, Bahia, Brasil, 5 da tarde, mais 16. Galera, agite comigo, tempo e placar de jogo. Gravadinhos, galera, gravadinhos na marca de 15 passados, etapa primeira de jogo. É o Campeonato Brasileiro, governo do estado. 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E o placar do jogão de
5: Vitória
2: 0.
5: Inter
2: também 0.
5: Pressão Mega.
4: Na Arena do Rio, a bola vai rolar às 19 horas para Grêmio e Santos. É o Campeonato Brasileiro da Série A, na Informa de Ferreira Costa, patrocinador oficial dos momentos em família.

0: Sul, tem a rádio, galera brasileira, emoção demais pro meu coração, São Grandão, Ivens Carneiro, hein? Vitória tá dando vacilo, Carneiro.
1: São Arcanjo, né? São Arcanjo, a importância desse goleiro para a equipe do Vitória é algo fundamental, fundamental para esse time chegar onde está chegando, conseguindo o que está conseguindo até esse momento nessa temporada. Deve-se muito a esse goleiro da equipe do Vitória, o Arcanjo. É a segunda vez que ele consegue evitar que o Internacional chegue o primeiro gol. Na primeira oportunidade, no chute do Alessandro ali, ele espalmou para escanteio e agora no contra-ataque, mais uma vez, numa jogada desperdiçada, numa bobeira da zaga ali do Vitória, entregou a bola para o ataque do Internacional e o jogador Bernabé chegou sozinho de frente ao goleiro Arcanjo e ele fechou tudo aqui impedindo o que seria o primeiro gol do Internacional. Então eu tenho que destacar esse jogador da equipe do Vitória, o Arcanjo, porque ele é sem dúvida nenhuma fundamental para essa equipe do Vitória, viu, Will?
0: Valeu, galera, palinha de quem entende, Ivens Carneiro no Sul da Nova Brasil FM, galera ligada com a gente, obrigado pelo carinho, segunda-feira a bola vai rolar no Campeonato Brasileiro, Coritiba e Bahia, quem vai narrar o jogo é ele. Bertão tá ligado com a gente, um abração pra você, bom descanso, bom sábado, mas tá ligado com a gente, galera, a palinha do Genildo Lavinski, reportagens com a estranha do Gabriel Bacelar, plantão esportivo de França Almeida, e eu estarei junto com a galera no pós-jogo, no pré-jogo, agitando tudo no somzão da Nova Brasil FM, galera, faça um gol de placa na sua vida financeira, vem pro Sicoabe, 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Bora pro jogo, bora pra emoção do futebol, porque a Nova Brasil em campo tá liderando, galera. Quem se liga não desliga, quem ouve a Nova Brasil não muda. Valeu, valeu. Abraçando o Dr. Fauzi lá em São Paulo, ligado com a gente. Alô, Pazinha. Alô, grande Ricardão também tá com a gente. Simbora, galera. Alô, Daniel, nosso engenheiro de som também tá ligado com a gente. E o Gesiel Rodrigues está curtindo férias, mas tá ligado aqui comigo na melhor.
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0: Nova Brasil em campo, galera, com a gente, com a gente, com a gente. Tem jogador do Leão caído aí, né, maravilha? Cadê o nosso Toninho, hein? Tá tudo ok com o seu retorno aí, Toninho?
3: Não, tá tudo bem, tá bem baixo, mas eu tô conseguindo ainda ouvir. A falta aconteceu lá pelo setor esquerdo, em cima do jogador do Vitória. Ficou caído, rolou pra lá, rolou pra cá, já levantou, a bola já foi cobrada. Aqui 0-0 no placar de Omo da Deiteico Casa Motors, na paralela, sabe onde fica? 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
0: E atenção, galera brasileira, conferindo também agora certinho do futebol. Do Bahia Brasil, 5 da tarde, mais 21. Chega a Vitória, domina, rola a bola pro Natan, deu nas costas dele. Não deu mais, perdeu o passe, perdeu a jogada, recupera o Internacional, confirmando o galera. Salvador, Bahia Brasil, 5 da tarde, mais 21. Barradão, a gente comigo, tempo e placa de jogo. Na marca de 20 passados, 20 gravados, etapa primeira de jogo, é a Série A do Campeonato Brasileiro, Prefeitura de Salvador, colada na gente, o placar do jogão de
4: Vitória
0: 0,
4: Inter
0: também 0.
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6: Na Série B do Brasileirão, em Novo Horizonte, permanece Novo Horizontino e Ceará, vão empatando ainda por 1-1, na informação do governo da Bahia, do lado da gente.
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0: Zé Bulnoski, será contra nós. Atenção, Ivens Carneiro, hein? Tô preocupado, assim como o torcedor, porque quando o Inter vem, cara, é um Deus nos acuda nessa zaga do Vitória, né? Se não fosse o Arcan, já tinha tomado o gol.
1: É, porque inclusive, se você analisar, o Baralhas não tá bem no jogo. Não sei se é pela contusão que ele teve no jogo contra o ABC, que ele foi muito, vamos dizer assim, muito machucado naquele jogo, naquela oportunidade. Mas eu tô sentindo ele um pouco devagar. Ele tem, é um jogador de força. É um jogador que impede ali, não deixa que o adversário consiga chegar com facilidade. Ele é um jogador forte, mas hoje ele tá um pouco devagar, viu, Igor?
0: Valeu, garotinho, valeu, galera brasileira, aí vem Arnaldo Carneiro no sul da Nova Brasil, meu filho, a galera tá agitando com a gente, simbora, galera do meu coração, São Grandão, emoção demais, emoção, galera no Barradão, bola vem de novo pra equipe do Internacional, vai colocar lá dentro, atenção, galera, na marca de 22 passados, etapa primeira de jogo, 0-0, é o campeonato brasileiro, a galera sempre com a gente, vai pra bola o Inter, faz o esquinado, vai colocar lá dentro, demora, como demora o Inter pra bola, correu, bateu, viajou, bola pro segundo pau, cabeceou, no cantinho sobrou para Alejandro, a marcar, apontou, bateu, brocou, a bola pegou, voltou, emendou, a bola vai pra fora, errou, Toninho.
2: Errou, mas chegou com muita força a equipe do Inter, dá muito espaço pro Inter tocar na bola, não pode deixar, tem que antecipar, tem que tocar primeiro. E olha, um aviso aos navegantes, o Inter tá dando muito espaço para esse camisa número 26, Bernabé. Esse cara tá jogando muito, ele tá dando o tom do jogo. O Vitória vem para a cobrança do tiro de meta, não tem pressa, mas o árbitro tá mandando o Lucas Acanjo tocar a bola. 0-0 no placar de governo do estado, do lado da gente.
0: Valeu, garotinho, bora sim, bora, minha galera brasileira, bora sim, bora, galera, eu vou pra galera com ela, a musa, a rainha da galera tá lá, diga aí, Lori.
3: Oi, Ivo, a torcida não tá muito com cara de muitos amigos, não. Boa tarde, torcedor. Aqui é a Lorena Vias, tá ao vivo na Nova Brasil FM. Que carinha é essa? Não tá te agradando esses primeiros minutos do Vitória?
4: Sim, tô achando o Vitória bem no jogo. Acho que o Vitória vai fazer o gol já já.
3: É?
4: Tranquilo. Tranquilo com o resultado aí. O Vitória vai fazer o gol agora, inclusive.
3: Ai, meu Deus, será que é agora, Ivo?
0: Será? Será, galera? Eu vou pra jogada pro bola. Atenção, bola vem pro Natan. Natan tentou, chegou, passa. Barrado no bola. Recupera a bola aqui pelo Vitória. É do time do Internacional. Vitória vai recuperar. Agora sim, vai tocar errado. E a galera fica na bronca. A bola vai saindo. Arremesso manual pro time do Leão, queridão. Fazer a cobrança, galera. Já tá sabendo. 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Aqui, arremesso manual, galera. Arremesso manual para a equipe do Leão para fazer a cobrança. Não tem pressa a equipe do Vitória. Abraçando a galera que está ligada com a gente no PIC, liberando geral, amigo Sandoval da TV Superhero em Feira de Santana. Alô, Sandoval, tá ligado com a gente, ligado no Nova Brasil FM. Sandoval é rubro negro. Valeu, garotão. Bola vem pra boca do gol, chegou pra cortar, corta a bola, zaga do Vitória, afasta o perigo. E atenção, galera, conferindo comigo agora certinho do futebol. Salvador, Bahia, Brasil, aqui, galera. Barradão, 5 da tarde, mais 26. Agite comigo, tempo e placar de jogo. Cravadinhos agora, galera. Na marca de 25 passados, etapa primeira de jogo. É a Série A do Campeonato Brasileiro. Simbora, galera. 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E o placar do jogão de
5: Vitória
0: 0.
5: Inter
0: também 0.
5: Brasil melhor.
0: Vai embora.

0: rádio, vem pra bola, galera, equipe do Inter, no esquinado, correu, bateu, bola, viajou pra boca do gol, no meio do bafafá, chegou pra cortar, corta a bola, zaga do Leão, querido, uma faca, perigo, mas não valia mais nada aí, né, maravilha?
1: Não, absolutamente nada, eu não entendi o que ele marcou ainda, mas não vale nada, ele deve ter marcado uma falta ali. O todo esse escanteio que foi cobrado agora, originou de dois toques curtos do setor defensivo do Vitória. Tocou curto o lateral esquerdo, tocou curto o zagueiro, o Inter tomou a bola e leva muito perigo contra o gol do Vitória. É impressionante como os jogadores não estão tendo força para tocar na bola. Se não dá para tocar com segurança, mete pro meio, pro lado, para qualquer lugar. Mas não proporciona o Inter uma jogada dessa, não. Tá 0-0 no placar de ITS Brasil, internet de excelência para a sua empresa.
0: Quer falar, Candeirão?
2: Não, é o Toninho, esse é o perfil do dos times lá do Sul, jogar com força. Numa dividida, você pode ter quase certeza de que a vantagem vai ser do time gaúcho, porque eles jogam dessa forma. Então, se a defesa não jogar rápido, não sair rápido com a bola, eles chegam com muito perigo e conseguem tirar a bola da defesa adversária.
0: Valeu, galera, farinha de quem entende. E vem Zardado Carneiro comentando, Toninho alertando a torcida rubro-negra. Jair Ventura precisa corrigir, galera, esse buraco ali. O Internacional tá chegando, tá perigando. O Internacional já teve várias chances pra bola de novo, dominando, carregando, entregou errado no meio do caminho, recupera a bola, zaga rubro-negra, domina a jogada, ali por dentro, baralha, ajeita a bola agora pro Mateuzinho, pega o tiro e trabalha, bota na frente, bota no comando, prepara a gente, gola, a bola vem pro jogador que é o Eric. Eric vai pra cima, bora, Leão, queridão, Leão, é colossal, dominou, cruzou, agora pra René, cabeceou, bola vai entrar de gol!
3: Vitória! Vitória! Vitória! Vitória!

0: 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E agora, galera, o placar do jogão de
1: Vitória!
0: Não tem um!
1: Inter!
0: Não tem nada, agita, Toninho!
1: No cruzamento de Eric do setor direito pra dentro da grande área, o René cortou por trás da zaga. E ali pelo alto, ele é absoluto, ele é muito bom nessa jogada.
0: Bom
1: de bola o garoto, de cabeça. Vitória 1, maravilha, maravilha! Internacional 0, Ivo!
0: Alegria da galera rubro-negro, emoção demais pro meu coração, sangrando, galera! O gol do Leão na hora senta, quando o Inter pressionava, o Leão é colossal, galera!
1: Vitória!
0: Dando resposta, galera do Internacional! Sai da frente, futebol chover com a gente e vem Arnaldo Carneiro. Leão faz 1-0 e aí manda o Internacional baixar a bola, hein, Ivens Carneiro?
2: É, numa jogada rápida, né? Você vê que o Eric, aliás, essa dupla de Eric e René vai fazer história na equipe do Vitória. O René, por exemplo, está numa noite iluminada hoje. Ele deu um passo por Martinez no momento ali, deixou cara o Martinez com o goleiro do Internacional, e agora no lançamento primoroso do Eric, o lançamento passou por toda a defesa do Internacional, e o René estava bem atento, viu o lançamento, percebeu que ia receber a bola atrás da zaga do Internacional, e tipo um peixinho conseguiu fazer o primeiro gol. É, iluminado, viu, Ivo? Iluminado tá o jogador, jogador René. Hoje a noite vai ser pra mim a noite de René, viu?
0: Ah, é, cara? E agora o Internacional faz uma falta ali, né? E o negócio tá pegando. Aonde, França?
3: É verdade, meu caro Ivo Ferraz. E agora com esse gol, Vitória vencendo por 1-0, chega a 9ª posição. 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
0: Valeu, França Almeida, valeu, DJ Hércules, mandando ver, liberando geral da mesa de áudio, comandando a mesa da Nova Brasil FM Grande, DJ Hércules, mandando ver, valeu, garotão. Isso, garotão, vamos nessa, galera, vem pra bola aqui, vindo Vitória, pode pintar mais um Mateuzinho, vem agora, galera, capricha de montão pro meu coraçãozão, grandão, bora, galera do Leão, grandão, na vaca, gravadinho, 32 passados, e tá pra primeira, galera, você no som da Nova Brasil, vem com a gente, que emoção, vem aqui, hein, quem se liga na Nova Brasil, não muda mais, galera, vamos embora, bora, vem de novo, vem pra Mateuzinho, Mateuzinho vai cobrar a falta na marca de 32, agora, Mateuzinho, autorizou, jogada em cena, rola a bola pro Jamerson pra cruzar, ele cruza bem, cruzou, fechadinha, boca do corta a zaga do Inter, afasta o perigo, tira a bola da grande área, a bola sobra aqui ainda pro Kaká, Kaká roda Coutinho, bota a bola pro jogador que é o Eric dominando, cruzou pra boca do gol, lá pelo alto subiu o goleiro no quarto andar ali o Antônio pra fazer a defesa, ele pega bem, Lorena e a galera, como é que tá agora depois do gol, Lori?
4: E boa, René fez o bardão, explodiu, o torcedor vibrou, jogou cerveja pra cima, eu tomei um banho aqui, torcedor, boa noite, tô aqui ao vivo, a Nova Brasil FM, como é seu nome?
5: Charles,
4: que momento de ver o René, ajudando muito o Vitória.
5: O moleque tá bem demais, viu? Tem fora de gol.
4: Isso aí, tá vendo aí, Ives? A galera tá aqui satisfeita com esse primeiro tempo do Vitória.
0: Valeu, Lori, é escovada mesmo, né? Não é chapinha não, né? Não tem chuva por aí não, né, Lori?
4: Cuidado. Não, não, não, tá, o tempo tá firme, a chuva foi de cerveja na hora da comemoração do gol.
0: Cuidado com a escovada, né? Porque tá caro, né? Cuidado aí, bota a capa de chuva, garotona. Vamos embora. A euforia dia da massa rubro-negra na arquibancada e você ligado no som da Nova Brasil FM, galera, emoção demais pro meu coração, Zogrudão, deixa rolar, deixa acontecer, uma liderança sai da frente e pro futebol é com a gente, não tem pra ninguém, galera, a bola fica de novo, vem pro Vitória, vem pro Eric dominando, ajeitando, 33 no cortado, prepara a ameaça, vai fazer o cruzamento, gasta o tempo, balança pra lá, pra cá, do seu pagodinho, ele tá na Bahia, né, cara, já gostou, agora entregou errado, sobrou pra ele pra cruzar, cruzou, fechadinha, boca do gol, bola pro René, chegou, corta a bola, a zaga do Internacional tenta passar ali, passou o rodo, o Kaique, o árbitro vai dar um amarelinho por aí, né, maravilha?
1: Ah, com certeza, e cartão amarelo bem aplicado, porque ele chegou por ali, cometeu a falta e tomou cartão amarelo, Kaique Gonçalves, ele matou a jogada lá no setor defensivo, mas isso custou o cartão pra ele. Kaique Gonçalves, cartão amarelo, neste momento do jogo, tá lá, Vitória 1, Internacional 0, governo do estado do lado da gente.
0: Valeu, garotão, e atenção, brasileira conferindo comigo, atenção, galera conferindo comigo, hora certinho do futebol. Salvador, Bahia, Brasil, galera, estamos às 5:36, a gente comigo, tempo e placa de jogo. Agora, galera, cravadinhos da marca, na marca, da marca, cravada de 35 passados, etapa primeira do jogo. Essa linha do Campeonato Brasileiro. 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
6: Vitória.
0: Nenhum.
6: Inter.
0: Não tem nada.
6: Inter.
7: Pensa o melhor.
8: Ainda pela Série A do Brasileirão no Morumbi, o São Paulo com gol do Luciano vai vencendo o Botafogo por 1-0 na informação de ITS Brasil, internet de excelência para a sua empresa.
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0: Raio do Galera Brasileira abraçando o querido Domingos em Brotas, tá ligado com a gente, valeu Domingão, obrigado pela audiência, obrigado pelo carinho, deixa o like aí galera, like, like, like, like, galera pra gente, compartilhe, a bola vem de novo, olha o Vitória com o jogo, todo mundo preparou, invadiu, apontou, bateu pro gol, a bola vai tocada na zaga pra fora, a bola, pra mim é esquinado, maravilha.
1: É, tá dando tiro esquinado, estocou no jogador do Internacional, esquinado aqui pelo setor direito, quem vai para a cobrança é o camisa de número 33, assistente do primeiro gol do Vitória aqui na Arena, no estádio Mano Barradas.
0: Toninho, maravilha, nas ondas, o Raio, valeu, garotão, vem pra bola, o Eric vai cobrar no esquinado, capricha, garotão, quem sabe agora o primeiro, o segundo gol do Leão, mais um pra galera, vem pra bola, o Eric vai colocar lá dentro, capricha, garotão, vem Eric pra bola, vem Eric, autorizou, correu pra bola, bateu, vai jogando o gol, chegou pra corta a bola, zaga do Internacional, a bola sobra de novo, fica pro Eric pra fazer o cruzamento, cruzou na boca do gol, preparou, botou, a bola voltou, chegou pra corta a bola, galera, corta a bola, o Vitória tenta recuperar, mas matou a jogada, e vem esse Carneiro, tem que acontecer isso aí, né, matar os contra-ataques do Inter, Carneirão.
2: É, isso aí, tem que matar a jogada no campo do adversário, e o Vitória vem fazendo isso bem, porque ele tem avançado, os jogadores estão indo para frente e a zaga está ficando um pouco desguarnecida. Então você fazendo esse tipo de jogada, matando a jogada de contra-ataque da equipe do Internacional em seu próprio campo, facilita a vida da defesa, viu, Will?
0: Valeu, valeu, minha galera brasileira. E vem Zarrão, o Carneiro está com a gente no Pink, liberando o geral amarelo, aonde, Toninho?
1: Amarelou pro Bruno Gomes na jogada ali em que o vi ele foi, correu pro árbitro para pedir cartão amarelo, o árbitro mostrou o cartão amarelo para ele por reclamação. Tá aí, portanto, mais um cartão amarelo, um para cada lado. Arremesso lateral favorecendo a equipe do Internacional.
0: Valeu, garotão. Um abraço, galera, pro Domingos em Brotas ligado com a gente. Alô, Fabiano Ferreira, obrigado pelo carinho, obrigado pela audiência. Valeu, queridão. Tamo juntos aqui na Nova Brasil FM, galera. Galera comigo também no canal Agitou, liberando geral. Simbora, galera. Um abraço pra essa galera ligada com a gente. Deixa o like aí, o joinha, compartilhe. Abraçando o Carlos Brito também lá em Cajacinte acompanhando com a gente. Hoje é dia do leão, queridão, galera. 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Simbora, garotão. É falta pro Internacional fazer a cobrança. Bola perigosa contra a equipe do Leão. Sumar você, Lucas Arcanjo. Correu pra bola, bateu, viajou. O Bruno Henrique, a bola vai direto no gol. Pega, Lucas Arcanjo. Cara tranquilo, hein, Toninho?
1: Ah, ali foi tranquilidade. A bola foi lá no segundo pau. Ele subiu pelo alto absoluto, né? Segurou tranquilo, não deu troco e sai jogando. 1-0 vitória no finalzinho do primeiro tempo. 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
0: Um abraço pro Carlos Brito. Valeu, garotão. E atenção, galera, conferindo comigo agora certinho do futebol. Salvador, Bahia, Brasil, galera, barradão. Atenção, agite comigo o tempo e placar de jogo. Gravando a galera de 40 com a 40, gravando os etapa, primeira de jogo, é a Série A do Campeonato Brasileiro. 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E o placa do jogão de
6: vitória:
0: tem um, não tem nada.
6: Prensa Almeida.
8: Em Novo Horizonte, pela Série B do Brasileirão, Novo Horizontino e Ceará ainda vão empatando por 1-1. 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

0: nosso rádio, galera brasileira, emoção demais pro meu coração, sou grande, vamos no pique, liberando geral, alô DJ Hércules, tá com a gente, liberando geral, valeu garotão, vamos embora galera, 41 cravados, etapa, primeira de jogo, e vem jogo, deu uma equilibradazinha, né, o Internacional é perigoso nos contra-ataques, o Vitória tá meio aberto, Carneirão.
1: É, na verdade eu tô gostando do Vitória, né? Vitória cresceu muito na partida, principalmente depois do primeiro gol, parece que o Internacional, ele sentiu o gol, ou se assustou com o gol do Vitória, com o gol do René, e tá, vamos dizer assim, tendo dificuldade de penetrar na defesa do Flamengo, do Vitória. Falei do Flamengo aqui porque eu tô observando a defesa do Vitória agora nesse final do primeiro tempo, da mesma forma que ele jogou, a defesa jogou contra o jogo do Flamengo. Foi igualzinho, Vitória vencendo de 1-0 e conseguindo dar solidez nas defesas para enfrentar esse ataque do Internacional, que na verdade só tem, por exemplo, vivido de contra-ataques ou de entrega da defesa do Vitória. Fora isso, o time do Internacional só leva perigo nessas circunstâncias. Então ele não tá, pra mim o Vitória tá bem no jogo, dominando completamente o jogo e vencendo, e poderia até chegar ao segundo gol, viu?
0: Valeu galera, 43, olha o sinalzinho do somzinho da Nova Brasil FM, 43, o sinalzinho do placar tá marcando pra você galera, 43, DJ Hércules, sinalzinho do placar tá marcando, garotão, 43 galera, 43 gravadinhos, eu vou dar mais um pulão na galera com a nossa rainha da galera, valeu, mandando ver, tá jogando duro aí, Lori.
2: Empresa. Como é seu nome?
3: João Carlos.
2: João Carlos, feliz com esse primeiro tempo do Vitória?
3: Muito feliz aí, muito produtivo aí, o jogo aí tá bem, bem corrido, né?
2: Tô na torcida pela Vitória também, você, confiante no resultado?
4: Muito feliz, muito feliz, muito feliz, é isso aí, pra cima, é isso aí, vamos movimentar esse negócio, já deu, chega de sofrimento, bora pra cima, é isso aí.
2: Chega de torcer, né, torcedor?
5: Com certeza, meu amor, Vitória sendo Vitória, né? E aqui em casa, o dever cumprido, e hoje a festa é nossa, já dizia a Tim Maia, né?
0: Valeu, galera!
2: Isso aí, eu vou comemorar junto, viu, Ivo?
0: Valeu, eu também, com essa galera rubro-negra, eu vou pra galera já de novo, com a Lorena Vinhas, tá com a gente, o melhor plantão tá chamando, quando o plantão chama, a galera se anima, diga aí, Francinha.
6: E tem gol na Série B do Brasileirão, lá em Novo Horizonte, Juninho aumenta por Novo Horizontino, agora Novo Horizontino 2, Ceará 1, na informação de Vem Pro Sicoob, patrocinador oficial do Brasileirão 2026.
0: Valeu, garotão, França Almeida no melhor plantão esportivo do Brasil, simbora galera, estamos aqui, garotão, olha aí, galera, aqui 44 gravados, 44 gravados, etapa primeira do jogo, tem jogador do Leão caído ali, hein, maravilha?
7: Chegou ali o jogador Internacional, dividiu a bola, o árbitro parou e marcou a falta em cima do René lá pelo setor esquerdo, ainda no setor defensivo da equipe do Vitória. Aconteceu uma coisa inédita aqui que eu nunca vi na minha vida, sinceramente, como cronista esportivo.
0: Que foi?
7: O jogador René caiu, o árbitro foi lá e foi fazer massagem nele. Eu nunca vi isso na minha vida, não.
0: Não é trabalho do árbitro fazer isso, não.
7: É trabalho do departamento médico. Ele foi lá, pegou o corpo do René, levantou pra cima, o Eric colocou pra baixo, colocou pra cima. Eu nunca vi isso, não. Sinceramente, árbitro da partida fazer um negócio desse, me poupe, me economize, viu? Pode saber que vem crítica dos especializados por aí. 1-0 Vitória, final do primeiro tempo, mais 5 minutos.
8: Toninho.
0: Oi, quem chamou?
8: É carinho arbitrário.
0: França Almeida entende disso aí. Bora falar com França que ele entende demais. Valeu, garotão. Vamos embora, galera, na barca de 46 gravados. 46 gravados. Valeu, Franzinha.
8: Você dá risada, né, Toninho?
0: Esportivo do Brasil. Você já fez muito esse carinho, Franzinha.
8: Grande França Almeida. Não, porque não foi o árbitro que deu a massagem. Então é um carinho arbitrário.
0: Ah, é verdade, carinho arbitrário. Você agora, além de bom plantão, de ser o melhor plantão do Brasil, você também agora é comediante, né? Hein, Ives Cardeiro?
1: Interessante, viu, Francinha? Muito interessante sua observação.
0: França Almeida, galera, que não tem besteira no melhor plantão esportivo do Brasil. Ele que adora comer aquela lasanha de frango gratinada com cebolas. A bola vem de novo, galera, botou na boca do gol, chegou Internacional. Opa! Eu vi daqui, vai marcar pênalti. Ei, cara,
7: foi pênalti.
0: Hein?
7: Foi pênalti.
0: Ele vai dar um cartão pro cara.
7: Foi pênalti. Cartão amarelo pro Eric.
0: Vai, não.
1: Cartão amarelo. Jogador de Internacional.
0: Ele
1: deu simulação.
7: Ele tá dando o
1: Bernabé.
7: Internacional. Jogador do Internacional, vão pra cima dele.
0: O VAR vai chamar, cara. O VAR vai chamar. Porque pra mim o Lucas Lacan chegou a, sabe, daqui de longe a impressão foi essa.
1: Pelo que eu vi daqui de cima, o Arcanjo, ele se precipitou, porque o jogador não teria como, depois que tocasse na bola, chegasse para poder tentar fazer o gol. Agora, eu não sei se daqui de cima não dá para ter a certeza se ele tocou realmente no jogador Bernabé. Talvez o árbitro ali de baixo...
0: A impressão é que tocou, né? Não temos a certeza.
7: Ele tocou no jogador, só que ele tá dando impedimento.
1: Tá dando impedimento, não. Impedimento,
7: tá dando impedimento.
1: Se der
7: ele
1: impedimento,
7: teria que consultar o VAR no lance.
1: Mas
7: ele tá indo ali pro meio de campo.
1: Cartão amarelo, então?
7: E tá levantando o braço esquerdo. Tá dando impedimento.
0: Então, antes do lance do Lucas Arcanjo, já viu o impedimento.
1: Então só se aconteceu isso. A bandeirinha lá, a Brígida Bardot, ela tá até levantando. Eu não observei se ela levantou o bastão na hora do lance. Porque, da minha visão daqui, a bola veio de trás, o lançamento veio de trás. Então eu entendi que não houve impedimento. Mas se ela marcou, ela estava na jogada, tá ali para isso, tá bem marcado, né, Ivo?
0: Valeu, pelo menos a galera tranquilizou ali, né? Porque ficou muita gente preocupada com esse lance do Lucas Arcanjo, jogador do Internacional, galera. 48, vamos até 54, deu mais 5 minutinhos de acréscimos, galera. Vamos até 48. E a galera com a gente no som da Nova Brasil, FM, simbora, garotão de montão do meu coração, Zão Grandão, bola vem de novo, colocou no comando, rolou pelo alto, de cabeça, corta ali o zagueiro com a capa da equipe do Vitória, bola sobra de novo no terreno. O Internacional vem tentar chegar a fazer o corte, a bola vai sobrar aqui pro Natan Mendes pra pegar essa bola. Ele tenta o drible, bate no jogador do Inter, a bola vai pra fora, arremesso manual, galera. 49 agora, garotinho. 49 gravando os 49, vamos até 50, vai terminar já já o árbitro do primeiro tempo do jogo. O estádio do Barradão, 1-0 pro Inter, pro time do Leão, queridão, em cima do Internacional. 1-0, galera. 1-0 pro Leão, queridão, do meu coração, São Grandão, e a galera tá fazendo a festa, a bola vem de novo. Atenção pra zaga do Inter, quarta de cabeça também, responde a zaga do Vitória com o Kaká. O Inter de novo de cabeça em cabeça, a bola vai circulando no ataque rubro-negro, no toque, a bola vai pra fora, arremesso manual. Vai terminar o primeiro tempo, já olhou de novo pro cronômetro, vai terminar o árbitro, vai terminar, a galera mandou voltar ali, o árbitro tá dizendo.
7: Tá dando mais um minuto.
0: Então vamos até 51, né? Vamos até 51, galera. Vamos até 51. Vai autorizar o árbitro ali. Autorizou a cobrança do arremesso. Bateu rapidinho. Respondeu a zaga do Vitória. O Mateuzinho subiu no jogo, hein? Cadê você, Mateuzinho? Bola vem de novo, galera. Subiu. Opa, o cara do Inter empurrou. Bola sobra pra zaga do Vitória. Arremesso manual, galera. 49, agora 50. Mais 18 segundos de bola rolando. Vamos pra 51. É a última falta do ponteiro. O Inter vai ter que afastar pra cobrar o Internacional, hein? O árbitro falou que os caras estão avançando demais, cara. A bola fica pro Bernardo. Também vai levando no pé, ganhotinho, bota a bola pelo alto, empurra a bola pra direita pro Bruno Gomes, que domina, vai na tabelinha, tentou devolver a jogada por dentro, jogou pra corta na primeira, joga essa bola sobra ainda pra equipe do Inter, pro Bernabé, ele cruzou na boca do gol, meio desconcertado, a bola vai pra fora, vai terminar, galera, vai terminar o primeiro
7: vai
0: tempo do estádio
7: bola.
0: Do Barradão, vai pedir a bola o árbitro, vai terminar aqui no Barradão, garotinho, vai terminar o primeiro tempo, apita o árbitro, terminou.
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0: Hércules Carvalho matando a pau, grande Hércules, é isso aí, garotão, sempre ativo no futebol, show da Nova Brasil FM, essa galera é massa. Intervalo de jogo, eu vou pra baixo, hein? Vou pro campo, é com você, Toninho.
1: Bom, lembrando que naquele lance de impedimento que gerou muita polêmica por ali, o Berdabei tomou o cartão amarelo, é mais um amarelado no jogo, portanto o Berdabei do Internacional tomou uma amarela, 2 cartões pro Internacional, 1 pro Vitória. Terminou o jogo, os jogadores do Internacional foram conversar com o árbitro da partida, cercado ali pelos homens da PM, e vão esperar os jogadores entrar nos vestiários para que possam também ir lá tomar uma água gelada e tal, tirar água do joelho, aquele negócio todo, né? Então, intervalo de jogo, os treinadores vão rever a tática do jogo, ver se mudam as suas equipes para o segundo tempo ou se vão só mudar taticamente. Terminou esse primeiro tempo, 1 pro Vitória, gol de René de cabeça, Internacional 0. É hora da merenda, é hora de tomar aquela água geladinha. Tá voltando no seu rádio ele, o locutor que agitou a galera rubro-negra.
0: O rádio galera brasileira, emoção demais pro meu coração, São Grandão, a galera tá com a gente no som da Nova Brasil FM. Alô, Lorena Vinhas, cadê você, Lore, no meio da galera?
2: Oi, Ivo, tô aqui, intervalo de jogo, a galera vai se dispersando, vai tomar aquela cervejinha. Torcedor, boa noite, tudo bem? Tô ao vivo aqui na Nova Brasil FM, como é seu nome?
3: Leo,
2: gostou do primeiro tempo do Vitória?
3: Muito bom primeiro tempo.
2: E que fase vive o René?
3: Maravilhosa, que continue assim.
2: Tomara, eu também tô torcendo, obrigada. O torcedor tava confiante e conseguiu um resultado aí logo no primeiro tempo. Torcedor, boa noite, tudo bem? A gente tá ao vivo aqui na Brasil FM. Gostou do futebol que o Vitória apresentou agora no primeiro tempo?
4: Futebol muito consistente, de qualidade, vem demonstrando que o time está em evolução e que vamos ter muitos frutos no futuro com esse futebol que vem jogando.
2: Isso aí, obrigada. Tá vendo, Ives? O torcedor tem a confiança no time, parece que o time encaixou de vez, o torcedor está contente. E você, torcedor, boa noite, tudo bem? Como é seu nome?
5: Vinícius.
2: Vinícius, feliz com o primeiro tempo do Vitória?
5: Graças a Deus, tudo fluindo, graças a Deus.
2: Pra você, quem foi o homem do jogo, um destaque aqui no primeiro tempo?
5: Renê, né? Renê tá leve, tá feliz, tá contente, a equipe tá encaixada, graças a Deus, tá tudo fluindo pro lado dele.
2: Que fase de homem, né? Tá pedindo a titularidade, Kaiser vai ter que ter cuidado, hein?
5: Renê é seleção. Renê hoje é seleção, não tem atacante no Brasil melhor que o Renê, não.
2: Eita, obrigada, tá vendo aí, Ives? Aqui no Vitória tem jogador de seleção, você sabia disso?
0: É, você falou com o Ives ou Ivo? Você perguntou a Ives ou a Ivo, Lore?
2: Ivo, Ives, os dois, quero saber a opinião dos dois. O Vitória tem jogador de seleção?
0: Beleza, já gera o nosso Ives Carneiro, comentarista, vai comentar, galera. 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Vamos ao plantão esportivo com França Almeida, dando aquele giro, melhor plantão da sala nacional e internacional. Ele vem aí, galera.
6: França Almeida. Falando da Série A do Campeonato Brasileiro, intervalo aí no Barradão, e o Vitória vai derrotando o Internacional de Porto Alegre por 1-0. Intervalo no Morumbi, com gol de Luciano, o São Paulo vai ganhando do Botafogo por 1-0. Já em Mirassol, a bola vai rolar às 19 horas lá em Mirassol. Mirassol e Fluminense. Na Arena do Grêmio, 19 horas tem Grêmio e Santos. E no Maracanã, às 21 horas. Flamengo e Palmeiras, o clássico desta noite, valendo pela Série A do Brasileirão. Amanhã, teremos ainda pela 17ª rodada Cruzeiro e Chapecoense no Mineirão, Remo e Atlético do Paraná em Belém e Corinthians e Atlético Mineiro jogando na Neoquímica, além de Vasco e Bragantino em São Januário. E na segunda-feira, fechando esta 17ª rodada com transmissão da Nova Brasil FM 104.7, a bola vai rolar em Curitiba, no Couto Pereira, para Coritiba e Bahia. Já na Série B, segue o Novo Horizontino derrotando o Ceará por 2-1. Jogo está sendo realizado em Novo Horizonte. Fortaleza e Londrina, a bola rola 18h30. Juventude Esporte às 20h30. Portanto, são jogos de hoje pela Série B do Brasileirão. E na Série Z, na Série C, o Guarani vai derrotando o Barra de Santa Catarina por 2-0 no Campeonato Baiano da segunda divisão. O Grapiúna perdeu para o Barreiras por 1-0. O Redenção derrotou Jacobina por 3-2. Redenção 3, Jacobina 2. E o Salvador venceu Vitória da Conquista por 2-0. Setor Internacional, o Valência vai ganhando do Barcelona por 2-1. Espanhol e Real Sociedad empatando em 1-1. E o Real Madrid vai empatando com Bolonha em 2-2. Esses resultados mais importantes no setor internacional. 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Devolvendo o som para ele, o garotão que agita a galera.

0: fazer que ele saia, viu, DJ? Você e França nessa transição de vinhetinha aí pra não ter atropelo, hein? Pode esperar que França sempre vai ter uma segunda frase pra ele falar. Sempre ele vai ter uma frase e você, pra você não atropelar ele. Espere França que ele vai sempre dizer uma segunda frase aí no final. Como é o nome dele, DJ Hércules? Aí quando ele terminar, você pode soltar que não vai ter problema mais. Vamos lá, galera brasileira. Vamos convidar ele. Vou dar deixa pra você, garotão. Vem aí o comentarista clássico.
1: Olha, torcedor, pra mim foi um ótimo jogo da equipe do Vitória, pelo menos nesse primeiro tempo, aonde vai vencendo por 1-0 a equipe do Internacional. A equipe do Internacional não é, vamos dizer, aquele supra-sumo, aquela coisa que a gente pode dizer que é um time que poderá chegar lá na final. Não, eu não vejo isso nesse time do Internacional, mas de qualquer forma é um estilo único, né? Esses times que vêm lá do Rio Grande do Sul, tanto o Internacional como o Grêmio, utilizarem a força de seus jogadores, né, para tentar, vamos dizer assim, intimidar o time adversário. E essa sempre foi a tônica dos times que vêm de lá. E eu, a princípio, fiquei preocupado porque o Vitória recuou muito no início do jogo. O Vitória facilitou a vida do Internacional no início do jogo, jogando para trás. Você vê todo o time do Vitória aqui no campo, no seu próprio campo. E com isso o Internacional começou a pressionar, né? O que passou para a gente que o Vitória estava passando por uma situação difícil naquele momento. Mas parece que o Jair Ventura, ele conseguiu observar isso e pediu para que se soltassem mais um pouco os jogadores, principalmente o Eric e o René lá na frente, que ele não voltasse da linha do meio campo para trás. Então isso aí pelo menos ia manter de 3 jogadores do Internacional na marcação deles, 3 ou 4 jogadores, o que seria o Mercado, né, o Juninho, o Matheus Bahia. A gente não via avançar muito, né, nem pelo lado de lá o Bruno, e isso fez com que o meio campo do Internacional passasse a segurar mais um pouco, não ficasse mais tanto à frente. O que acontecia era que o time do Vitória tinha alguns vacilos ali na defesa. Teve uma jogada, para vocês terem uma noção exata, ali na intermediária do campo do Vitória, o Eric perdeu estava atento o jogador do Internacional, ou se eu não me engano foi o Bernabé, e conseguiu tomar a bola do Eric, o que gerou um contra-ataque muito perigoso, mas muito perigoso. A bola ficou dividindo ali entre a zaga e o ataque do Internacional, acabou sobrando para o jogador Alessandro, que mandou um balaço, mas para mim um dos melhores, se não o melhor jogador da equipe do Vitória, o Arcanjo, o goleiro Lucas Arcanjo, fez uma defesa ali, porque ele, o você observa no Arcanjo, é que ele está sempre bem colocado. É um goleiro que ele não, você vê que quando acontece o chute, a bola geralmente vai exatamente onde ele está. E isso passa uma impressão, né, de que vamos dizer assim, um goleiro que está sempre bem na partida. Na verdade é. Porque se ele sabe se colocar bem, ele consegue estar sempre nas jogadas. A gente tem que dar sempre os parabéns a esse goleiro da equipe do Vitória, apesar de que no lance de um possível pênalti para o Internacional, né, num possível pênalti para o Internacional, eu achei que ele tinha se precipitado. Daqui de cima não dava para ver se ele tocou no atacante da equipe do Internacional ou não. Mas a jogada já estava ensaiada muito antes de acontecer a possível penalidade a favor do Internacional. Graças a Deus, a bandeirinha auxiliar, a Brígida Cirilo, conseguiu ver o impedimento do jogo do Internacional. Daqui de cima não consegui ver, mas ela viu. Então, graças a Deus, o árbitro marcou o impedimento e ainda acabou dando o cartão amarelo ao Bernabé pela reclamação, alguma coisa nesse sentido. Agora, voltando antes um pouco, né, a situação do Vitória, a gente observou uma jogada que o René, né, ele recebeu a bola ali no meio, o René recebeu a bola no meio ali, ele estava marcado por 4 jogadores do Internacional, e ele conseguiu desvencilhar do 4 e ainda dar um toque para penetração do Martinez. Sozinho, Martinez entrou na grande área, de frente ao goleiro, de frente ao goleiro Anthony da equipe internacional, sozinho. Ele é o goleiro, entendeu? E o Martinez conseguiu chutar em cima do goleiro. Ele tinha um lado direito, o lado esquerdo e o meio, onde o goleiro estava. Ele chutou exatamente no meio, facilitando a vida do goleiro do Internacional. Perdeu uma grande oportunidade naquele momento, Vitória, numa jogada linda, num passe lindo do jogador René, que para mim está iluminado. Pelo menos nesse primeiro tempo, ele jogou, ele driblou, ele lutou, ele brigou, ele fez o gol. Enfim, para mim, nesse primeiro tempo, o René muito iluminado. E no gol, é claro, a gente não pode deixar de destacar o lançamento do Eric, né? Porque o Eric tem essa especialidade. Aliás, são duas. É de chutar no gol de chapada, né? Que chamam ele de chapada. E fazer os cruzamentos pelo lado direito do ataque da equipe do Vitória, buscando a penetração de um atacante ou de qualquer jogador do Vitória para fazer o gol. E dessa vez ele viu a penetração do René. Tinham na marcação do René 4 jogadores em linha do Internacional, um do lado do outro. O Eric levantou a cabeça, viu a penetração do jogador René e conseguiu, com muita maestria, muita qualidade, lançar a bola atrás desses 4 defensores do Internacional: o Bruno, o Mercado, o Juninho e o Matheus. Ele conseguiu lançar a bola na frente, lá na frente, na chegada do René. E o René deu tipo assim, não digo peixinho, mas quase um peixinho, e de cabeça fez primeiro gol da equipe do Vitória. A partir daí, parece que o Internacional sentiu o gol, teve dificuldade de chegar a penetrar na defesa do Vitória, que se demonstrou com muita solidez, errando às vezes no passe, mas pelo menos, né, quando o Internacional ia ao ataque, a defesa do Vitória mostrava muita solidez. Então foi o primeiro tempo que eu credencio, vamos dizer assim, a qualidade do Eric

0: galera brasileira, valeu garoto no Pink, liberando geral, simbora galera, estamos juntinhos aqui no Sul da Nova Brasil FM, 6 da noite, mais 9 minutinhos, Toninho Maravilha, alguma mudança aí, Maravilha. Olha o Inter dominou, invadiu, penetrou, boca do gol, chegou ali, quase, cara, tá me ouvindo, Maravilha? Bom, Maravilha não tá com retorno tão legal. Vamos embora, galera brasileira. Vamos nessa, galera no Sul, liberando geral no Sul da Nova Brasil FM, garotão. Vamos juntos, galera. Aqui 1-0 pro Leão, queridão. Bola vendida pra equipe do Vitória, colocando o bloco na rua, carrega com o Dudinho, rola a bola pro jogador, o Níquel Martínez. Martínez domina, ajeita a bola, levanta a cabeça, vem pro jogo, dominando. Vai, garotão, montando meu coração, seu grandão. Bora, galera. O Martínez gira por dentro, botou a bola de novo ali pro Baralhas, errou. Passe, recuperou o Inter, vem pro jogo com o Pernambém, em 5 do Vitória contra 2 do Inter, ele é habilidoso, ele tenta o drible, mais uma vez, vai galera, mais uma vez, vai Pernambém, faz o jogo, faz a virada de bola, ele vem aqui pra direita pro Bruno Gomes, pra cruzar, cruzou na grande área de cabeça, cortou, Cacá sobrou pro Inter, vai emendando, lá vai a bomba, a bola vai pra fora, ô Toninho,
1: ele isolou a bola pela linha de fundo, ela foi lá em cima nos imbatíveis, perdeu a oportunidade o jogador do Inter de empatar o jogo. 1-0 Vitória, tiro de meta para o Lucas Arcanjo, sair jogando o Bruno Henrique, foi o cara que meteu e isolou a bola lá em cima na arquibancada. 1-0 Vitória para Omo Tadei, com calma, Casa Motoros, na paralela próxima ao Salvador Shopping.
0: Valeu, garotão! É isso aí, galera. 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Aqui arremesso manual. Arremesso manual pro Leão, fazendo a cobrança. Correu, bateu, viajou ali pro jogador. Caro Jameson botou pro René, chegou pra cortar. O Vitor Arthur vai parar marcando mais. Mais uma falta para a equipe do Internacional para fazer a cobrança. Dois travados, etapa primeira, etapa final do jogo. 1-0 para o Leão, queridão. Vai vencendo a equipe do Internacional. Bola vem de novo, corta ali. A bola fica para o René. René vai transando, vai dominando, mandando o comando. Prepara a figura, faz o giro. A bola volta para o Jamerson. Jamerson domina mais uma vez, galera. O Jamerson vem carregando o garotão. Ele vem dominando, bota um pouquinho atrás. Recua a bola para o Lucas Arcanjo. Para Cacá bater de primeira. A bola fica agora para o Natan Mendes, que domina. Tem sozinho, cara, uma avenida pela frente, ele bota o buraco na rua, vai, garotão de montão, rola a bola pro Eric, botou por dentro do Mateuzinho aqui pra nós, cara, sinceramente, hein, o Eric às vezes faz uma jogada de cabeçudo, né, dá uns passes lá no outro lado do campo, quer virar um jogo, cara, com tanto perigo pela frente, hein, e aí a bola só sobra pro adversário, hein, faz isso não, cara. Um abraço pra galera ligada com a gente também no canal Magitão, deixa o like, joinha, compartilha, galera. Vamos embora. A bola vem de novo para a equipe do Internacional para cruzar. Roubou, preparou, atingiu novo. Embora ali para a esquerda. Levantou a cabeça, ajeita a bola. Bernabéu. Ele domina. Vai para frente, garotando o bico da grande área. Bernabéu para cruzar. Abre o espaço, cruzou. Segundo pau, chegou de surpresa. Alejandro tocou a bola. Vai para fora. Não pode vacilar, sim, Toninho.
1: No meio de dois zagueiros. Vacilou o primeiro. O segundo não foi. O jogador do Internacional chegou com o jogador Vitinho. Meteu o pé na bola, só que ela foi pela linha de fundo. Não pode vacilar, meu filho. Permanece aqui 1-0 Vitória, na informação de governo do estado, do lado da gente.
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0: Vamos juntos no pique, liberando geral. A bola fica de novo. A bola vem transada ali para a equipe do Internacional na setor defensivo. O Matheus Bahia domina, faz o giro, rola a bola Coutinho. Devolve na zaga ali, bola pro Juninho para sair jogando também no pé do garotão, que é o Gabriel Mercado. O Vitória vai apertando, rouba a bola com o Jamerson, entregou errado. E atenção, galera! Conferindo também agora certinho do futebol. Salvador, Bahia, Brasil, galera. Agite comigo aqui, 6:14. Agite comigo, tempo e placar de jogo. Cravadinhos agora, galera, na barca, cravando. Olha aí, garotão, cravadinhos na barca, da barca, da barca de 5. Passando as etapas, final de jogo. 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E o placar do jogão de
1: Vitória.
0: Tem um. Não tem nada.
2: Ainda pela Série A do Brasileirão no Morumbi, 5 minutos do segundo tempo, com gol de Luciano, o São Paulo vai derrotando o Botafogo por 1-0. 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

0: nosso rádio, galera brasileira, emoção demais pro meu coração, são grandão, vamos juntos no pique, liberando geral, uma galera tá com a gente no som da Nova Brasil FM. Já já eu vou pra linha, ninguém entende, vem Arnaldo Carneiro, galera, aqui tamo juntos nas ondas, o rádio é muito mais emoção de montão, futebol é tradição, emoção e parceria dentro e fora de campo, e quando a bola rola, o Cicobi entra em campo junto, apoiando o futebol, e quem acredita no coletivo, com crédito, consórcio, investimentos e muito mais em um app completo. 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Cooperou, é gol. Valeu, galera. Aqui na marca cravadinha de 7 passados, etapa final de jogo, é a Série A do Campeonato Brasileiro. O jogo tá parado, arremesso manual para a equipe do Leão Peridão fazer a cobrança. O Vitória vence no placar de Mazeira, a galera tá sempre com a gente. Simbora, garotão! Bola pro João Besson Mato, arremesso manual, bola sobre o René de cabeça, deu toque na bola, ficou pro Inter. O Inter devolve, chega João Besson mais uma vez para fazer o corte, coloca a bola na frente, lá pro ataque, Rio Negro chegou pra corta, corta a bola, zaga do Internacional. Bola sobra de novo, vem no comando do time do Inter pro Leandro. Leandro chegou na grande área, faz o giro, dominou, preparou, articulou, vai levando Leandro mais uma vez, Ladinha, pega a bola, bate de primeira ali, o Vilagra cruzou na grandeira, chegou pra cortar, corta a bola, zaga do Leão, e sai pro jogo. Olha o passe do Eric, bola pro René, vai chegar, goleiro adiantado, um pouquinho, conseguiu tirar essa bola, ela vai pra fora e a galera gostou, a galera faz a festa. Ives Carneiro, já dá pra falar, 8 minutinhos, mudou alguma coisa no jogo aí, Carneiro?
1: É, mudou que o Internacional tá tentando ali dominar o meio campo e chegar ao gol de empate, né? Lógico, isso aí não é tão fácil assim como a gente está dizendo. Mas de qualquer forma, o Vitória parece que descobriu outra maneira de jogar. Sentiu que o Internacional está tendo necessidade de ir em busca do gol de empate. Está tentando aí no contra-ataque chegar a surpreender a defesa gaúcha. O que pode acontecer, viu? Agora não pode vacilar na defesa como vacilou agora.
0: Valeu, galera! Ives Arnaldo Carneiro no somzão da Nova Brasil, vem de novo a equipe do Internacional pro Bernabé, sempre girando o campo, o cara é perigoso, o cara é perigoso, é perigoso, correu, cruzou na boca do gol, bola perigou, cabeceou, Alejandro chegou pra primeira zaga do Vitória, faz o corte na segunda, faz do perigo, Kaique, a bola volta, de novo, galera, chegou na boca do gol, vai fazendo o corte, voltou na bola ali, a equipe do Vitória botou na bola pra fora, tentou chegar, saiu não, com suave, a bola cruzada na grande área. O Toninho,
2: não encontrou ninguém pelo caminho, foi pela linha de fundo, é tiro de meta pro Lucas Arcanjo. Vitória vai vacilando e pedindo para tomar gol. Internacional tá em cima, buscando gol de empate por aqui. 1-0 para a ETS Brasil, internet de excelência para a sua empresa.
0: Ô Toninho, depois se puder me ajuda aí, garotão, parece que tá em campo 26 no Vitória, né? Se eu não me engano deve ter saído ali o Kaique, 95, tá no jogo, me ajuda.
2: O 26 eu falei, o Edenilson entrou no time no lugar do camisa número 95, Kaique Gonçalves. Ele saiu porque tomou cartão amarelo. Essa tem sido uma prática do técnico Jair do Vitória.
0: Ah, valeu então, garotão. Valeu, Toninho, maravilha então, Ivens. Tirou o zagueiro, o volante Kaique, né?
1: É, já é um critério já do Jair, né? Jogador, principalmente num jogo importante como esse, jogador que de defesa, né? De proteção ali à defesa, toma o cartão amarelo, é sinal de que precisa ser substituído na Vitória.
0: O Leão Queridão vem, galera, bola pra renda, chegou na boca do gol pra cortar, corta a bola, a zaga do Internacional afasta o perigo. Que é isso, cara, quase, galera. Ah, eu vou uma galera pra falar em galera, eu vou com ela, a musa da galera no Lorena. Cadê a galera aí, Lori?
3: Oi, Ivo, tô aqui. Junto com o torcedor, boa noite, torcedor, tudo bem? A gente tá ao vivo aqui no canal Brasil FM, como é seu nome?
4: Evaldo.
3: Evaldo, qual o bairro que o senhor veio hoje?
4: Uau.
3: Qual o bairro que o senhor veio hoje?
4: Ah, Patamares.
3: Pertinho daqui, né? Amigo, o Alejandro tá aparecendo bastante agora no primeiro tempo. Lei do ex hoje, vai acontecer ou não vai?
4: Com certeza, pode ter certeza.
3: Vai acontecer lei do ex hoje?
4: Não, ele vai fazer gol contra.
3: Ai, meu Deus, você quase me pegou, viu? Que susto!
0: agora a galera do meu coração, sou grandão na marca de 11 passadinhas. E atenção, galera, conferindo comigo na Certinho no Futebol. Salvador, Bahia, Brasil, aqui barradão, 6 da noite, mais 20 minutos. Agitem comigo, tempo e placa de jogo. De 12 galera, 12 gravados, etapa final de jogo, essa linha do Campeonato Brasileiro. Simbora, galera, simbora, simbora. No pique, liberando geral, a galera tá com a gente. Olha aí, garotão. 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
5: Vitória!
0: Em 1-0.
6: Da Série B do Brasileirão, jogo encerrado em Novo Horizonte. O Novo Horizontino derrotou o Ceará por 2-1. 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

0: quem será contra nós, galera? Vamos juntos nas ondas do Raio Abraçando da Catarina Nova Brasil FM. Alô, Mari, alô, Dona Nil, alô, Nanda, alô, Nessa, alô, Erika Saraiva, tá descansando, tá trabalhando, mas tá ligado, tá ouvindo a gente. Valeu, garotona, simbora no pique, liberando o geral, alô, Ludmilla, aumente o volume do Raidão aqui, 13 passeados, etapa final, galera, é o Campeonato Brasileiro. Leão, queridão, tá na frente, vencendo, e você ligado no Nova Brasil FM Salvador, 104.7, galera. 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Vamos juntos, galera. A bola fica para o Vitor, para o Jame, se tudo colocar no terreno, chegou para tocar, tocou errado, recuperou a equipe do Inter. O Inter sai para o jogo, vai levando, bota na frente, chegou na grande área do Vitor, cortou de cabeça ali o Luan Cândido. A bola volta de novo para a zaga do Inter, bate de primeira, arrisca no ataque, tenta ali, a bola sobra lá na esquerda para o Matheus Bahia. Ele vai chegar ali de fundo para cruzar, preparou, fez a finta, limpou o Matheus, vai puxar a jogada, agita de novo pro jogador do Internacional, aí ele era pro Vilagra, faz o corte, a zaga rubro-negro e bota a bola pra fora, ela vai saindo, arremesso manual pro time do Internacional, fazendo a cobrança, bateu bola rapidinha, bola vem de novo, galera, vem pra equipe do Inter, cruzou na grande área pro Alejandro, segundo pau, agitou de cabeça, chegou pra consertar, Matheusinho bota a bola pra fora, 14 cravados e o jogo, Ivens Arnaldo Carneiro.
1: É, o jogo agora é do Internacional, né? Internacional sufocando o time do Vitória, mesmo porque precisa ir em busca do resultado. Agora tem que se alertar ali, o Jair Ventura tem que se alertar na marcação do Barnabé. Jogador muito bilboliçoso, muito perigoso. Se não tiver uma marcação especial, diferenciada em cima desse jogador do Internacional, a coisa vai complicar pro Vitória, viu?
0: Valeu, galera! E atenção, galera brasileira, conferindo comigo agora certinho do futebol. Salvador, Bahia, Brasil, galera, Barra do Ambiente, estamos às 6 da noite, mais 24, agite comigo, tempo e placa de jogo. Cavadinhos agora, galera, cravados na vaca, na marca de 15 passados, etapa final do jogo, a Série A do Campeonato Brasileiro. Convindo da Bahia, do lado da gente, o placar do jogão de
2: Vitória
0: e um
2: Inter
0: 0.
3: Pressão Mega. Ainda pela Série A do Brasileirão, tem clássico a partir das 21 horas no Maracanã, Flamengo e Palmeiras, na informação de Prefeitura de Salvador, colada na gente.

0: abraço, rádio galera brasileira, emoção de bar pro meu coração, sou grandão, a galera tá com a gente no som da Nova Brasil FM, obrigado, vamos embora galera, aqui a gente conta tudo pra essa galera que tá sempre com a gente, a bola vai rolando pro Internacional, tá gostando do jogo, vem chegando, querendo gol, empate na boca do gol, preparou o chegou, chegou, chega pra cortar na defensiva rubro-negra, a bola sobra no Martini, dá rapidinho, empurra a bola pra René, René deixa pro Matheusinho, Matheus vem com a bola, vai tentar colocar pelo alto, aí deu de graça, hein Toninho?
1: O Mateuzinho tá muito mal no segundo tempo, não tocou na bola, a movimentação ruim, a bola não chega nele, quando chega faz isso que faz, lamentável, hoje não tá realmente numa noite inspirada o jogador Mateuzinho, pode ser que no lance desse ele chegue aí pra fazer o segundo gol do Vitória, mas tá complicado, 1-0 Vitória no placar de Prefeitura de Salvador, colada na gente.
2: Tá muito escondido, viu, Ivo? Tá muito escondido o jogador Mateuzinho, tá facilitando a vida na marcação do Internacional, que lá vai, mano.
0: Olha o Inter, galera, cruzou, boca no bola, tentou, já marca, bate na bola, tira a zaga da Vitória, a bola sobra aqui ainda, na direita vai cruzar, cruzou, Bruno Gomes, a boca do gol, chegou pra cortar, corta a bola, a zaga do Vitória, pressão do Internacional, o Vitória agora vai ficando acuado, o Inter vem pressionando, cruzou na boca do gol, bola raspada na zaga, corta de novo, ali vem o perigo, sobra a bola, briga, João Messon também deu toque, o jogador do Internacional, a bola vai pra fora, Emílio mandou uma pro time do Leão, queridão, fazendo a cobrança, e eu vou na galera, quero ouvir a rainha da galera, cadê você? Oi!
1: O Inter vai mudar, tá saindo o Matheus Bahia, camisa número 6, entrando o 17, o Bruno Tabata.
0: Ah.
1: Bruno... Matheus Bahia, camisa número 6, entrando o Bruno Tabata, camisa número 17.
0: Valeu, Toninho Maravilha, mandando ver, galera, liberando geral, a galera com a gente, o Internacional muda, o Internacional vai mudando, vai tentando de todas as maneiras, tira ali o lateral, coloca o jogador pro meio, a bola vem de novo, galera, pra equipe do time do Vitória, brigando pela gorduchinha, sobra pro Internacional, tá na hora do Jair Ventura mexer nesse time, hein, porque senão não vai suportar, cara, vai no Inter, driblou, vai empatar, apontou, bateu, bola rasga na zaga do Leão, queridão, quase o gol do Internacional, pelo amor de Deus, hein, se o Jair Ventura não mexer nesse time, vai ter que colocar a figurinha nova ali, viu, seu Ivens Cadeiro, porque a pressão do Inter é grande aí.
2: É, e na verdade já, o Internacional tá modificando, né, colocou ali o Bruno Tabata, que foi jogador do Palmeiras, agora jogando no Inter, jogador de um atacante, tirou um lateral esquerdo e colocou um atacante. Aí vamos ver como o Pezzelloni tá podendo, qual é a intenção do Pezzelloni fazer essa modificação, a não ser melhorar o ataque, colocar mais gente especialista ali no setor.
0: É, só dá Internacional, agora vem o Leão, galera, Mateuzinho deu passe errado, deu fraco demais pro René, galera, demorou, garotão, valeu, galera, brasileiro do meu coração, Zungrando, vem pra bola de novo, a equipe do Internacional, vem de novo, vem carregando ali o Vilagra, rola a bola, Coutinho, bota no comando, procura agora o Bruno Henrique, deixa a bola solta aqui pro Tabata, ele vai cruzar, atenção, na boca do gol, no bico da grande área, vem Bruno Tabata de novo, chegou, botou no pé, cruzou, fechadinha, boca do gol, sai do gol pra fazer a defesa, Lucas Arcanjo, jogador firme, maravilha.
1: Tá, chegou bem por ali o Lucas Arcanjo no cruzamento aqui do setor direito com o Tabata e não teve dificuldade o Lucas Arcanjo. Tem jogador do Internacional caído aqui no meio de campo, o jogo tá parado, jogador contundido, 1-0 Vitória, o Jair Ventura tá preparando outras alterações e a equipe do Internacional também. O 41, o jogador do Internacional já tá ali, o Vitor Gabriel, para entrada no jogo neste exato momento. O técnico quer movimentação. E olha que o Alan Patrick tá no banco, hein? O jogador não está em boa fase, mas tá no banco. Então o técnico vai alterando a equipe do Internacional, buscando aí fazer o gol de empate. A equipe do Vitória está numa reunião ali na intermediária para ver se acerta as coisas ali. Tá complicado, muito complicado, tocando muita bola errada, tá realmente numa situação difícil Vitória no jogo. Tá aí, 1-0 Vitória, na informação de ITS Brasil, internet de excelência para a sua empresa.
2: É, agora de qualquer forma, viu, Toninho, é um jogador importante para o Internacional, Alan Patrick. É um jogador que tem muita visão dentro de campo. É um jogador que pode ser aproveitado aí pelo Pezzoloni. É um jogador que, inclusive, já deu vitórias ao time do Internacional em momentos difíceis. Vamos ver se ele vai aproveitar e colocar o jogador Alan Patrick. Agora, eu estou sentindo a falta de ligação do ataque para o ataque, do meio para o ataque. Você vê que o Mateuzinho, como você mesmo falou, não está bem na partida, apesar dele estar recebendo as bolas claras, fáceis dele manusear. Então não tá, o passe dele está horrível. Esse passe, inclusive, se tivesse bom, tivesse certo, ele já poderia ter chegado, levado o Vitória a seu segundo gol, viu, Igor?
0: Valeu, galera brasileira. E Fernando Carneiro do Sul da Nova Brasil mudou aonde, hein?
1: O Internacional. Saiu o Juninho, zagueiro, camisa número 18, para a entrada do Vitor Gabriel, camisa número 41. Ele saiu contundido.
0: Vitor
1: Gabriel, camisa número 41.
0: Valeu, garotão, informando galera brasileira. 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Saiu o Juninho. Juninho com a 18, entrou o Vitor Gabriel ali no time do Inter com a camisa 41. Valeu, garotão. Vamos agora pra galera com ela, Lorena. Lorena Vinhas, cadê a galera, Lore?
3: Oi, Ivo, tô aqui. A galera não tá muito bem, não, porque o Anacanjo fez uma defesaça agora por conta da falha da zaga do Vitória. Torcedor, boa noite, tudo bem? Tô ao vivo aqui na rádio, Nova Brasil FM. Como é seu nome?
4: Neto.
3: Neto, de que bairro você é?
4: Sou da Pituba.
3: Neto, feliz com esse segundo tempo do Vitória. O Alejandro tá vindo bastante na bola, né?
4: Não se preocupe, primeiro tempo, Arcanjo chamou ele e falou, hoje não tem lei do ex, hoje só dá vitória, mas a gente vai fazer o nosso gol, viu? Não se preocupe.
3: Eu acredito também, viu? Tô animada. E você, Igor, acredita na vitória do Vitória?
0: Eu acredito, garotona, todo o clima, galera brasileira, todo o clima do Leão, queridão do meu coração, sou um grandão, eu acredito, simbora, galera, bora, Leão, mas o Leão tá tomando um sufoco do Internacional, cara, tá tomando pressão, hein? Eu já teria multado esse time aí, colocado figurinha nova, hein? Daqui a pouco vamos ver se o Jair vai fazer isso, hein? A bola vem de novo, galera, pra equipe do Inter, cruzou pra boca do gol, bola perigo, chegou de cabeça, roubou, tocou ali, Kaká chegou pra cortar, corta a bola, tira o perigo da grande área, afasta a bola, só tem René, cara, no ataque. A bola bate e volta, Ivens, a bola bate e volta.
1: Olha onde tá o Eric, olha lá, no bico da grande área.
0: É, Mateuzinho já foi, cara, não marca, tá morto. Olha o Mateuzinho aí caminhando em campo, hein?
2: É, nesse momento, a sorte do Vitória é que o time do Internacional não tem ninguém ali com qualidade para dar um passe perfeito, um chute perfeito, porque tem chegado até com facilidade ali na entrada da área. Passou dali, ele não faz nada, o time do Internacional não faz nada. Mas, de qualquer forma, é muito perigoso deixar a equipe do Internacional chegar tão perto do gol da equipe do Vitória.
1: Vem aí o Davi e aí também o jogador Zé Breno.
0: É, já tá mudando ali, né? Já tá mudando. Vamos lá. É, Mateuzinho tá caindo fora, né?
1: Tá, já devia ter saído há muito tempo pelo futebol que tá jogando. Tá entrando o Tarzi, a camisa número 12 no lugar dele.
0: É, Tárcia com a 12, né, Toninho? E tá saindo também lá o Jamerson entrando, o 55, Zé Breno. Valeu, daqui de cima a visão tá melhor. Vou te ajudando aí.
1: Tá certo? Saiu aí. O outro foi o Jamerson, da lateral esquerda, o 83. Entrou aí o jogador da base, o Zé Breno, camisa número 55. Ele é volante.
0: É, duas mudanças do Vitória aí, Vinícius Carneiro. Tava na hora de sair mesmo o Mateuzinho, né, cara?
2: É, a gente já tava reclamando demais aqui do Mateuzinho, né? E a permanência dele em campo não tava dando resultado pra equipe do Vitória. Então essa mudança aí pode ser que as coisas modificam ali, principalmente no meio campo. O Vitória precisa melhorar meio campo, porque a segunda bola pro ataque não está chegando, viu?
0: Valeu, galera! E atenção, galera brasileira, conferindo comigo agora certinho no futebol! Salva sábado, Bahia Brasil, galera, Barradão, 18h, mais 35. A gente comigo, tempo e placa de jogo. Galera, na marca de 26 passados, etapa final do jogo é a Copa do Campeonato Brasileiro. 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
5: Vitória
0: 1-0.
5: Ainda pela Série A do Brasileirão, 27 minutos do segundo tempo no Morumbi, permanece com gol de Luciano, São Paulo derrotando Botafogo por 1-0. 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

0: Rádio, Rádio, galera brasileira, emoção demais pro meu coraçãozão, só da Internacional, galera, a bola bate na zaga do Inter e volta, hein? O Vitória tá tomando aquele sufoco, hein? O Inter aperta, cruzou mais uma, boca, não deixou passar, a bola transa, a bola vai pra fora, ele só conferiu, botou a bola pra fora, galera, na marca de 27 passados, etapa final do jogo, que é a Série A do Campeonato Brasileiro, anunciando pra segunda-feira, grande Hércules, segunda-feira, a bola vai voltar a rolar, galera, aí tem jogão pelo Brasileirão, Curitiba e Bahia, Bahia e Curitiba, direto de Curitiba, e quem vai narrar o jogo é ele, linha de Genildo Lavis, que é estranha do Gabriel Barcelar, galera, valeu, Gabriel, tá ligado com a gente, obrigado pelo carinho, aquele abraço, valeu, garotão, vamos juntos, galera, nas ondas, o rádio é muito mais emoção no som da Nova Brasil, é firme, bola fica nas zagas do Internacional pro mercado, sai com tranquilidade, Internacional atingindo, já bota no ataque, a bola vem pro Bernabé, vai cruzar, cruzou, fechadinho, pintou o gol do Inter, errando, cabeceou, a bola vai pra fora, Toninho.
1: Meu Deus do céu, o Alejandro, ele tava sozinho, ele o gol e nem o Lucas Arcanjo tava na frente dele, ele errou, meteu pra linha de fundo, um amigo meu disse aqui, isso aí é gratidão, deixa pra lá, vamos deixar pra lá, 1-0 Vitória, aqui no Barradão, na informação de Omo Dadeico, Casa Motors, na paralela, bem pertinho do Shopping Salvador, dê um pulo por lá.
0: Valeu, galera, galera com a gente, Ivens Carneiro.
2: Ah, e nesse lance aí, o Kaká levantou a mão pedindo desculpa, viu? Porque a falha da marcação ali foi dele. Apesar da jogada do Bernabé lá pela esquerda, a falha ali no meio foi do Kaká, viu, Ivo?
0: É, agora eu vou falar uma coisa pra vocês, né? O Vitória só tem Renê no ataque, cara.
1: Vai sair.
0: Só tem Renê.
1: Tá saindo agora. Tá entrando no lugar dele o jogador Renato Kaiser, camisa número 79, no lugar do Renê, que estava completamente isolado. Então ele vai descansar mais cedo. Tá aí a alteração na equipe rubro-negra.
0: É, e se continuar só assim, o Caio também não vai jogar, né? Ficar sozinho lá não dá, né, Ivens?
2: Não tem ninguém que faça, passe a bola pra ele. Você vê, o buraco do time, no meio campo do time do Vitória, é muito visível. E aí que o time do Internacional também não vai vendo uma história dessa. Tem que olhar e sei lá, vai Vitória. Quase, né? Então, tem que se preencher esse espaço, porque não adianta você colocar um atacante, um centroavante lá, se a bola não chega nele, né? Tá aí facilita realmente pro Internacional. Você vê que o miolo ali do meio ali, tem 4 jogadores do Internacional contra 2 jogadores do Vitória. É preciso que Jair enxergue isso e dê uma providência, viu, Igor?
0: Valeu, galera, palinha de quem entende, galera, Ivens Carneiro no som da Nova Brasil FM, galera, anunciando pra você de segunda a sexta-feira, galera, às 5h30, 7h, de Nova Brasil em campo com todo o Tibaço, é isso mesmo, hein, Nova Brasil em campo de segunda a sexta-feira, você ligado com a gente, acompanhando as notícias de Bahia e Vitória, no futebol, galera, agora a Vitória vai se jogando pro ataque, vem pra bola, vamos lá, garotão de montão, dominando, carregando, atenção, ajeitou o Denilson, rolou bola pro Eric, passou, pediu o Kaiser, agora em torno do Leão, bateu pro gol, a bola vai pra fora, ele cruzou, ele fez o que mesmo, hein, Toninho?
1: Ah, eu não entendi nada, ele podia tocar a bola um pouquinho pra trás, o Vitória tinha tudo pra matar o jogo, fazer o segundo gol, ele tentou fazer um gol completamente sem ângulo, ô jogador cabeçudo, a bola saiu aqui pela linha lateral, arremesso para a equipe do Internacional, que perde o jogo para o Vitória por 1-0, na informação de Ferreira Costa, patrocinador oficial dos Momentos em 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
3: Começou.
0: Aonde, Francinha?
3: No Castelão, em Fortaleza, Série B do Brasileirão, bola rolando para Fortaleza e Londrina, na informação de Vem pro Sicoob, patrocinador oficial do Brasileirão 2026.
0: Valeu, Fran. Fransalbenda do melhor plantão esportivo, galera. Fransalbenda com a gente do melhor plantão esportivo no sul da Nova Brasil FM, galera. Aqui emoção, quem ouve a Nova Brasil não muda mais, galera. Vamos juntos, o Internacional mudou algumas pecinhas, já já maravilha, vem pra gente, a bola vem de novo, galera, vem carregando a equipe do Internacional no arremesso, não bateu pra frente, chegou ali, vai na marcação do Luan Cândido, deixou a bola passar, passou, Alan Patrick bateu, já tá no jogo, botou a bola na frente, empurrou pro garotão da camisa, lá o 49, ele domina, tentou passar, pra mim foi falta no jogador do Vitória, o cara fica reclamando, confesso que eu não consegui entender ali qual o jogador do Vitória tá pedindo um cartãozinho, né, maravilha?
1: Falta em cima do Eric lá do outro lado, torcedor se manifestou, achou ruim demais, tá vaiando, provavelmente o árbitro da partida, né? E tá aí na beira do gramado, camisa número 7 do Vitória, para entrar no jogo daqui a pouquinho. Vamos dar atenção para ver pro lugar de quem ele vai entrar aí. É o Marinho, né?
0: É o Marinho. Você viu quem saiu no Inter aí, Toninho? Eu sei que entrou o 10, Alan Patrick.
1: Eu vou te informar já já. Saiu o Borré, saiu o Bruno Gomes e ainda saiu o Bruno Henrique. Foram três jogadores, eu te informo já já.
0: Ah, beleza, garotão. Então, beleza. Sei que o 10 ali já é o Alan Patrick que tá no jogo aí. Alan Patrick tá no jogo, o Ivens. E o Internacional tá mudando mesmo, que quer ver se consegue um gol do empate, pelo menos, né?
2: É, você, eu vou esperar que o Toninho confirme de que lugar, qual jogador que saiu para dar lugar ao Alan Patrick. Agora, de qualquer forma, um jogador como esse, como Alan Patrick, independentemente da situação dele, que ele esteja no momento, não pode ficar fora de um time desse como Internacional, porque é um jogador inteligente, é um jogador de qualidade. É o que pode fazer alguma coisa, alguma diferença dentro de campo. Então, eu entendo que agora o Paulo Pesalone entendeu que é importante ter o Patrick em campo, porque precisa de alguém que tenha um toque diferenciado, um chute também de qualidade para poder ajudar, porque a situação de qualquer forma para o Internacional está meio complicada, independente do Internacional estar com a maior posse de bola, dominando inclusive o segundo tempo, mas não consegue penetrar na defesa da equipe do Vitória, viu?
0: É, outra mudança do Inter foi o Thiago Maia, viu, que entrou no lugar.
1: Peraí que eu vou te informar já, o Marinho saiu, entrou no lugar do Eric, camisa número 33 no Vitória. Na equipe do Internacional, saiu 15, Bruno Gomes, entrou o Alex, eu vou ver o número da camisa dele, entrou na equipe do Internacional, então tá aí.
0: 31,
1: o Alan Patrick, camisa número 10, ele entrou no lugar do Bruno Henrique, isso aí, Borré, camisa número 31, entrou Thiago camisa
0: Maia.
1: número 31.
0: Valeu, galera brasileira, Toninho Maravilha no pique, liberando geral, e atenção, galera, conferindo comigo, agora certinho no futebol. Salvador, Bahia, Brasil, galera, estamos às 6 da noite, Barradão, 6:45, agite comigo o tempo e placar de jogo. Na marca, cravadinha, galera, 36 passados, etapa final do jogo, é a Série A do Campeonato Brasileiro, Nova Moda, Diego Casa Motros, na Avenida Paralela, próximo ao Shopping, ao Salvador Shopping, placar do jogão de
4: Vitória,
0: Inter 0.
3: Ainda pela Série A do Brasileirão, a bola vai rolar na Arena do Grêmio a partir das 19 horas. Tem Grêmio e Santos na informação de Prefeitura de Salvador, colada na gente.

0: Apulos, quem será contra nós, galera brasileira, nas ondas do rádio, é muito mais emoção de motão aqui, 37, gravaram os seis, final para a equipe do Inter, para fazer a cobrança, vem para a bola, Alan Patrick, novo capitão do time internacional, o Colorado, lá, galera, vem para a bola, a galera sente um momento difícil para o Vitória, tá apertando o Inter, correu, Alan Patrick, bateu, beijou, forte demais na bola, a bola vai sobrar lá para o Marinho, Marinho domina ela, bate no peito, o árbitro vai parar, não vale mais nada, o impedimento tá marcado ali no ataque do Internacional, na cobrança do esquinado, e eu vou pra galera com ela, Lula Arena, vinha.
1: A bola saiu.
2: 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Amigo, boa noite, tudo bem? Está ao vivo aqui na Data Brasil FM, como é seu nome?
3: Nelson.
2: Nelson, qual bairro que você mora?
3: Sou Rafael.
2: Nelson, ficou feliz com as mudanças do professor Jair, trocar o Mateuzinho pelo menino da base, José Brino, trocou o Eric pelo Marinho, tudo ok pra você?
3: Sim, sim, porque o Eric já estava cansado, Mateuzinho estava cansado, essa mudança foi necessária, entendeu? E eu espero agora, eu queria que René ficasse mais um tempo, mas não deu, tudo bem.
2: Isso aí, Ivi. Isso aí, Ivo, o torcedor está em sintonia com o professor Jair Ventura.
0: Valeu, garoto! Nossa querida Lorena Vinhas na galera, manda um abraço pro Ives Carneiro, valeu garotona, a bola vem de novo galera, vem pra equipe do Internacional, agora começa a cantar a galera do Vitória tá cantando, hein? Tá sentindo que o momento é difícil pro Vitória, galera, 38 gravados, etapa final do jogo, vem pra bola, o Inter vai cruzar pra boca, não cruzou de novo, pintou o empate ali, a bola vai tocar pra fora.
4: Perdeu o gol. Tá aí, 1-0 pro Vitória. Melhor pra equipe do Vitória. 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
0: Valeu, garotão. Vamos juntos, galera brasileira. 39, gravaram a bola, vem de novo pra equipe do Internacional, bota no bloco na rua, carrega, a bola vai passar, passou, o menino não deu. A bola fica ali ainda, faz o giro, gira, gira, gira, garotão, camisa 31, o Alex, ele domina, mais uma vez vai ter que dar aquela recuadinha, volta a bola pra equipe do Internacional pra recomeçar no segundo tempo ali, atenção, galera, vem bola pra esquerda, tentava na frente, Vitor Gabriel tocou, recupera o Vinto ainda, põe a bola, vai cruzar, cruzou, na grande área, a bola, pá! Passa ali por toda extensão sobre o Notácio. Ele coloca, mas a bola vai saindo, a bola vai pra fora, galera. Já tá sabendo. 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E atenção, torcida rubro-negra, conferindo comigo agora certinho no futebol. Salvador, Bahia, Brasil, aqui, Barradão, galera, 6:49. A gente comigo o tempo e placa de jogo. 40 cravadinhos, etapa final do jogo, é a Série A do Campeonato Brasileiro, ITS Brasil, internet de excelência para a sua empresa. 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O placar do jogão de
5: Vitória
0: em
5: 1-0.
6: França Omega. Série B do Brasileirão com bola rolando no Castelão, lá em Fortaleza. Fortaleza e Londrina vão empatando no 0-0. Em Novo Horizonte, o jogo já encerrado. Novo Horizontino venceu o Ceará por 2-1. 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

0: abraço pra galera ligada com a gente, é o Luciano Sensagem ligada com a gente, é o Jorge Agata ligada com a gente, valeu garotão, obrigado pelo carinho, obrigado pelo carinho, obrigado pela audiência. Um abraço pra essa galera que se liga no som da Nova Brasil FM em Salvador, aqui 42 galera, 42 gravados, etapa final de jogo, e o Vitória continua deixando o Ives Carneiro, o time do Internacional chegar, né, Carneirão?
1: É uma preocupação essa pressão do Internacional. Agora, de qualquer forma, a gente tem que não pode deixar de destacar que a defesa do Vitória não está dando, né, a possibilidade do Internacional chegar ao empate. Isso aí, para mim, é fundamental. Falta apenas 3 minutos, 5 minutos, para que o Vitória saia daqui vencedor. Então vai passar sufoco até o final do jogo, viu, Will?
0: A palinha de quem entende, galera. 42 gravados, 42 gravadinhos, etapa final de jogo para Leão, que ele não acredita, galera. Marinho, rapaz, pelo amor de Deus, hein? Que aconteceu, né? O árbitro falou que não tá valendo nada e o Marinho tá rebolando daquele jeito, Toninho. Opa! Expulsão ali, viu? Expulsão do jogador do Internacional, né, Ives Carneiro?
1: É aquilo que eu falo, né? O time do Sul joga com muita força. Às vezes, a força é muito excessiva. Para mim, nesse lance, o jogador do Internacional foi com muita força excessiva, mesmo porque o lance não tinha por que acontecer isso. Se ele fizesse a falta, não precisa ter atacado o jogador do Vitória. Foi o que ocorreu. O árbitro pode entender, não sei, de repente, que houve uma agressão do jogador do Internacional. Vamos ver o Toninho, como é que tá a situação aí por baixo, Toninho?
2: Foi o Bernabé, se eu não me engano, daqui de longe eu tô vendo o Bernabé, tomou o segundo amarelo e seguido o vermelho, porque ele já estava amarelado, então ele foi expulso pelo árbitro da partida. Tá ali um monte de jogador ali em cima do árbitro, o jogador do Vitória continua caído no gramado. Fez um teatro danado ali, mas tá tudo bem, vai continuar no jogo. O departamento médico tá ali, nem atendendo direito, tá? Falta favorece o Vitória aqui no setor de meio de campo, e o torcedor se levanta, faz a festa aqui aos 44 minutos do segundo tempo.
1: Mesmo porque, Tony, pra mim o Bernabé era uma das peças de muito perigo dessa equipe do Internacional. Essa expulsão aí foi providencial também. Pode ser que dê mais tranquilidade ao time do Vitória, porque o sufoco está grande, né? O Internacional sufocando o time do Vitória, mas de qualquer forma a defesa do Vitória está saindo muito bem até agora, viu, Ivo?
0: Agora com o jogador a menos, né? Pode ser que pro Vitória, o Vitória consiga respirar um pouquinho mais, né? Na partida, com jogador a mais, tem que fazer valer, né? Essa vantagem do Vitória é ter um jogador a mais, e o Internacional agora talvez não venha com tanta, né? Com tanta pressão. Deu mais 7, se eu não me engano, vi daqui, parece que deu mais 7 minutos ali de acréscimos pro jogo, mas então até 52, hein? 45, galera, 45 gravados, etapa final do jogo, vem pra bola, Marinho vai colocar lá dentro, só tem o Kaiser, cara, a jogada ensaiada, atenção, Marinho na boca do gol, a bola pegou ali, o Baralhas ficou pedindo o que, Baralhas? Não deu, cara, atenção, olha o Internacional, vem pra bola, Kaká chegou ali empurrando, empurrou, Kaká chegou, travou, o árbitro vai parar marcando falta, os caras perdem cartão, o Lejano tá retado, tá com raiva, tá zangado, né? Aí o cara expulsa o jogador do Inter, ele quer também que expulse o Vitória, né? Nada a ver, seu Alejandro. Pelo amor de Deus, cara. Falta aqui, galera. Falta pra equipe do Internacional fazendo a cobrança. Vai colocar lá dentro. Atenção, garotão de botão no meu coração, Zograndão. O Inter vai colocar lá dentro. O Kaká parou e parou com falta, né? Era só proteger, cara. Mas a zaga do Vitória tem mostrado um cansaço daquele jeito, hein? Os últimos jogos, os caras estão correndo, né? Cansado em campo, né?
2: E ele é o desfalque do Vitória para a próxima partida. E a mesma coisa acontecendo com o Internacional, que domingo, 11 horas da manhã, pega o Bragantino, não vai poder contar com o seu bom jogador aí do setor de meio de campo.
0: Valeu, galera, Toninho Maravilha, 46, 46 gravados, alô, Paulinho Maquipan, tá nervoso, o garotão tá sofrendo, Paulinho Maquipan, 46, galera, etapa, Final de jogo do estádio do Barradão. A galera tá ligada com a gente. Obrigado pelo carinho, obrigado pela audiência. 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A bola tá rolando, galera. Vamos lá, Leão, queridão do meu coração. Zona não prepara o coração, galera, pra esse finalzinho de jogo. Que bosta, bola vem de novo pro Vitória. Tentou colocar na frente o Natan Menes. A bola toca no jogador do Inter, vai pra fora. Arremesso manual, é pro Vitória fazer a cobrança. 47, faltam 5. Vamos até 52. É finalzinho de jogo no Barradão. Emoção demais pro meu coração, Zona não. Olha o Kaiser, cruzou na boca do gol. Tá sozinho o jogador do Vitória. É o Luan Cândido, ajeitou pro Tazer, bateu a bola. Pega no jogador do Inter, a bola vai pra fora. Marcou, que maravilha.
2: Tira esquinado aqui pelo setor esquerdo. O árbitro é todo espalhafatoso, esse cara, viu? Ele levanta a mão pra lá, levanta a mão pra cá, parece uma gazela. É tiro esquinado, ele vai cobrar o tiro esquinado agora, é? Olha onde ele tá. Esse cara é brincadeira. Esse cara é um brincalhão, rapaz, é um gozador. Esse árbitro é um fanfarrão. A bola vai ser cobrada pelo Tarzia, tá ali pelo setor esquerdo.
0: Eu nunca vi um árbitro pegar a bola e levar pra marca ali da cobrança de esquinado. Nunca vi isso. Já vi qual é o jogador. Mas até parece um comportamento de um jogador que tá em campo, né? De pegar a bola e tentar adiantar o jogo, né? Aqui pra nós, cara.
2: Ele deu uma de massagista, deu uma agora de jogador de futebol. Acho que ele é um jogador de futebol frustrado, viu?
0: É. Ele. Sei não, cara. Sinceramente.
1: Ele quer aparecer, pô. Ele quer aparecer. Lembrou Margarida.
0: Só pode, viu? Lembrei do amigo meu também. Aqui, galera brasileira, 48 gravados, 48 gravadinhos, etapa final do jogo. Um amigo nosso que luta karatê, terceiro dan, também gostava de fazer isso, hein? Pelo amor de Deus, hein? A bola vem de novo, galera, bota no comando, preparativo, a bola fica no Alan Patrick. Abre bola na esquerda pro cruzamento do Gabriel. Atenção, Vitor Gabriel cruzou, bola pegou na zaga do Vitória, voltou de novo. É perigo. Atenção na boca do gol, segura, a galera sai ali, Luan Cândido pra cabecear, cabeceou, vai Marinho pra tentar pegar, o cara tira ele da jogada, deu uma cheguinha no Marinho, a bola sobra da Alan Patrick, vem contra a equipe do Vitória, bola perigosa contra o Leão, vai colocar na dentro, Alan Patrick cruzou, boca do gol, primeiro pau, saiu o Martínez pra fazer o corte, afasta o perigo de corta a bola o Martínez, a bola volta ali pra zaga do Internacional, pro jogador da camisa, o 25, Gabriel Mercado, bate rapidinho, bola ficou, atenção no comando do garotão da camisa 17, Bruno Tabata, cruzou na grande área, ajeitou, chegou pra Alejandro, olha aí, pintou Alejandro, bicicleta, o cara atrapalhou ele. Ele ia tentar fazer de bicicleta contra o Leão Toninho.
2: É, rapaz, se ele acerta a bicicleta, ia ficar complicado, mas o pneu furou. A bicicleta falhou. E aí é tiro de meta pro goleiro Lucas Arcanjo. Ele pediu pênalti. Você tá de brincadeira comigo. Que pênalti o quê, rapaz? É tiro de meta. Onde é que o Arcanjo tá fazendo ali? Mas com impedimento?
1: Esse deu falta, tá todo atrapalhado, mas deu falta. Viu? Deu jogo perigoso. Deu falta do jogador do Internacional, Alessandro.
0: E a Lorena Vinha está no finalzinho do jogo. Tá na galera, Lorena. Se joga, garotona.
3: Oi, Ivo. Tô sim. Tô aqui com a princesa. Como é seu nome, meu amor?
4: Maria Beatriz.
3: Maria Beatriz, você é linda. Tá gostando do resultado do jogo? Tá feliz de estar aqui?
4: Tô feliz demais.
3: Que legal. Manda um beijo pra mamãe que tá te ouvindo em casa.
4: Um beijo, minha mãe.
3: Tá vendo aí, Ivo? A criançada também tá feliz.
0: Da Nova Brasil FM, é isso aí, valeu Lore, matando a pau na nossa jornada esportiva, a rainha da galera, ela tá comandando, ela tá se jogando na galera e a galera do Leão vem com a gente no som da Nova Brasil, bola ficou pro Vitória, agora quem sabe, garotão, vai pintar.

0: sou leão da barra, atravesso o lenço, rebanho de preto, eu sou paixão. Vitória. Pelos campos do Brasil, nosso grito já se ouviu. E agora, galera, o placar do jogão de...
1: Vitória.
0: Tem dois. Não tem nada, agita, Toninho.
2: Toma, jogadaça do Vitória, rápida aqui pelo setor esquerdo. O Tarzan recebeu a bola, passou por um, olhou, chegou o zagueiro, ele bateu rasteira, bem colocada no canto esquerdo do goleirão Anthony. Não chegou na bola, ela balançou a rede devagarzinho, devagarzinho. Estabelecendo o segundo gol do Vitória, para o delírio desta torcida maravilhosa no Barradão, fazendo a festa. É hoje que eu só chego amanhã.
0: Brasileira, massa rubro-negra faz a festa no Barradão e o árbitro apitou, terminou o jogo, acabou, galera, acabou o jogo no Barradão. Leão queridão venceu, o Leão venceu e convenceu no finalzinho, botou a bola lá dentro pra incendiar a massa e pra fazer o segundo. 2-0 no placar do Leão queridão. Rivens Carneiro,
3: olha, gostei do nesse lance aí, porque ele chamou pra si a responsabilidade desse lance. Tinha duas jogadores do Vitória penetrando pelo lado direito sozinhos, mas ele teve a bola com ele e levou até a entrada da área, da pequena área ali, pelo lado esquerdo e chutou sem defesa para o gol, o goleiro Antônio. Gostei muito da personalidade do jogador Tarzan nesse lance. Um gol que acabou sendo merecido, porque se a gente olhar pelo lado que o Vitória passou um sufoco tremendo, mas suportou mais uma vez uma pressão, como suportou contra o Flamengo. O Vitória hoje também suportou contra o Internacional. Lógico, o time do Internacional não se compara com o time do Flamengo. Mas, de qualquer forma, no momento do jogo, o time do Internacional, ele pressionava de tal maneira que passava pra gente de que o Vitória iria tomar o gol de empate. Mas, graças a Deus, a jogada aconteceu, um contra-ataque, mesmo porque o time do Internacional precisava se arriscar para buscar o resultado. Então ele largou a sua defesa e nessa o Vitória conseguiu contra-ataque muito rápido e a bola sobrou para o Tarzan, que mais uma vez, falo, com muita tranquilidade chamou para cima e fez o segundo gol do Vitória. Aí.
0: Valeu, Ivens Carneiro, comentarista clássico A1 de França.
4: E essa vitória do rubro-negro qualifica o Vitória entre os 10 melhores na pontuação. O Botafogo empatou agora com Barreira fazendo Botafogo 1, São Paulo também 1. Jogo no finalzinho de partida, mas com este gol do Botafogo, o Vitória, que seria o nono, passou a ser o décimo colocado no momento, com 22 pontos ganhos, que não deixa de ser uma boa classificação de momento para o rubro-negro baiano. 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
0: Valeu, França Almeida, vamos pra galera. Lorena, fica à vontade pra ouvir a galera, Lore. Pode ouvir a galera sem pena aí. Deixa o torcedor falar com você, garotona.
5: Ivo, essa torcida me contagiou, eu tô aqui toda arrepiada. Quando Vitória ganha, o clima é totalmente diferente. Os torcedores estão aqui se dispersando. Meu amigo, muito boa noite, como é seu nome? Ai, não quer falar. Meu amigo, como é seu nome? Boa noite. Ai, todo mundo aqui curtindo, quem quer falar comigo? Boa noite, torcedor. Como é seu nome? Eu me chamo Lorena, eu tô ao vivo aqui na Nova Brasil FM.
6: Meu nome é Ângelo, mais conhecido como Chico Lampião,
1: Tô aqui, hoje foi 2-0. Vim aqui pra arregaçar a boca do balão.
5: Pra ganhar aqui tem que suar.
1: Jogador do Sul aqui não tem vez. Temos que fazer a torcida ser feliz.
5: Isso aí, meu amigo, boa noite. Tô ao vivo aqui na Nova Brasil FM. Como é seu nome?
6: Lucas.
5: Lucas, você mora em que bairro?
6: Guarajuba.
5: Lucas, pra ganhar aqui tem que suar. Não teve chuva, não teve lei do ex, não tem nada. Hoje era a vitória do Vitória, não teve jeito.
6: Vitória na guerra. Caiu na toca, já sabe, né? Aqui não tem chuva, não tem tempo ruim. Nosso momento é melhor e supera.
5: Isso, obrigada. Tá vendo aí, Ivo? O torcedor apoia o Vitória, independente de qualquer coisa. Boa noite, torcedor. Tô ouvindo aqui na Nova Brasil FM. Como é seu nome?
7: Leonardo.
5: Leonardo, feliz com o resultado, claro, né? Radiante.
7: Demais. Hoje o jogo foi todo para cardíaco. O segundo tempo a gente conseguiu segurar, já ia sairmos com a vitória, o segundo gol só veio pra coroar a atuação de todo o time.
5: Isso aí, eu também tô muito feliz. A torcida tá aqui gritando, cantando. Meu amigo, muito boa noite, a gente tá ao vivo aqui, na Nova Brasil FM, como é seu nome?
8: Araújo.
5: Seu Araújo, você veio de que bairro?
8: Estela Mares.
5: Veio de Estela, debaixo de chuva, mas não teve jeito, veio pra cá pra ganhar a vitória do Vitória.
8: Caiu aqui no Barradão, já era, comida de leão. Chama Samu, é de
5: branca! Eita, tá vindo aí, Ivo. A felicidade tá contagiando aqui no Barradão. Eu estou muito feliz de ter feito, meu amigo, muito boa noite. Oh, calma. Boa noite. Eu me chamo Alina, tô ao vivo aqui. A Nova Brasil FM, como é seu nome?
9: Alex.
5: Alex, de que bairro você veio? Alex,
9: buraquinho, lá de frente.
5: Pronto. Feliz com o time que já conseguiu montar, arrumar. Com as alterações que ele fez, feliz com o resultado?
9: Sempre feliz, o Vitória é sensacional, o melhor time do Brasil, o melhor time do Nordeste, esqueça tudo, é Vitória, porra!
5: Ai meu Deus do céu! E é isso, Ivo, a galera aqui tá muito animada, aqui é Vitória, é isso aí! Boa noite, torcedor, tô aqui ao vivo na Nova Brasil FM, como é seu nome?
10: Daniel.
5: Daniel, feliz com o resultado, que dá pra ver estampado no seu rosto.
10: Tô. Na verdade, eu não moro mais aqui, não. Eu vim só pra ver Vitória.
5: Então você esquentou o pé e veio pra cá hoje, debaixo de chuva.
10: Sou pé quente.

0: ocupando a galera, viu, Lore? Tem gol aonde, França?
1: No Castelão, em Fortaleza, Vitinho marca para o Fortaleza, agora Fortaleza 1, Londrina 0, primeiro do Brasileirão, na informação de Prefeitura de Salvador, colado na gente.
0: Valeu, França Almeida, não sai ninguém, galera, vamos até 20h com o futebol da Nova Brasil FM. Eu tenho um break rapidinho, já volto com a galera. Segura aí rapidinho.

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equipe aqui, dona Maria, é pé quente, hein? Amanhã ela vai dizer lá na rádio, né? Ô, oh, pé quente essa equipe, hein? Tá vendo aí, Mari? Rapaz, não perdi um jogo ainda, hein? Todos que eu narrei, não perdi nenhum. Não sei quem perdeu aí, mas eu não perdi nenhum, tá bom, seu França Almeida? Falar em França, eu vou chamar o melhor plantão esportivo do Brasil, que tá recheado de informações, bola rolando pelo Brasil, pelo mundo, ele tá na sala nacional e internacional, galera. Vem aí a Copa do Mundo e a Nova Brasil vai trazer...

0: Todos os detalhes pra galera, a Nova Brasil Rede, Nova Brasil em Campo Salvador, tá certo? Melhor plantão no Brasil, diga aí, Francinha Almeida.
1: França Almeida.
2: De volta no rádio, meu caro Ivo Ferraz, sempre atualizando o torcedor que prestigia a Nova Brasil FM 104.7, Salvador, com sua equipe esportiva, que tem a sua liderança, meu caro Ivo Ferraz. Falando de Série A do Brasileirão, aí no Barradão você transmitiu, ao lado dos outros colegas, Vitória 2, Internacional 0. Vitória segue firme, conquistando vitórias dentro do Barradão. Já no Morumbi, o São Paulo empatou com o Botafogo, melhor dizendo, o Botafogo que empatou com o São Paulo. São Paulo estava vencendo até os 45 minutos do segundo tempo, com gol do Luciano, marcado aos 4 minutos do primeiro tempo. Mas o Barreiro, aos 45, empatou para o Botafogo, e este resultado de 1-1 tirou o Vitória da nona posição, derrubando para a décima. Em Mirassol, a bola está rolando contra o Fluminense, 0-0 é o placar de momento. Na Arena do Grêmio, a bola também está rolando. Grêmio e Santos vão empatando 0-0. 21 horas tem clássico no Maracanã, Flamengo e Palmeiras, com bola rolando, repito, às 21 horas. E amanhã tem Cruzeiro e Chapecoense no Mineirão. Em Belém, Remo e Atlético do Paraná. Na Neoquímica, Corinthians e Atlético Mineiro, outro clássico no futebol brasileiro, valendo pelo Brasileirão. Corinthians e Atlético Mineiro, eu disse Corinthians e Atlético Mineiro, na Neoquímica, amanhã às 18h30. E ainda, 20h30, tem Vasco e Bragantino em São Januário. E na segunda-feira, é a vez do Bahia enfrentar o Coritiba, jogando no Couto Pereira, lá em Coritiba, com transmissão da Nova Brasil. O horário, 20 horas, Coritiba e Bahia, na sequência. E fechando a 17ª rodada da Série A do Campeonato Brasileiro. Na classificação, de momento, vou falar somente dos primeiros. Palmeiras é primeiro com 35 pontos, Flamengo é o segundo, 31, Fluminense é terceiro, 31, São Paulo é o quarto com 25, é o G4 de momento nesta Série A. O Atlético do Paraná é o quinto com 24, Bragantino é o sexto com 23, Coritiba é sétimo, 23, Bahia é oitavo com 23, Botafogo é nono com 22, Vitória no momento é o décimo colocado com 22 pontos ganhos. No calcanhar do Vitória está o Atlético Mineiro, que é o 11º com 21 pontos, e o Inter, que foi derrotado hoje pelo próprio Vitória, é o 12º, 21 pontos. Lá no vermelho, Corinthians é o primeiro do rebaixamento, 17º, 18, Remo 18º com 15, Mirassol 19º, Mirassol é o nono com 14, e a Chapecoense, lanterna, é o 20º com 9 pontos ganhos. Portanto, é a classificação de momento nesta Série A do Brasileirão, meu caro Ivo Ferraz. Aí no espaço, daqui a pouco eu volto, Ivo, e vou falar da Série B do Brasileirão, que tem bola rolando. 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
0: Valeu, França Almeida, melhor plantão esportivo do Brasil, galera, Prefeitura de Salvador, colada na gente. 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Vamos fazer um giro com a nossa Lorena Vinhas. Não é vem não, né? Ela vinha, mas não veio mais. Tá lá na galera, então é Lorena Vinhas. Alô, Lorena!
3: Lorena Vinhas, mas eu tô aqui, viu? Coladinha com o torcedor, porque eu tô alegre.
1: alegre, gente. É um sorriso que ninguém vai tirar do rosto até o próximo jogo. Muito boa noite, torcedor. Tudo bem? Meu nome é Michel Lorena, tô aqui ao vivo na Nova Brasil FM. Como é seu nome?
3: Maurício.
1: Maurício, de que bairro você veio?
3: Eu vim do Candeal.
1: Maurício, feliz com o trabalho de Jair, tá satisfeito, vai embora hoje, tranquilo?
3: Satisfeito, satisfeito demais, eu acho que Jair tá trabalhando bem. Teve ali os altos e baixos, mas tá funcionando.
1: Isso aí, e você, meu príncipe, como é seu nome? Embora hoje, tranquilo, né? Vai chegar na escola, vai abusar todo mundo, porque seu time ganha hoje.
4: Próximo jogo a gente ganha também.
1: É? Tá confiante, né?
4: Confiança máxima.
1: Isso aí, tem que ser assim, viu, Arthur? Tem que confiar. E você, torcedor, como é seu nome? Boa noite. Tiago, pai de Arthur. Feliz com o trabalho de Jair, Tiago?
5: Muito feliz, muito feliz. Mas a gente precisa ainda de algumas peças de reposição para melhorar um pouco mais. Mas em casa, estou muito feliz.
1: E as mudanças que o Jair fez, te agradou? Tirar o Mateuzinho, botar o menino da base, tirar o Eric pra pôr o Marinho, gostou?
5: Às vezes é preciso sim.
0: Ó, oh, Lore, tá cortando aí onde você tá, viu?
1: Melhorou, Ivo?
0: Agora sim, tem que procurar a posição.
1: Tô aqui bem na frente da cabine, esperando os torcedores que não param de comemorar, viu, Ivo? A alegria aqui é contagiante, eu também tô muito feliz com o resultado. Boa noite, torcedor. Bem, eu me chamo Lore. Tô aqui ao vivo da Nova FM. Qual o seu nome?
0: É, tá cortando aí. Esse cantinho aí não tá.
1: Eita, agora. Tá melhor agora. Uau. Um pouquinho mais pra trás, amigo, por favor. Aqui, perto de mim. Isso aí. Feliz com o resultado hoje, ganhar no Brasileirão, em casa. Vira um pouquinho ali, cadê? Pra lá. Não faço assim, né?
6: Com certeza. Não, pra cá. Isso. Até que corra atrás do seu agora. É, só ganhar uma fora aí. Vamos ganhar do peixe lá pra poder passar a sardinha.
1: Isso aí. Obrigada, torcedor. Ivo, melhorou agora?
0: Tranquilo, pode falar com a galera.
1: Isso aí. Meu amigo, muito boa noite, tudo bem? Tô aqui ao vivo, na Nova Brasil FM, como é seu nome?
7: Samuel.
1: Samuel, de que bairro você veio?
7: E mesmo 7 de abril.
1: Pronto, perfeito, pertinho, né? Então, nem a chuva, nem nada atrapalhou vocês. Nem a lei do ex, que diz que a lei que nunca falha, né? Alejandro entrou, mas não fez nada. Hoje deu vitória, não foi?
7: Com certeza. A chuva quase impedia um pouco, mas graças a Deus que não empatou nada, foi tudo lindo. E agora é só ir pra casa e descansar. E tamo pé da sardinha.
1: Eita, o torcedor não perde a oportunidade de alfinetar o rival, né não, Ivo?
0: Com certeza, né? Não é pra menos e a galera, né, tá nesse pique aí. Tá na euforia, né? O Bahia vai jogar segunda-feira com a equipe do Curitiba, lá em Curitiba, né? E aí tem que ficar muito atento, porque o Vitória venceu e a galera quer tirar essa onda aí. Toninho Isso. Maravilha, como é que tá você embaixo aí, Maravilha?
8: Cansado. Mas a galera fez uma festa maravilhosa, maravilhosa. Jogadores, a galera aqui dos Imbatíveis, foi realmente bonito, lindo, foi lindo de ver. Agora a expectativa é a chegada aqui dos treinadores para a coletiva, que deve acontecer daqui a pouco. O Vitória conquista mais um triunfo importante nesse momento do campeonato, se afasta da zona de rebaixamento, isso é importantíssimo para a vida rubro-negra. Vitória que nesta quarta-feira, dia 27, às 21h30, enfrenta o ABC lá no Frasqueirão, ou então na Arena das Dunas, e depois vai fechar a sua participação nesta fase antes da Copa do Mundo, jogando contra o Santos em São Paulo. Não se sabe ainda se é na Vila Belmiro, se é na Arena do Corinthians, onde vai ser, mas vai ao Santos, adversário da equipe do Vitória. O Santos está jogando hoje com o Grêmio, né, o França? Lá em Porto Alegre, né?
9: Ele vai jogar contra, está jogando com o Grêmio.
8: Isso, está jogando
9: lá
8: com o Grêmio.
9: Na Arena do Grêmio começou às 19 horas, placar de momento, Toninho, 0-0.
8: Isso, então, esse é o adversário do Vitória, na última partida antes da parada para a Copa do Mundo pelo Campeonato Brasileiro. Eu não sei se eles vão terminar a Copa do Nordeste antes que comece o Campeonato Brasileiro. Pode até ser que sim. na quarta-feira. O Vitória tem a confirmação da sua passagem para a final e vai conhecer o seu adversário para a final também. Porque acreditar que o Vitória perca a vaga para decidir a Copa do Nordeste é brincadeira, né? Não dá nem para pensar no negócio desses. Mas por aqui está tudo calmo, tudo tranquilo, o gramado do Barradão invadido pelas crianças, tudo está sendo colocado no seu lugar. O Vitória vai começar a partir de agora pensar no ABC na quarta-feira e o técnico deve dar minutagem para alguns jogadores que estão no banco de reservas. É isso aí, Ivo, estou por aqui aguardando a coletiva.
0: Ivo!
8: Cadê o Ivo?
0: Tô ligadão!
8: Sumiu!
0: Não,
8: cadê
0: tô aqui.
8: Cadê o piloto?
0: Valeu, maravilha! Tamo juntos nas ondas do rádio, galera brasileira, galera com a gente no som da Nova Brasil FM. Quer mandar um zap pra gente, quer participar desse pós-jogo? Então manda aí pra gente, 96269020. Participe com a gente, dê a sua opinião. 96269020 é o nosso WhatsApp pra galera participar com a gente, tá bom? 96269020, dê a sua opinião, fale sobre o jogo, o que é que você achou deste jogo, dê a sua opinião aí, tá? O Vitória venceu aqui por 2-0, mais um resultado importante, né? O Vitória sofreu, cara, e uma das coisas, Vinícius Carneiro, que tem chamado a minha atenção, é que o Vitória tá aprendendo, ou já aprendeu, eu não vou colocar aprendendo, mas já está se acostumando a sofrer no Barradão em jogos difíceis e não tomar gol e garantir o resultado. Foi assim quando o Flamengo, o Vitória sofreu contra o Flamengo. O Flamengo depois tomou o primeiro gol, pressionou. E o Vitória ali sofrendo, tirando. Né? E daqui a pouco, no final do jogo, fez o segundo, matou, garantiu o resultado. Tá? Hoje contra o Internacional foi a mesma coisa. O Vitória sofreu, cara. Segundo tempo, principalmente. Eu disse a Ives aqui, né, no off pra ele, ó, Vitória tá pedindo pra tomar um gol, Carneirão. Tá pedindo, né, pra tomar um gol. Vitória, com esse comportamento, tá pedindo pra tomar um gol. E o Ives, isso é verdade. No entanto, o Vitória soube sofrer e só foi chegar no finalzinho, fazer um gol para matar de vez. Então isso tem sido muito importante, né, Ivens Arnaldo Carneiro, que tá voltando do estaleiro.
10: É, a gente sabe que o Vitória tem suas limitações, né, de elenco, de qualidade de alguns jogadores, mas de qualquer forma, o que a gente observa no time do Vitória é que existe uma unidade entre os jogadores, viu, Ivo? Os jogadores estão se abraçando até em bola chutada para o lateral. Estão se cumprimentando até em bola chutada pelo lateral. Isso aí demonstra que o elenco está muito bem, vamos dizer assim, entrosado. O elenco está muito confiante daquilo que eles podem chegar, aonde pode chegar. Então, o Vitória hoje não foi diferente do que quando foi contra o Flamengo. A gente teve um jogo, o Vitória vem de uma derrota no Campeonato Brasileiro para o Bragantino, depois jogou contra o ABC aqui na quarta-feira, teve dificuldades, só foi, vamos dizer assim, sobressair sobre o ABC quando teve jogadores expulsos, mas isso faz parte do jogo, independentemente da expulsão ou não. O Vitória acabou dando uma goleada histórica aqui no ABC e facilitando a vida dele pro jogo de fora. Mas no jogo de hoje a gente sentiu desde o início, porque o Internacional, ele partiu para cima do time do Vitória. Inicialmente ele tentou sufocar a defesa do Vitória, empurrando para trás o time rubro-negro. Eu até me assustei inicialmente, porque era uma coisa tão visível que não seria possível que alguém, ou Jair, ou algum jogador chegasse e olha, tá errado isso aqui, pô, a gente tá ficando para trás aqui. Mas eu tenho quase certeza, pela qualidade de estrategista do Jair Ventura, que ele observou isso. Ele observou que o Vitória estava muito atrás. E deve ter chamado os torcedores, né? Deve ter chamado os jogadores e chamado a atenção deles, ó, vamos sair mais pro jogo. Se a gente ficar aqui atrás, vai facilitar a vida do Internacional e a gente pode acabar perdendo o jogo. Aí você viu a movimentação maior no meio campo. Alguns jogadores começaram a sair mais, foi o caso do Martinez. Martinez teve um determinado momento que o Eric, ele recebeu a bola... o René recebeu a bola ali no meio de quatro jogadores do Internacional. Ele conseguiu descobrir a penetração do Martinez pelo meio da área. Sozinho ele tocou, ele deu um passe esplêndido pro jogador Martinez. Ele entrou na área do Internacional com muita facilidade, sozinho e de frente pro goleiro Anthony. Não teve tranquilidade, talvez pelo susto do passe que foi tão perfeito do René para ele, sozinho, ele teve dificuldade na hora de finalizar. Porque ele tinha tanto canto direito, canto esquerdo para chutar e ele preferiu chutar justamente aonde estava o goleiro Anthony. E aí o Vitória perdeu o primeiro gol na partida. E logo depois, em resposta, o Internacional, numa bola perdida pelo Eric, um passe mal dado, o jogador do Internacional, Bernabé, se aproveitou, entrou na área, a bola acabou sobrando para o Alessandro, e esse chutou, mas o São Lucas Arcanjo estava lá no gol e impediu o primeiro gol do Internacional. A partir daí, o Vitória começou a procurar alternativas que ele teria dentro do seu cardápio para poder chegar ao primeiro gol. E uma delas é dos lançamentos do jogador Eric. Ele recebe aqui na direita e olha para dentro da área, vê qual é o jogador que está posicionado para receber o lançamento, aonde ele está localizado, e foi o que ele fez. Ele recebeu a bola aqui na esquerda, ou levantou a cabeça, foi aqui na frente da gente na cabine, levantou a cabeça e ele viu a penetração do René nas costas de toda a zaga do time do Internacional. Ele fez o lançamento e o René apareceu sozinho e de cabeça fez o primeiro gol da equipe do Vitória nesse primeiro tempo. O Internacional ficou meio perdido, totalmente perdido, não conseguia romper a defesa do Vitória, começou a perder um pouco a cabeça, você via que os jogadores ficavam um pouco nervosos, não conseguia. A defesa, eu digo o seguinte aqui para vocês, a defesa do Vitória muito sólida, apesar de erros na saída de bola, mas defendendo uma solidez que nos chama muita atenção. Isso aí a gente só observa num time com muita união. Não é aquele time cheio de qualidade, não. Eu digo aquele time que tem uma união dentro de campo. E foi o que está acontecendo com a defesa do Vitória. É uma união do time muito grande, que isso aí faz com que os resultados positivos aconteçam. O time do Vitória está conquistando essa fase justamente por isso. Porque o elenco está, vamos dizer assim, agarrado um com o outro. Quando um jogador chega, chuta a bola para a lateral, vai um outro e abraça e faz aquela festa. Então, esse é o tipo de time, não que ele vai chegar lá nas alturas do campeonato, mas não vai ficar também na parte de baixo. Porque é um time que joga com amor, com vontade, com raça, consegue ultrapassar alguns aspectos de qualidade que jogadores e times têm. Isso aí supera A raça, a vontade, a união supera esse tipo de coisa, né, que a gente cobra de qualidade num time. E a gente sabe as limitações do Esporte Clube Vitória financeiramente, de elenco, porque como o torcedor falou para Lorena Vinhas algum momento da jornada, ele dizia que o Vitória precisava contratar mais jogadores. E na verdade isso é que precisa mesmo. Vitória precisa contratar mais jogadores. Até a gente entende que isso não aconteceu ainda, que nós vamos ter uma parada aí, uma grande parada, e isso vai ajudar não só o Vitória, mas todos os jogadores, os times que estão disputando o Campeonato Brasileiro. E no segundo tempo não podia dar outra coisa. A gente não podia esperar que um time, né, do Cacife, do Internacional, ficasse ali esperando o resultado acontecer. É lógico que ele ia buscar um jogo de empate, pelo menos, para sair daqui de Salvador com um gol com pelo menos um ponto. A gente não precisava nem adivinhar isso. A gente sabia que ele ia partir para cima do Vitória. E mais uma vez, a defesa do Vitória demonstrou, né, essa capacidade de superar qualidade de futebol, técnica de futebol. E sim, no coração e na garra, segurou. O Ivo, inclusive, falou que parece que o Vitória aprendeu a passar sufoco, sair nessa situação passando sufoco, né, e chegar ao resultado positivo. Nós temos aqui 10 dias ou mais, que o Vitória jogou contra o Flamengo aqui, e a gente viu essa superação dentro de campo. E o Vitória foi presenteado. Aliás, foi aniversário do Vitória e a torcida veio aqui em massa, fez uma linda festa e acabou sendo presenciada com a classificação do time rubro-negro de Salvador. Pronto. Aí você vai dizer, Vitória vai jogar sempre daquele jeito? Não, ele não vai sempre jogar daquele jeito, porque fisicamente é impossível, tá, um time jogar no mesmo nível por muito tempo. Vai ter seus altos e baixos. Teve seus baixos contra o Bragantino. Mas aqui o negócio é aqui no Barradão. Aqui eles não abrem a mão de jogar com força, com coragem, com o coração na mão. Isso eles não abrem mão. E hoje não foi diferente. Então, o Vitória hoje sai daqui com resultado de 2-0. Também presenteado porque fez um futebol de conjunto, um futebol de força, um futebol de garra. Então, 2-0 hoje aqui é um presente para esse time. Lógico, para a torcida não poderia ser melhor. Na jornada, aliás, antes de começar o jogo, tinha um torcedor aqui dizendo que 1-0 aqui era goleada. E era. Estava acontecendo 1-0. No final, uma jogada individual do Tásia, ele assumiu para ele a jogada. Entendeu? Porque ele poderia ter lançado para dois jogadores do Vitória que penetravam pelo lado direito. Mas ele trouxe para si a responsabilidade. Isso aí é um aspecto de um jogador que tem futuro no time. E ele trouxe para si, pegou a bola, ao invés de passar, dominou, levou para a esquerda e chutou fora do alcance do goleiro Antony Internacional, premiando mais uma vez essa vitória de 2-0 do time rubro-negro. Então foi isso, Ivo, que eu vi. Eu espero que tenha passado mais ou menos para você, torcedor, aquilo que aconteceu dentro de campo, e esperar que o Vitória consiga, pelo menos agora é contra o Santos, o último jogo antes do intervalo da Copa, ter pelo menos trazer um pontinho, apesar de que a gente sabe que o time do Santos quase não está com essa bola toda, mas de qualquer forma o time do Santos está jogando em casa, e um pontinho trazido de lá é sem dúvida muito importante, viu?
0: Valeu, galera brasileira. Ivens Arnaldo Carneiro do Som da Nova Brasil FM. A galera com a gente participando, pode mandar o nosso WhatsApp aí, 96269020. Fica à vontade para interagir com a gente. Já vou chamar a Lorena de novo para saber como é que tá a movimentação, a saída da galera aqui do estádio. O torcedor não é para menos, né? Tá eufórico, tá feliz da vida. Hoje, certamente, a noite vai ser longa, né? Para muita gente, essa noite com a vitória. Vitória do Leão diante do Internacional, um adversário considerado difícil aqui do estádio. Vitória não se intimidou, Vitória não arredou e no finalzinho Vitória enterrou de vez o time do Internacional. Deixa eu ver aqui o torcedor.
11: Ferraz, Paulinho Marquimpó, sou do Antônio de Jesus, ligado na Nova Brasil, no canal Agitou. Narração de Ivo Ferraz, nota 10, jogo maravilhoso, show de bola, a gente fica nervoso, Ivo, mas graças a Deus com 2-0, volta tudo normal. Minha filha hoje, Amanda, que está aniversariando hoje, torcedora do Vitória, não teve presente melhor do que esse 2-0 hoje contra o Internacional. Show de bola, Ivo, narração 100%.
0: Obrigado, Paulinho.
10: Ô, Ivo, o Macpan falou agora da filha dele, e eu quero mandar um abraço pra Sofia, né? Aniversário da Sofia, que Deus te abençoe, Sofia, que jogue sobre a sua vida o manto sagrado dele, e te cuide de você por toda e toda a eternidade.
0: Valeu, Carneirão, obrigado, a recíproca é verdadeira. Tem gol, diga aí, Francinha.
9: Tem gol, sim, Ivo, lá em Mirassol. É gol do Mirassol. Denilson, Mirassol 1, Fluminense 0, placar de momento. E já teve gol na Arena do Grêmio. Gabriel marcou para o Santos. Santos 1, Grêmio 0. 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
0: Valeu, Francinha. 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Toninho Maravilha, como é que tá o clima aí por baixo? O que é que você achou do jogo, hein, Toninho? Nosso Toninho.
12: Opa, tá aí? O jogo do Vitória hoje foi um jogo equilibrado, mas em alguns momentos sofrível pro Vitória. O Vitória recuou muito no início do segundo tempo, mas conseguiu segurar, tocou a bola, segurou e no final do jogo foi premiado com um gol maravilhoso do Tásia. Uma jogada individual dele, acreditou, foi lá. Aliás, esse jogador tem sido criticado por vários torcedores do Vitória, por um grupo de torcedores do Vitória. Mas ele está dando a resposta em campo. Entra, faz gol, joga bem e é um cara útil para o elenco do Vitória. E o Jair Ventura tem utilizado esse jogador. Para a próxima partida do Campeonato Brasileiro, o técnico não vai poder utilizar o Kaká, que tomou o terceiro cartão amarelo hoje. É o jogo contra o Santos, lá em São Paulo. Então, vai modificar bem o setor defensivo da equipe do Vitória. Mas antes disso, o Vitória tem a Copa do Nordeste jogando lá em Natal, no próximo meio de semana, quarta-feira às 21h30. Vai ser um jogo, eu imagino, controlado pelo Vitória, porque ele vai jogar com regulamento embaixo do braço. Ele, para perder a vaga, teria que tomar mais de 4 gols. E aí, não vai acontecer isso, eu tenho certeza absoluta pelo futebol que o Vitória tem jogado. Não tem sido um futebol bonito, exuberante, mas tem sido um futebol eficiente. Vitória joga com eficiência. Isso é bom, isso é ótimo. É assim que é o futebol. Não importa se ele foi bonito ou feio, o importante é o resultado no final do jogo. Hoje foi festa maravilhosa, muita gente chegando em casa sem voz, de tanto gritar, de tanto fazer festa aqui no estádio Manoel Barradas. O torcedor por aqui já foi embora, todo mundo já foi embora, nós estamos aí esperando aí a chegada do técnico do Vitória para poder explicar mais um triunfo aqui por 2-0. Venceu o Flamengo por 2-0, venceu o ABC por 6-2 e agora vence o Internacional por 2-0. É isso aí, vamos aguardar para ver. Vitória mereceu o resultado? Esse negócio de merecimento de futebol não existe. Ele administrou o jogo e ao administrar o jogo foi mais feliz do que o Internacional, que teve várias oportunidades de fazer gols e não fez. Futebol ganha quem aproveita as oportunidades. O Vitória aproveitou e foi feliz e venceu a partida. Parabéns ao Vitória, parabéns ao torcedor rubro-negro que na hora exata sempre está levantando o time, né, para cima, levantando a moral da equipe. Então tá aí, 2-0 para o Vitória, mais 3 pontos importantes na tabela de classificação. Ele não vai lá ficar em 10º lugar, não perde essa colocação por enquanto. O Santos, mesmo vencendo o Grêmio, não ultrapassa a Vitória, fica tranquilo. Isso é muito legal, muito bacana. É isso aí, Ivo. Por aqui tá tudo legal, tudo bacana. Só esperando aí se você vai ter tempo ou não de colocar o técnico Jair Ventura para falar um pouquinho. Grande abraço.
0: Valeu, garotão. Toninho Maravilha. O som. Diga aí, Francinha.
9: Tem gol na arena do Grêmio. É o empate do Grêmio. Carlos Vinícius. Agora Grêmio 1. Santos também 1. 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
0: Show de bola, Francinha. Isso aí, grande França Almeida, atualizando o melhor plantão esportivo do Brasil. 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Lorena Vinhas, e a saída da galera, como é que tá aí por baixo, hein, Lori? Lorena, cadê ela? Deixa eu ver aqui. Agora. Vai, Lore.
1: Oi, Ivo. A torcida já se dispersou, já foi embora. Tem um outro torcedor, mas está distante aqui do nosso campo de divisão, né? Da antena, onde o sinal pegaria para a gente poder falar com eles. Mas, por aqui, o clima bem tranquilo, o torcedor feliz foi embora. Foi embora, não. Eu acho que eles foram ali para o estacionamento para comemorar. Um Vitória que jogou bem hoje, teve boas mudanças, sobre sofrer quanto necessário, que faz o René vem vivendo, ajudando bastante o Vitória, como eu falei pra ele uma outra vez na zona mista. Você e o Zé Vitor foram verdadeiros achados por Fábio Mota, né? Foi uma compra que possivelmente será uma compra que valeu super a pena, vem mostrando o resultado. Se comprar, vai valer bastante a pena.
0: Beleza, Lore, com certeza, né? O Fábio Mota já disse que quer comprar o Renê, o Zé Vito e o Kaká, né?
1: Isso mesmo.
0: Eu acabei de receber aqui uma informação que o Vitória demonstrou interesse, Vince Carneiro, pelo Arboleda, jogador lá do São Paulo, que abandonou o São Paulo, né? Se envolveu num escândalo aí de dívidas, de agiotagem, de compra não sei de quem em São Paulo, né? Que foi ameaçado e aí deixou o Brasil, foi pra Colômbia. Ele é colombiano, né? O Arboleda. E agora me chegou a informação aqui que o Vitória, né, fez uma sondagem pela contratação do Arboleda, né? Eu não quero acreditar nisso, hein, Carneirão?
10: Salário muito alto, viu? Eu acho muito difícil o Vitória ter condições de pagar o salário. É um bom jogador. Não é aquela coisa excepcional.
0: Aqui, ó.
10: Mas, de qualquer forma, o salário dele eu acho que não está dentro dos planejamentos da equipe do Vitória.
0: A informação: Vitória envia proposta pela contratação de Arboleda, zagueiro do São Paulo. Diretoria do Leão está disposta a bancar 70% do salário do Equatoriano, que está afastado do elenco do Clube Paulista. O cara passou um mês fora, inclusive participando de festa lá no Equador, bancando farra para os amigos, e o São Paulo ficou aí. O São Paulo ultimamente tem sido um clube muito bagunçado, né? Bagunçado com diretoria, presidente que foi afastado, presidente que foi destituído do cargo, presidente que teve que renunciar, né? O São Paulo recentemente demitiu o Roger e já contratou o Dorival Júnior, que estava no Corinthians, e o Arboleda talvez não jogue mais pelo São Paulo, e ainda tem clube, né, que se interessa por um jogador que foi indisciplinado recentemente, se envolvendo num monte de confusão aí. E olha aí a informação que chega. Talvez, né, a diretoria do Vitória não confirma, mas pode aí, né, onde há fogo, a fumaça, vazou a informação e tá aqui pra gente essa informação aqui, segundo o site Transferências 24 horas, tá bom? Trazendo essa informação. Diga aí, Francinha.
9: E tem gol no Castelão pela Série B do Brasileirão, é o segundo gol do Fortaleza. Luiz Fernando aumenta agora. Fortaleza 2, Londrina 0. 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
0: Francinha, a Série B vai parar quando, França?
9: A Série B, Ivo, rapaz, eu não vi, pela tabela eu tava observando isso, eu não vi paralisação pra Série B. Entendeu?
0: Tá bom, vamos ver se...
9: Eu não vi a paralisação pela Série B. Por exemplo, aqui nós estamos na décima rodada, tem a décima primeira, no dia 30. Eu vou voltar para ver a décima segunda, quando é que começa, se tem paralisação, mas eu acho que não. Eu vou confirmar isso já já.
0: Tá bom, França Almeida, o melhor plantão esportivo do Brasil, galera. E o Vitória, Ivens Carneiro vence, o Internacional dá uma respirada, soube sofrer, como a gente falou aqui hoje no Barradão, surpreendeu muita gente e agora o Vitória dá uma aliviada, volta pro meio da tabela, pra décima posição por enquanto no Campeonato Brasileiro, com 22 pontos, né? Não tem hoje um grande elenco, a gente vê que quando o Jair precisa mudar algumas peças, ele tem dificuldade, mas colocou o Tarzan em campo, colocou o Marinho, colocou o Renato Kaiser, o Vitória continuou a sofrência diante do Internacional, mas conseguiu fazer um gol no final do jogo, aí de vez matou o Inter, o Vitória vence por 2-0 nesta rodada do Brasileirão, que agora o Vitória vai ter no meio de semana o jogo contra o ABC, né? Vai pegar o ABC no jogo de volta lá em Natal, próxima quarta-feira, podendo perder até por 3 gols de diferença para avançar direto. Se perder por 4, aí vai ter disputa de pênalti, que eu acho muito difícil. Para mim, o Vitória é finalista da Copa do Nordeste. Vai enfrentar aí o vencedor de Sport e Fortaleza. Primeiro jogo, o Sport venceu por 2-1 a equipe do Fortaleza lá no Castelão. Jogo de volta também é quarta-feira no Recife. Se o Sport passar do Fortaleza, a final será no Recife. Não é isso, Francinha?
9: Isso. É verdade.
0: E aí, Vence Carneiro?
10: Bom, a gente tem acompanhado, principalmente, quando a gente começou, né, o trabalho na Brasil FM, na Nova Brasil FM, acompanhando principalmente os jogos do Vitória, né? Eu, por exemplo, principalmente tenho trabalhado mais nos jogos do Vitória. E então a gente em loco a gente acompanha, né, o futebol do time, a torcida, enfim, os resultados. E a gente tem notado que o Vitória, desde esse momento, não estou dizendo aqui que foi que a responsabilidade disso é da Nova Brasil, não, viu? Mas eu tenho acompanhado que o Vitória hoje é um outro astral, pô. É outra coisa, é um time que não passa na cabeça nem do torcedor, dos próprios jogadores, da comissão técnica, da direção, de que ele possa disputar esse ano o rebaixamento, né? Ficar ali naquela briga ali, naquela parte ali horrível que é você ficar para sair do rebaixamento. Porque é um time que tem apresentado alguma coisa, tem apresentado resultado. A gente sabe das limitações do Vitória, sabe das limitações financeiras, sabe das verificações ou das limitações de elenco, enfim, a gente sabe disso, mas o Vitória está, pelo menos até agora, está correspondendo desde campo. A gente não sabe até quando. Espero que com esse intervalo da Copa o Vitória consiga atletas, consiga elenco para poder dar a ele mais tranquilidade de suportar essas situações, como suportou contra o Flamengo, como suportou aqui contra o Internacional hoje, e ele ficar no meio da tabela. Agora, se você analisar, Ivo, O Vitória, quando começou esse jogo hoje do Internacional, ele estava em 14º lugar, com um ponto a mais do Corinthians, que estava com 18 e está em 17º lugar na tabela. E se você analisar desse jeito, está muito ainda parelho, né? As coisas estão muito, muito ainda dificultosas para a equipe do Vitória.
0: É, mas está à frente aí num monte de time, né? Do Atlético Mineiro, do próprio Internacional, do Vasco.
10: Aí é que eu ia entrar. Aí eu ia falar justamente isso. Você vê, ele está agora 4 pontos acima do Corinthians, do Santos, do Grêmio, do Cruzeiro, do Vasco da Gama e agora do Internacional.
0: Do Atlético Mineiro tem um pontinho, tá na frente também. O Atlético é 11º, né? Então, imagina que o Internacional está deixando para trás aí.
10: Eu contei até o Internacional porque ele estava em 14º, né? O Vitória. Então você veja que são times de tradição, times de campeonato brasileiro, campeões brasileiros. Então o Vitória precisa realmente se armar para o que vem depois da Copa. Tem que ficar atento, contratar e ter esperteza nesse campeonato para que ele não volte para aquela situação que Vitória tem vivido nos últimos anos, viu?
0: Valeu, galera brasileira, beleza? Ô Lorena, seu destaque final aí por baixo, Lorena.
13: Oi, Ivo, como eu tinha te falado, o torcedor já se dispersou, foi embora comemorar a vitória do Vitória. Nosso horário já tá acabando e vamos despedindo de vocês. E até o próximo jogo. Um abraço.
0: Valeu, beleza. Um abraço, Lorena Vinhas, com a gente. Ô, meu querido Francinha Almeida, seu destaque final aí, Francinha.
9: Você me falou, Ivo, eu te confirmei para você que não pararia a Série B. Realmente, eu agora no espaço aqui, olha, a 14ª rodada da Série B será no dia 20 de junho. A Copa começa 22, então 20 de junho, aí já tem 14ª rodada da Série B. E logo a seguir vem a 15ª, dia 27 de junho, já tem rodada também. Então, o que quer dizer? Que pela tabela da CBF, a Série B não para, meu caro Ivo Ferraz. E confirmando Série A, os resultados finais de hoje: Vitória 2, Internacional 0, São Paulo 1, Botafogo também 1, o Mirassol vai ganhando do Fluminense por 1-0, Grêmio e Santos vão empatando por 1-1, Flamengo e Palmeiras, o clássico, esta noite a bola vai rolar, 21 horas no Maracanã, meu caro Ivo Ferraz. É a Série B do, a Série A do Brasileirão, que tem pela Nova Brasil FM 104.7, cobertura total, meu caro Ivo Ferraz.
0: Obrigado, Francinha, um abraço pra você, Ivens Carneiro. Grande abraço, Francinha, bom descanso pra você. Amanhã você vai poder pescar. Em segunda-feira a gente vem com o Nova Brasil, então, pra tarde, depois tem jornada esportiva. Valeu, Francinha.
10: Forte abraço a todos, até a próxima.
9: E com sua permissão, meu caro, eu quero que você leve um forte abraço pra Sofia, sua filhinha.
0: Obrigado,
9: em meu
0: queridão.
9: Nome, em nome de toda a família, que Deus abençoe ela, proteção divina, um futuro bastante promissor para ela e muitas alegrias para os papais.
0: É verdade, okay, Francinha. França, ontem eu estava conversando com o Gabriel Bacelar, que vai estrear em nossa equipe na segunda-feira, Nova Brasil em campo, e vai também fazer já o jogo do Bahia. Diz que conhece muito, falou, França Almeida, ele é o plantão esportivo, o melhor plantão do Brasil, e ele tem uma neta chamada Natália, que hoje é apresentadora do Atalá Esportes em Aracaju, TV que eu tive o prazer também de trabalhar. Inclusive, o mesmo chefe de Natália hoje foi o meu, né? O Eduardo do Vale, que também está lá na TV Atalá ainda. E ele disse: conheço demais, Ivo, Natália, minha amigona, Natália Maia, não é isso, França?
9: Isso.
0: Tá vendo como o mundo é pequeno?
9: Todo mundo gosta da Natalinha, viu, velho?
0: É verdade.
9: E um dia você ainda vai falar com ela ao vivo na nossa jornada.
0: Com certeza, Fran. Quer ver se você vai ter coragem de colocar ela pra falar comigo aí.
14: Sim.
0: Um abraço, Francinha. Bom descanso. Valeu, galera. Valeu, DJ Hércules. E aí, galera, a sequência. O nosso break na sequência. A programação da Rede Nova Brasil em campo. 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Salvador, Leão, queridão. Venceu. Vitória 2-0 Internacional. Boa noite, minha galera brasileira.
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16: Olá pessoal, eu sou o chefe Tom Rosa do Vale do Capão, de Palmeiras, da Chapada Diamantina, isso tudo, hein? E nessa semana eu tô falando de uma coisa completamente do tradicional, gastronomia molecular. É muito diferente. É uma fusão louca de química, física, gastronomia, prato regional, cara, fica maravilhoso. E algumas aplicações básicas, eu vou falar uns nomes difíceis agora, hein? Esferificação, espumas, gelificação e nitrogênio. Falando nisso, alguns ingredientes regionais como pequi ou queijo coalho pode ser congelado instantaneamente para criar sorvetes ou preparações crocantes e airadas, oferecendo contrastes de temperatura e de textura. Depois tem mais. Fui, beijo para todo mundo.
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25: Vem a campo para encostar na liderança do Campeonato Brasileiro e manter a invencibilidade no Maracanã.
0: Acerto, Antônio. Olha, é o seguinte, tá rolando intervalo de jogo lá, Mirassol 1, Fluminense 0, gol de Denilson. E lá na Arena do Grêmio, segue Grêmio 1, gol de Carlos Vinícius, que chega à vice-liderança da artilharia do Campeonato Brasileiro com 8 gols. E o Gabigol fez o gol do Santos. Na verdade, abriu o placar Gabigol, Grêmio 1, Santos também 1 no Campeonato Brasileiro. Lembrando que tivemos antes, a Nova Brasil transmitiu direto do Morumba, São Paulo 1, Botafogo também 1 no Barradão, Vitória 2, Internacional 0. E lembrando que amanhã teremos no Mineirão, Cruzeiro e Chapecoense no Mineirão, né? No Mangueirão, Remo e Atlético Paranaense também às 4. A partir das 5:30 no futebol da Nova Brasil tem Corinthians e e Atlético Mineiro direto do Itaquerão. Em São Januário, às 8:30, Vasco e Bragantino. E fechando a 17ª rodada do Campeonato Brasileiro no Couto Pereira, tem Coritiba e Bahia. E o destaque do Palmeiras, Antônio.
25: Com o retorno de Felipe Anderson, o líder da competição com 35 pontos, busca defender a liderança e tentar quebrar um jejum de mais de 10 anos sem vencer o Flamengo no Maracanã pelo Campeonato Brasileiro.
0: Maravilha, maravilha. Portanto, aí o nosso Antônio Lima trazendo os destaques, as informações de Palmeiras e Flamengo para você no futebol da Nova Brasil. 8:04, participe conosco, mande a sua mensagem. Para você participar conosco é muito fácil, no 11 943 805 100, 11 943 805 100. 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O destaque da opinião, Renan Teixeira, a sua expectativa para esse Flamengo e Palmeiras com retornos, né? De Pulgar pelo lado do Flamengo e Felipe Anderson pelo lado do Verdão. Renan, boa noite.
2: Boa noite, Weber, boa noite, Antônio, todos que nos acompanham aqui na Nova Brasil. Bom, Weber, quando a gente tem em campo o líder do campeonato enfrentando o vice-líder, né? Os times de maiores investimentos no futebol brasileiro, com os melhores jogadores tecnicamente do futebol brasileiro, a expectativa é para um ótimo jogo, né? Os dois times procurando a vitória. Claro que o Flamengo jogando em casa, a gente espera que proponha mais, que tenha mais o controle do jogo. Mas o Palmeiras também é um grande time, com vários jogadores de qualidade, capazes, né? Com capacidade de decidir jogos. Portanto, a gente espera um grande jogo hoje no Maracanã.
0: Tá certo, Renan. O nosso Renan Teixeira do futebol da Nova Brasil. Vamos voltar lá pro Morumbi, imagens lá do Morumbi lá, pra gente acompanhar o nosso Felipe Oliveira, se começou ou não a coletiva de Dorival Júnior. Acredito que tava próximo de começar, né? A coletiva do Dorival. Qual a situação de momento aí, Felipe?
3: A coletiva tá próxima de se iniciar aqui no estádio do Morumbi. Acabou já a coletiva do Botafogo, do Franklin Carvalho. Estão aguardando a chegada agora. Vai começar exatamente agora, avisa aí. Vai começar exatamente agora. Dorival Júnior entrando agora na sala de coletiva do Morumbi. Já aparece na programação do São Paulo para vocês acompanharem ao vivo também.
0: Tá certo, a gente já vai acompanhar então a coletiva do Dorival Júnior. Daqui a pouco mais informações de Flamengo e Palmeiras. Então vamos lá para a coletiva do técnico do São Paulo, Dorival Júnior. Vamos lá então, aqui no Nova Brasil em Campo, no nosso Nova Jogada. Vamos ouvir o treinador do São Paulo. Já tá ok a coletiva do Dorival? Vamos lá. Mas tem que procurar em outras páginas. Então tá bom, já tá rolando, mas ainda o Dorival não está falando. Vamos então pra coletiva do técnico Dorival Júnior no Morumbá.
4: Eu queria que você falasse um pouquinho sobre o jogo em geral. Mais uma partida, claro que você chegou agora, mas mais uma partida em que o São Paulo tem todas as chances do mundo para ampliar placar, para ter uma situação mais confortável ainda em primeira etapa, não aproveita, vai lá e é surpreendido, ou não tão surpreendido, com um empate e um resultado adverso em casa. E uma segunda muito rápida, porque foge um pouco do campo. O Marcos Antônio já está basicamente inteirão para voltar. Claro que faltam poucos jogos até a pausa para a Copa do Mundo. Você conta com o Marcos Antônio o quanto antes ou para a Copa do Mundo, pós-Copa do Mundo?
5: Não, o Marcos eu conto o quanto antes. Até porque vocês viram as nossas alterações, nós estamos recorrendo aos jovens no momento em que a equipe precisa de vivência, de experiência, de maturidade. Isso daí é um fato que chama atenção. Nós tivemos um primeiro tempo praticamente quase 70% de posse de bola e criando oportunidades. Fizemos o primeiro gol, como aconteceu no jogo anterior, não conseguimos ampliar.

0: na primeira etapa, mas aquele sentido do ser humano de querer se proteger, de querer se resguardar, de repente tenha nos tirado mais uma vez a possibilidade de um grande resultado, o que nos daria uma condição muito melhor na tabela de classificação.
1: Dorival, tudo bem? Na coletiva do meio de semana eu perguntei para você sobre o tamanho do desafio da questão física. E hoje você teve que fazer duas substituições por questão física, né? Logo na primeira etapa, o Luciano e também o Sabino. Eu queria que você falasse da sua expectativa para essa parada da Copa, até porque é uma temporada atípica, diferente. Praticamente as férias e a pré-temporada inexistiram e você vai ter essa intertemporada. A sua expectativa para essa parada, para recuperação física e colocar os jogadores, até os que estão no DM, em condições de jogo e também os que não estão 100% fisicamente na ponta dos cascos para a segunda metade do ano.
0: Bom, primeiro que o nível de lesões ele é muito alto em todas as equipes, não especificamente com o São Paulo acontece. Hoje mesmo o Botafogo teve vários jogadores também fora de combate, como nós tivemos, por volta aí de 6 jogadores. Então, assim, é uma situação que nós já sabíamos que viria a acontecer, justamente pelo pouco tempo de uma preparação no início do ano. Nós tínhamos noção e consciência que seria um campeonato muito difícil, como vem sendo, muito disputado. As diferenças em etapas, né? Duas ou três equipes brigando no grupo de cima, 6 ou 7 brigando numa outra faixa intermediária, e a proximidade muito curta entre a zona de rebaixamento e a zona de classificação para uma Libertadores, ela é muito próxima. Prova isso o equilíbrio que a competição vem tendo, as dificuldades que todas as equipes vêm passando, e nós temos que conviver com esse tipo de situação. A parada será importante, sim, mas uma novidade pelo momento da competição, para todos os clubes. Quem melhor se adaptar, quem melhor aproveitar esse momento, pode vir a ter aí uma grata surpresa, né? Na segunda fase da competição.
2: Dorival aqui, boa noite. Felipe Oliveira da Nova Brasil FM. Queria que você falasse sobre duas situações. A primeira, sobre o Pedro Ferreira, que ele entra no primeiro tempo e sai no segundo tempo. Queria que fosse, que você falasse se foi um pedido dele, se foi uma questão técnica nessa substituição. E sobre o sistema defensivo, hoje imagino que seja uma dor de cabeça. São Paulo tinha o Dória, não tem mais, tem o Arboleda afastado, Rafael Tolai com problemas físicos. Hoje disponíveis, saudáveis, só Alan Franco e Osório. Queria que você falasse um pouco quanto isso te preocupa para esses dois jogos antes da pausa para a Copa do Mundo.
0: Garoto entrou muito bem, não estava programado um tempo tão longo para ele, eu imaginava muito menos, uns 30 minutos talvez, eu tinha certeza que ele suportaria muito bem, mesmo assim ele nos deu uma boa resposta. É muito cedo ainda, a alteração foi basicamente em cima daquilo que vinha acontecendo na partida. Nós estávamos sendo envolvidos a partir daí. Eu pensei em melhorarmos um pouco mais a nossa marcação, a nossa contenção, e não por ele ter entrado na primeira etapa, saído na segunda, isso daí. Eu acho que ele foi até além daquilo que nós imaginávamos, até porque nós estamos começando a conhecer esses garotos ainda. Pouquíssimos jogos com a camisa do São Paulo, muito pouco tempo de treinamento, é muito difícil, está sendo muito difícil até a gente acertar os nomes, só para vocês terem uma ideia. Então, assim, um pouco de paciência para a gente tentar arrumar da melhor forma. A recuperação dos jogadores que estão fora serão fundamentais.
3: Seleção de ofertas chegou.
4: Opa, maravilha, nós vamos ouvir aí a coletiva do Dorival Júnior. E instantes a gente vai ouvir a coletiva do treinador do São Paulo. Em instantes a gente vai voltar com a coletiva. Já tá ok a coletiva do Dorival? Vamos lá.
0: Para uma escalação de uma partida que volta a ter uma importância muito grande para o clube, e nós teremos que ter muitos cuidados. Vamos trazer mais 2 garotos da base para tentar nos preparar ali com 2 dias de treinamento. E trazemos, contando aí com um fator sorte e que nada aconteça de mal.
5: Dorival, aqui na frente, Bruno Gilfrida do GE, tudo bem? Queria primeiro que você falasse quais são esses 2 garotos que você falou, e se o caso do Luciano, que já vem sentindo um problema físico

0: nos últimos jogos, se você pensa, independentemente do que disserem os exames nos próximos dias, você pensa em segurá-lo dos dois próximos jogos para não agravar esse possível problema que ele tem muscular ali? Ele tinha sentido contra o Juventude, no jogo anterior ele saiu bem desgastado também, hoje sentiu novamente. Talvez você vá preservá-lo independentemente do que disserem os exames? Obrigado,
1: Dorival. Olha, o que o departamento médico me colocar, eu estou precisando de todos os jogadores possíveis nesse contexto que vem acontecendo. Se nós avaliarmos bem aí, nós não temos 11 jogadores do elenco que vinha trabalhando em totais condições. Então, aqueles que estiverem recuperados, com certeza terão que estar no jogo de terça e no jogo do final de semana. Serão os dois garotos que vinham atuando no sub-20, sendo titulares no momento. Ainda me foge o nome, tá?
2: Isaac Igão.
1: Me desculpe, mas ainda não...
3: Dorival, Alexandre Salvador, canal Arnaldo Tirone. Sua primeira semana de volta aqui ao Morumbi, ao São Paulo. Imagino que você tenha tido já uma certa observação sobre o elenco. E aí eu queria saber, na sua visão, quais são as principais carências do elenco, pensando na segunda etapa da temporada, e se para isso você já tem uma conversa com a direção para a questão de reforços para essas áreas.
1: Já era uma iniciativa da diretoria, eu estou conversando diariamente com eles, já pontuei algumas situações. Eu evito às vezes falar de posição, de nomes, porque eu acho que eles têm que terem liberdade para poderem trabalhar da melhor forma possível, e no momento das apresentações é natural. Mas nós precisamos preencher em algumas funções com alguns atletas que venham a ser importantes e que coloquem uma disputa um pouco maior nesse contexto que vem existindo nesse instante.
4: Igual, boa noite, Gabriel Sark, bancada tricolor. Queria te perguntar a respeito do Maia, que é um jogador que foi essencial na sua segunda passagem por aqui, né? Compunha o meio de campo com o Alisson, hoje ele joga mais uma vez, voltando de lesão. Existiu uma conversa sua com ele em relação à forma de atuar que você gostaria, porque o meio hoje é um pouco modificado do que era em relação à sua segunda passagem?
1: Eu acho que ele retorna. Eu imaginava que nós tivéssemos necessidade de uma alteração. Ele suportou o jogo, a carga do jogo, as dificuldades da partida. É um cara que é muito guerreiro, é um cara que é muito produtivo, e eu não tenho dúvidas que ele voltará a ser um jogador importante, executando e desenvolvendo uma função que ele já fez em outros momentos, não só comigo, com outros profissionais também. Eu acho que vamos contar que não só ele alcance essa recuperação, mas a maioria daqueles que estão fora nesse momento, porque as dificuldades para recompor o elenco vêm sendo grandes, e nós temos que contar com o máximo possível de atletas disponíveis e em condições de poderem atuar.
5: Dorival, do último jogo para cá você não contou mais com o Dória por uma questão de um pedido que partiu do jogador, e eu queria saber se ele conversou com você diretamente depois de procurar a diretoria. Você tentou conversar com ele para que ele ficasse? Como foram esses dias depois ali até a rescisão?
1: Primeiro que eu lamento muito o que tem acontecido. Eu percebi uma situação um pouquinho diferente dele. Infelizmente eu não tive nem tempo de agir, eu não conversei com Dória em momento nenhum, foi uma surpresa para mim. É uma pena, uma situação muito difícil que ele vem vivendo já há algum tempo, uma decisão praticamente irreversível, pelo menos foi o que me colocaram, né? Tanto o Rui quanto o Rafinha, que era uma situação que não tinha volta. Eu espero que ele seja feliz, que ele tenha tomado a melhor decisão possível. Lamento, porque é um garoto ainda, 31 anos aí, teria muito para entregar, desde que estivesse tranquilo, em condições de poder render. Não foi o caso. Nós temos que respeitar e entender a decisão tomada.
2: Dorival, boa noite. Antônio Vinícius, Auriverde Brasil. Nessa tua primeira semana, pegando um trabalho de uma comissão técnica que, apesar de ter sido muito criticada pela torcida, tenho certeza que também deixou pontos positivos. O que, que você acha que ficou de positivo do trabalho deixado pelo Roger Machado, que você pode aproveitar ou até aprimorar também para a sequência da temporada, ainda mais com esse período livre da Copa do Mundo?
1: Eu acho que tudo que nós vimos no primeiro tempo, tem muito trabalho do Roger aí dentro, tem muito trabalho, tem dele, tem do Crespo, enfim. Eu estou procurando dar sequência, corrigindo uma outra coisa que eu perceba. O que eu sinto é que ainda falta um pouco de confiança e acreditarem um pouco mais que nós podemos conseguir e sustentar um resultado, não só fazê-lo inicialmente. Isso se passou nas duas partidas, infelizmente foi, talvez tenha sido o mesmo comportamento de uma para outra. Nós tivemos ótimo volume de jogo, o nosso gol, a criação de outras oportunidades, não alcançando o gol, nós nos retraímos desnecessariamente, não acreditando e não consolidando o momento que a equipe vivia na partida. Eu acho que aos poucos nós vamos ganhando tudo isso. É natural que todos nós queremos o resultado quanto antes, mas eu entendo também que é um processo, nós temos que acelerar esse processo, nós temos que voltar a dar alegrias ao torcedor, mas acima de tudo vai acontecer no momento adequado. O importante, a equipe vem demonstrando que tem capacidade, que tem qualidade para poder construir resultados. Tem que aprender também a mantê-lo, tem que aprender a suportar com as exigências que de repente uma outra partida nos proporcione. Eu acho que esse talvez tenha sido o momento mais difícil das duas partidas que eu atuei, justamente numa pequena situação que cause um desconforto, nós nos desequilibramos e de repente proporcionamos ao adversário uma possibilidade de ter uma confiança maior, acreditar um pouco mais no resultado e partir para a definição desse resultado. Foi isso que eu percebi nos dois jogos.
6: Dorival aqui, Giovanni Afonso, 105 FM. Eu queria que você projetasse o jogo de terça-feira com o Boston River.
7: Aí não, 8 horas e 22 minutos. Ninguém perguntou do menino que foi substituído. Entrou,
8: Weber.
7: Jogou e foi substituído. Fala, Felipe.
8: Foi a minha pergunta.
7: Ah, foi a sua?
8: Se eu não me engano. E ele fala que foi por opção dele, tá? Opção do Dorival.
7: Tá vendo? Não tava prestando atenção nenhum, nem o Gamarra.
8: Não sentiu nenhum desconforto, e só pra pontuar também, ele disse que não foi uma escolha pessoal. Ele já queria utilizar o Pedro Ferreira na partida, mas não esperava que teria que colocá-lo no primeiro tempo. Ficou mais tempo do que ele imaginava e projetava pro garoto nessa partida. E aí a conclusão foi que foi uma escolha técnica. Eu até perguntei se foi uma escolha física, um pedido do jogador, ou uma escolha técnica. Ele disse que foi uma escolha técnica para povoar o meio campo. Foi uma situação de jogo, o garoto entendeu, não sentiu incomodado com a situação, e disse que jogou mais do que ele projetava e gostaria nessa partida. A ideia não era colocá-lo, obviamente, na primeira etapa, mas isso acabou tirando por uma questão tática do que mandava o jogo na segunda etapa.
7: Boa, Felipe, parabéns então, e desculpe a desatenção aqui do âncora que tá falando. O Gamarra pulou do barco, rapaz, achei que ele ia ficar comigo até o final, pulou.
9: O bom é o TAP que ficou no jogo, tá de sacanagem o Dorival.
7: O Dorival tá de brincadeira.
10: Weber, essa entrevista do Dorival aí, cara, vamos falar bem rapidamente, né? Temos um jogo importantíssimo aí pra gente debater agora. Ele falar que o bom primeiro tempo que São Paulo fez, e na minha visão foi um bom primeiro tempo, é muito do trabalho do Roger, então ficava o Roger, pô. Então ficava o Roger, não precisava Roger. Dele, se o bom primeiro tempo é por causa do que o Roger
9: deixou. A torcida não queria.
10: Pelo amor de Deus, e com relação ao menino, eu tive que colocar, beleza, é uma circunstância que se apresentou no jogo.
7: Sim.
10: É óbvio que não pretendia colocar ele no primeiro tempo. Já que colocou, deixa o menino. São Paulo se esfacelou fisicamente no segundo tempo, e como ele entrou no segundo, e como ele entrou já no decorrer do jogo, era o que melhor estava fisicamente. Como ele tinha uma parada só, cara, eu não entendi nada que o Dorival fez na substituição, e principalmente o que ele falou agora na coletiva.
7: Felipe Oliveira, o seu destaque final, um grande abraço aí do Morumba, Felipe.
8: Grande abraço, Weber, grande abraço, amigos ligados na Nova Brasil FM. Fiquem agora com a primeira decisão, né, do Campeonato Brasileiro entre Palmeiras e Flamengo. Aqui no Morumbi, São Paulo agora volta suas atenções para terça-feira contra a equipe do Boston River na Sul-Americana. O duelo muito importante. São Paulo precisa vencer para se garantir na liderança do Grupo C, garantir na liderança da sua chave e não participar daquele playoff que tem entre os segundos colocados na Sul-Americana com quem foi eliminado na primeira fase da Copa Libertadores. São Paulo que vai promover alguns atletas da categoria de base, foi até informado pelo Dorival Júnior. Isaac e Igão, a partir de amanhã, estão integrados ao elenco profissional, farão parte da preparação e provavelmente serão relacionados, algum dos dois pelo menos, será relacionado para a partida tanto de Boston River quanto contra o Remo no próximo final de semana. O Isaac foi o titular ao lado do Osório no vice-campeonato da Copinha nesse ano, e o Igão é um jogador que já foi utilizado no futebol profissional do Tricolor, perdeu espaço no próprio Sub-20 e agora retoma as suas atividades no departamento profissional. Hoje o São Paulo terá, com esses dois novos reforços, entre aspas, três atletas das categorias de base à disposição: Osório, Isaac e também o Igão. Essa é a informação aqui direto do estádio do Morumbi. Agradeço todo mundo que nos acompanhou. A gente se vê numa próxima, a partir de segunda-feira, no Nova Brasil em Campo, com todas as informações do Tricolor Paulista.
7: Felipe Oliveira, parabéns pelo trabalho, pela pergunta. E é isso aí, rapaz. Eu falei, mas ninguém perguntou do menino, rapaz. Mas o Felipe foi bem demais, fez a pergunta. Mas você vai perguntar de Boston River? Você tá de sacanagem, pô. De Boston River, meu amigo, tem que ganhar no mínimo de 3-0. No mínimo de 3-0 ganhar desse Boston River lá do Uruguai. Fora isso, não dá nem pra conversar. E o Grêmio vira rapidamente, 2 gols, Carlos Vinícius. E agora quem fez, eu não... O TT? A TT. Tem o Nenezinho nosso que gosta de TT. É o seguinte, então, TT, camisa 21 do Grêmio, faz o gol da virada do Grêmio, e o Santos, com esse resultado, tá entrando na zona da degola, rapaz. O Santos tá entrando na zona de rebaixamento, Corinthians automaticamente já sai, porque o Santos, no saldo de gols, está indo pra menos 5, é isso, né? Tá caindo pra -5, o Corinthians tem -4, o Corinthians sai da zona de rebaixamento. 8:28, vamos com as informações de Flamengo e Palmeiras no futebol da Nova Brasil, mais informações do time da casa, o Flamengo. Antônio Lima.
11: O Flamengo do técnico Leonardo Jardim tem problemas para esta partida. Os desfalques: Danilo está suspenso, foi expulso na última partida contra o Atlético Paranaense. Arrascaeta, que está de fora por uma lesão no ombro direito, e Cebolinha, com uma lesão no quadril. Retornam para esta partida no banco Pulgar e Plata. Pulgar ficou de fora por 13 jogos por uma lesão no ombro direito. Plata sentiu contra o Grêmio e ficou de fora por 2 jogos. Os pendurados da partida estão Varela, Léo Pereira, Samuel Lino e Cebolinha. Não podem tomar cartão de forma alguma. O técnico Leonardo Jardim, no meio de semana, projetou a esta grande decisão contra o Palmeiras. Vamos ouvir o técnico português.
12: Com certeza que vamos querer vencer. Respeitando sempre um adversário qualitativo, mas também impondo aquilo que são as nossas ideias e a nossa forma de jogar. Estamos na nossa casa, procuramos 3 pontos, sabemos que 3 pontos podem nos aproximar do concorrente direto, mesmo tendo um jogo a menos, e é esse o nosso objetivo.
11: No meio de semana, o Flamengo venceu o Estudiantes por 1-0, gol de Pedro, e se classificou na primeira colocação do Grupo A com 13 pontos. No dia seguinte, a Conmebol deu a vitória para o Flamengo por W.O. na partida que foi interrompida na Colômbia diante do Independiente Medellín.
7: Maravilha, portanto, aí o Flamengo no futebol da Nova Brasil. Já ouviu aí um pouco do Flamengo e também vamos falar mais do Palmeiras. Mas desse Flamengo, Renan, é a volta do Pulgar, né? O time, né? Ou pelo menos a possibilidade do Pulgar retornar, um jogador que foi muito importante no ano passado, Renan.
10: O Pulgar, o Weber, ele é a estabilidade, né? Aquele ponto de equilíbrio do sistema defensivo do Flamengo, jogando ali à frente da zaga, jogador que tem um posicionamento, a leitura tática muito boa, dinâmica e intensidade na marcação é muito forte, mas, porém, eu também gosto muito do Everton Araújo. Eu acho que esse menino tem um futuro muito bom dentro do futebol, ele tem muita qualidade, sabe? Um jogador que, apesar de jovem, tem uma boa maturidade, eu gosto muito dele. E daí, quando um jogador jovem joga ao lado de grandes jogadores, jogadores experientes, com grande maturidade, ele ajuda, né? Potencializa o jogo deles, né? Que é o caso do Jorginho. Jogar do lado do Jorginho é muito, muito fácil, né? Um jogador que ajuda demais quem está jogando ali do lado dele, né? E, bom, o Paquetá hoje jogando como meia, acredito, né? Na posição dele mesmo, isso aí é bastante importante também. Ele foi convocado para a seleção. Você pegar os meio-campistas, né? Ele acho que é o mais avançado, né? Ele é o mais perto, mais parecido com camisa 10 de todos os meio-campistas que foram convocados, né? E hoje ele joga nessa posição pelo Flamengo, uma boa oportunidade de a gente observá-lo também nessa função.
7: Legal, 8 horas e 31 minutos e o Palmeiras, Antônio Lima.
11: O Palmeiras de Abel Ferreira, que tem muitos problemas. Piquerez, Vitor Roque e Bruno Fux estão fora da partida já há algum tempo. Este último com uma lesão na coxa direita. O Benedetti sentiu o tornozelo, não vai para a partida. E também o Sousa no mesmo local da lesão. Voltando para a equipe, temos Felipe Anderson, o camisa 7, que está no banco. E os pendurados para a partida são Carlos Miguel, Giai, Kelvin, Sousa, Luigi e Andréas Pereira também não podem tomar cartão, senão perdem a próxima rodada, que é a última antes da pausa para a Copa do Mundo. No meio de semana, o Palmeiras foi derrotado dentro de casa para o Cerro Porteño pela quinta rodada da Libertadores. A torcida vaiou, protestou e o técnico Abel Ferreira falou sobre esta reclamação dos torcedores palmeirenses.
13: Com certeza. Olha, o palmeirense, o torcedor do Palmeiras é livre de se manifestar da forma que quiser. Falei várias vezes que, em função daquilo que seria estes 2 meses, o calendário, que íamos passar dificuldades, é isso que está a acontecer com o Palmeiras e com outras equipas. Muitas dificuldades, de lesões, de energia. E, portanto, hoje perdemos, como tu disseste bem, já não perdemos há quanto tempo, podes-me relembrar?
14: São 17
13: jogos sem perder e na temporada.
14: Temporada 17 na Libertadores, no caso 20.
13: Pronto, o torcedor e vocês são livres de ter a opinião que quiser. Nós vamos continuar a trabalhar em cima daquilo que é este calendário, em cima daquilo que é as nossas exigências e reconhecer, sim, hoje fizemos um jogo ruim.
7: E um milagre, né, isso aí, mas pode completar, Antônio.
11: O Palmeiras não perdia 17 jogos e agora já está 2 partidas sem vencer. Caso não vença o clube carioca nesta noite, terá 3 jogos sem conhecer o triunfo.
7: E é o seguinte, hein, é um milagre, hein, ouvir da boca do Abel que o time não jogou bem. Hein, Renan? É um milagre e pelo jeito ele conseguiu ouvir. Eu acho que ele levou o aparelho auditivo, né, que ele deixou em casa no jogo da Arena Barueri contra o Cruzeiro. Ele levou e ouviu as vaias após a derrota pro Cerro Porteño e sem campo reduzido, porque não mudaram o campo lá na Arena do Palmeiras, não, lá no Cerro Porteño, se vocês não se lembram, o Abel falou, eu nunca vi isso na minha vida, empatamos o jogo aqui, mas nunca vi isso, diminuíram o campo, ué, na Arena do Palmeiras, será que diminuíram, Renan, no meio da semana ou não?
10: Não, acho que não, né?
7: Não,
10: acho,
7: né?
10: Que não, ele não ia deixar, né, os funcionários do Palmeiras, e como é sintético, Weber, não tem como apagar, difícil, já é o sintético, sim, já não tem como diminuir né, o gramado. E nesse ele reconheceu, e não tinha como não reconhecer, que o Palmeiras jogou muito mal, né? Que o Palmeiras fez muito pouco. produziu muito pouco. Ele até elogiou ali a questão do primeiro tempo, mas eu também não vi grande primeiro tempo do Palmeiras. No segundo foi péssimo, mas o primeiro foi apenas ok, né? Contra um time muito fraco, que é o time do Cerro Porteño. Acabou perdendo em casa, não se complicando, acredito que vai classificar na Libertadores, mas não da forma que a torcida achava que ia se classificar. E nesse jogo contra o Cerro Porteño, ele já fez uma espécie de teste para o jogo de hoje, da escalação, colocando Emiliano, colocando mais um jogador no meio do campo, dando um pouco mais de liberdade pro Andrés e o Marlon Freitas, colocando o Emiliano ali à frente da zaga como primeiro volante, à frente da zaga, muitas vezes até como um terceiro zagueiro, já fazendo um teste para esse jogo contra o Flamengo. Ele achou: nós vamos pegar o Cerro Porteño, vamos atropelar os caras aqui e vai dar o ritmo de jogo desse time para enfrentar o Flamengo. E de fato não foi o que aconteceu, né? Para você jogar contra o Cerro Porteño em casa, três jogadores de meio é uma coisa, contra o Flamengo, aí sim eu acho que faz muito mais sentido, e pode ser que no jogo de hoje dê certo esse esquema que ele tá colocando para enfrentar o Flamengo.
7: Legal, Renan. Olha, daqui a pouquinho a gente tem Cleiton Gamarra na emoção do futebol da Nova Brasil. Gamarra, boa noite. A sua expectativa para esse jogo de um Palmeiras que realmente utilizou o jogo contra o Cerro Porteño no meio da semana para fazer testes, e pela escalação do Flamengo, a gente tem um time um pouquinho diferente também para essa partida. Pelo menos eu tô acompanhando os últimos jogos do Flamengo e várias mudanças em vários setores, tá havendo um rodízio, né, de jogador. Um dia joga o Emerson Royal, outro dia joga o Varela, muitas vezes o Alexandro, no outro dia o Ayrton Lucas, a zaga também muda um pouco, meio de
10: Danilo,
7: campo.
10: Danilo muda, Carrascal, às vezes joga o Plata ou o Luiz Araújo.
7: Que pode ser utilizado também, né, retornando também o Plata. Qual a sua expectativa, Gamarra, para essa partida de logo mais? Boa noite, Cleiton Gamarra.
9: Boa noite, Weber Lima, boa noite pro nosso Renan Teixeira, Antônio Lima e para toda a equipe técnica aqui da Nova Brasil, e claro, para você ouvinte internauta ligadaço aqui no Campeonato Brasileiro. Desde que o Flamengo perdeu a Arrascaeta, o Léo Jardim não achou o time, a verdade é essa, porque até aqui o Carrascal não demonstrou em nenhum momento na posição da Arrascaeta. Ele que era, quando a Arrascaeta jogava, era utilizado muito ali pela ponta direita, ele ainda não demonstrou que é o substituto imediato do Arrascaeta. E sem esse jogador, o Flamengo foi eliminado pelo Vitória. E não é que o Flamengo tá bem, não. A gente tá falando do Palmeiras que vem mal, mas o Flamengo teve uma eliminação, não tá conseguindo uma sequência de vitórias, venceu o Estudiantes suando sangue por 1-0 naquele jogo em conta-gotas, né? E a gente vê o elenco do Flamengo, não é para apresentar, como nós cobramos o Palmeiras aqui, o Abel, o Flamengo também não tá apresentando um bom futebol. Então eu acho que pela questão da falta do Arrascaeta, o Léo Jardim ainda não achou, por isso que ele vem fazendo algumas alterações, às vezes Plata, às vezes Luiz Araújo, às vezes o Carrascal, e ele não tá conseguindo achar o time. Por isso eu acho que esse jogo vai ser bem equilibrado, com uma cara inclusive de empate, que pro Palmeiras é bom o empate, né? Inclusive já ouvi alguns palmeirenses falando, amigos meus, que o empate seria vitória para a equipe do Palmeiras hoje. Então eu acho que é um jogo que nós estamos criando muita expectativa, mas que as duas equipes, não só o Palmeiras, não vem bem, não demonstra um bom futebol em nenhum dos dois lados. E uma crítica aqui, se você me permite, Weber, é o jogo do campeonato, do primeiro turno, pelo menos, é o jogo do primeiro turno, da rodada, e aí você colocar o jogo 9 horas da noite no sábado, é a mesma coisa de você pegar o seu melhor, a melhor música que você quer ouvir e jogar pra ouvir 3 da manhã. É assim, você tá escondendo o seu produto. É isso que eu não sei, a decisão deve ser televisiva, evidentemente, deve vender mais pacote aí de pay-per-view e tudo mais, mas pro futebol, pra mostrar o nosso futebol até pro mundo, colocar um jogo às 9 da noite, num sábado, no mês de maio, um frio danado, isso pra torcida é ruim, pra quem vai pro estádio, pra quem não vai, pra quem tá em casa, é ruim pra todo mundo. Então, assim, eu acho que aquele estudo, né, que a CBF fez, tem que ser colocado em prática mais rápido possível pra gente ter horários condizentes com o espetáculo. É um espetáculo enorme, é os dois melhores times do campeonato, é os dois melhores times em várias temporadas seguidas que vem decidindo há muito tempo, e aí você simplesmente pega esse jogo, coloca às 9 horas da noite num sábado qualquer. Eu acho isso pouco inteligente por parte de quem comanda, de quem decide e de quem faz com que esse horário seja seguido, viu, Weber?
7: Concordo com o Gamarra, esse horário é terrível, né? Tem ainda piores, né? Tem domingo também, às 8:30 da noite, né? Realmente, segunda-feira, às 10 horas, segunda-feira amanhã, tem jogo lá, né? Segunda, às 8 horas da noite, enfim. Bom, esses dias mesmo, tô falando aqui de futebol masculino, mas esses dias fui acompanhar um jogo de segunda-feira, às 9:30 da noite, aí é pra arrebentar. Vamos lá, o Campeonato Brasileiro, né? De futebol feminino. Vamos lá, falando em polêmicas, temos mais uma que surgiu no dia de hoje em relação ao Flamengo e a CBF. Antônio, o que aconteceu?
11: O Flamengo soltou uma nota criticando a postura da CBF de manter a 18ª rodada do Campeonato Brasileiro porque perderia os seus principais jogadores.
7: Perderá, né?
11: Perderá
7: acho que 9 jogadores do Flamengo para a próxima rodada.
11: Exatamente. E ficaria sem os seus jogadores para a 18ª rodada, que pode ser decisiva para o Flamengo em caso de vitória no dia de hoje. A CBF, na manhã deste sábado, soltou uma nota dizendo que a rodada continuaria da forma que estava, pois já tinha sido definido anteriormente junto com todos os clubes, Weber.
7: Então, aí, Renan, eu acho que o Flamengo não tem o que chorar, não.
10: Foi mal.
7: O BAP, pelo que eu sei, o BAP assinou lá o calendário do futebol brasileiro. E tava lá, tinha isso daí. Ele já sabia dessa questão da Copa do Mundo. Aí não tem o que chorar. O Flamengo aí tá chorando sem razão, na sua opinião, Renan.
10: Não, foi mal demais. Não tem que chorar nada. A próxima vez falo pra eles contratar jogador que não vai pra seleção. Ele não corre risco disso
7: Abel reclamando. Vai treinar o São Paulo, Abel, tem o Bobadilha só lá.
10: Só o Bobadilha que vai perder o São Paulo nesse último jogo aí de Campeonato Brasileiro antes da parada da Copa, né? Eu não concordo. A briga desses clubes deveria ser, em vez de eles ficarem reclamando, pensando no seu próprio umbigo, né? Se unirem e mudar o calendário do futebol brasileiro. Só assim isso vai ser resolvido, Weber, e só assim a gente vai parar de ouvir nas entrevistas as reclamações a respeito do calendário. É uma coisa que eu gostaria, não é, mas é o que precisa ser feito. É o necessário a ser feito. Outros países estão mudando também, se adequando ao calendário europeu. Por quê? Porque os campeonatos internacionais, Copa do Mundo de clubes, daí o ano que vem tem Copa do Mundo feminino, são sempre nas paradas, nas férias do calendário europeu. Então, se a gente quiser continuar com o calendário que a gente tem, né, de começo de ano a fim de ano, ao fim do ano, tá tudo certo. Não tem problema nenhum. Só que não adianta ficar reclamando que tá perdendo jogador, que não tem tempo de pré-temporada. Esse ano tivemos 9 dias, Gamarra, 9 dias de pré-temporada. Isso não é pré-temporada. Um dia eu debatendo com o Weber aqui e falei, o Weber falou pra mim, o Harry Kane tem 50 e tantos gols na temporada. Eu falei, por quê? Porque ele tá todos os jogos dentro do campo. Por quê? Porque ele teve um mês e meio de pré-temporada, e a pré-temporada serve por quê? Preparar o corpo do jogador pra esse tempo todo de atividade. Não aqui no Brasil, que o cara treinou 9 dias para jogar um jogo oficial. É por isso que temos muitas lesões. Então é esse que deve ser o debate entre os clubes, obviamente, junto à CBF, para depois não ficar reclamando que vai perder jogador na data FIFA, vai perder jogador. Aí agora não adianta reclamar, nem o BAP, nem o Abel Ferreira, nem ninguém.
9: Ô Renan, a questão também, né, Weber, não é só perder nessa rodada. É que assim, enquanto os jogadores estão de férias dos outros clubes, os jogadores do Flamengo estão em campo na Copa. É. Então, quando eles voltarem, eles vão precisar de um descanso. Então, a gente não tá falando só de uma rodada. A gente tá falando de uma recuperação desses jogadores. É claro que nem todo mundo vai chegar na final.
10: Depende até quando vai na Copa,
9: mas
10: né?
9: Mas provavelmente alguém vai sobrar aí, até pelo menos as quartas, tem grande chance de alguns jogadores do Flamengo chegar. É. E aí, o que vai acontecer? O Flamengo, primeiro, o Léo Jardim não vai ter essas peças pra trabalhar, para você implementar lá o seu modelo de jogo. Esse é o primeiro ponto. E o segundo ponto, que os jogadores chegarão minimamente cansados em relação aos outros que estão em férias e depois que vão voltar e ainda vão dar tempo ainda de fazer uma pré-temporada. Então não é só um prejuízo, que eu concordo com o Weber, que o BAP assinou o novo calendário, mas de qualquer maneira é a volta também desses jogadores que o Flamengo vai ter grandes problemas, porque se eles voltam e começam a jogar, a tendência de lesão e a chance é ainda maior do que posteriormente a Copa do Mundo, né, Weber?
7: É, exatamente, porque a gente tem aí no Flamengo convocação de seleções sul-americanas e que provavelmente, acredito eu, né, que Uruguai, Brasil, Colômbia estarão brigando ali nas oitavas de final, pelo menos.
10: No mínimo, né?
7: No mínimo. Oitavas de final, provavelmente. E alguém deve passar para as quartas. Então, realmente, os jogadores vão continuar treinando. Ah, Weber, mas não vão jogar, mas não tem essa. Eles vão treinar, vão continuar treinando todo dia, né?
10: Porque assim, Weber, todos estão se apresentando agora essa semana. Semana dia 25, 27.
7: 27. O Brasil 27. Se apresenta 27.
10: Então, quando começar a Copa, o Brasil vai jogar no dia 13, mas a Copa, de fato, começa no dia...
7: Dia 11.
10: Certo? O Brasil no dia 13.
7: México e África do Sul.
10: Só que, como aumentou o número de times, é jogo só de 6 em 6 dias. Então, você pega aí um espaço...
7: É menos, viu, Renan? Eu acho que o último jogo do Brasil são 5 dias apenas.
10: Do primeiro pro segundo, 6.
7: Não, primeiro pro segundo, 6, né? 13, 19 e 24.
10: E do segundo pro terceiro, 5 dias. Então você pega aí, o que o Gamarra falou faz todo sentido. Do tempo de preparação, de descanso, primeiramente, que todos os times terão 15 dias de férias, que é lei, não é que uns merecem, outros não. Não, é lei, que eles não tiverem para complementar as férias que eles não tiveram do fim do ano. E daí será 30, 35 dias de trabalho, de uma pré-temporada. Aí sim, uma pré-temporada de fato. Nenhum treinador tem isso no Brasil, nunca, Gamarra.
7: Nunca.
10: Será uma oportunidade que esses jogadores. Por exemplo, se o Brasil for até as quartas de final, vai ficar lá, vai ficar sem os jogadores um mês. Quando eles voltarem, eles vão precisar desse tempo de descanso. E que não vão ter, porque vai voltar o campeonato brasileiro.
9: Tem uma informação, Renan, da seleção uruguaia, que o Marcelo Bielsa, que vai ser a última dele, né? Sob o comando da seleção, ele vai chamar o Arrascaeta, independentemente. Vai. Ele vai chamar. Então, assim, você imagina que vai levar o Arrascaeta. Se o Bielsa é louco, quiser usar numa condição mínima e quebra o cara na Copa, você perde o cara até pra temporada.
10: Exatamente.
9: Olha o risco que o Flamengo tá correndo.
10: É isso.
9: E deixa eu só falar uma coisa sobre nessa mesma questão da Copa.
7: E só pra gente fechar, Gamarra, que o intervalo é longo e aí vai te quebrar.
9: Só rapidamente, a questão que o Abel falou da convocação depois, lembra? Que ele acha que teria que convocar os jogadores depois de acabar a pausa, né? Na pausa da temporada, isso não faz sentido algum, porque quem vai sabe.
7: Sim.
9: Você acha que o John Arias, ele ia jogar menos ou mais se ele fosse convocado ou não pela Colômbia? Isso não existe, isso não tem cabimento nenhum que o Abel falou na coletiva, na derrota pro Cerro Porteño.
7: 8:47, você fica a partir de agora no Futebol da Nova Brasil, com as reportagens de Antônio Lima, os comentários, a análise de Renan Teixeira e a narração na emoção do nosso Cleiton Gamarra, o gerador de emoções, Cleiton Gamarra.

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1: Opa! Boa noite pra você ligado conosco aqui na Nova Brasil, no Nova Brasil em campo. E aí, tudo certo? Vamos juntos a partir de agora para mais uma jornada esportiva. 17ª rodada do Campeonato Brasileiro e o jogo do primeiro turno. Eu não falo que é o jogo do campeonato porque tem a volta aqui no campo do Palmeiras, mas é o jogo do primeiro turno, o jogo que para o Brasil nesse momento. Flamengo, que está na segunda colocação com 31 pontos somados, recebe a equipe do Palmeiras, o líder, com 35 pontos somados. Lembrando que o Flamengo tem um jogo a menos, pega a equipe do Mirassol no Maracanã. Essa é a história que nós vamos contar a partir de agora para você aqui no Nova Brasil em campo. E você que está ligado conosco no rádio, no Daio, envie sua mensagem pra gente através do WhatsApp, no YouTube, nos dois canais, Jornalismo Nova Brasil e Nova Brasil em Campo. Envie sua mensagem pra gente, deixa o seu like, se inscreva no canal e mandando a sua mensagem, o Weber Lima vai registrar a sua participação a cada momento. Panorama no Maracanã, as duas equipes já no gramado, tão cedo no gramado, hein? Execução do hino nacional, festa lindíssima no Maracanã, tem mosaico, tem provocação, tem de tudo e vamos contar essa história pra você. A bola rola dentro de 6 minutos, mas antes disso, vamos pros destaques das equipes, começando com o Flamengo, Mengão da Nação, vem aí, Antônio Lima, boa noite, boa jornada pra você, seja bem-vindo. Qual é o destaque do Flamengo, Antônio Lima?
2: Boa noite, Cleiton Gamarra, e a você que nos acompanha no Nova Brasil em Campo. Volta de Pulgar, Maraca lotado, tentando encostar na liderança do Campeonato Brasileiro, o Mengão vem com tudo para pegar o Verdão.
1: É isso, é o destaque do Mengão da Nação. E agora vamos destacar. E o Tetra, tem um mosaico só para explicar do Tetra da Libertadores, provocando evidentemente a torcida do Palmeiras. E o Palmeiras, já que esse título foi conquistado ano passado pelo Flamengo em cima do Palmeiras. Agora vamos destacar o time de Abel Ferreira, o sempre bem-humorado Abel Ferreira. Antônio Lima destaca o Palmeiras.
2: A equipe de Abel Ferreira vem sem nenhuma mudança da última partida, somente com o retorno de Felipe Anderson no banco. O líder do Brasileirão tenta se distanciar ainda mais do clube carioca e quebrar o jejum de vitórias no Maracanã, Gamarra.
1: Tá certo, agora vamos com o destaque do comentário, Renan Teixeira. A expectativa, já falei aqui fora do ar, já dei meu palpite. Já muito oba-oba, tá muito. Não, é só na hora do palpite. Mas tá muito oba-oba isso aí, não sei não, viu? Cara, Renan Teixeira, boa noite, boa jornada pra você. A expectativa, o destaque do comentário de Flamengo e Palmeiras.
3: Boa noite, Gamarra, a todos que nos acompanham aqui na Nova Brasil. Bom, Gamarra, quando a gente tem líder e vice-líder, o último campeão, o último vice, os últimos dois times que disputaram a final de Copa Libertadores da América, a expectativa não pode ser diferente, uma expectativa muito grande, de um grande jogo, vários jogadores de muita qualidade técnica dentro do campo, né? Então a gente espera sempre um jogo muito bom. E o Abel, que não se abala pelas críticas, ele mantém o mesmo time que foi muito criticado no meio de semana contra o Cerro Porteño. Ele mantém a mesma formação, a mesma escalação que ele fez o teste lá contra o Cerro Porteño e não deu certo. Mas quem sabe hoje dê certo.
1: É isso, você ligado conosco aqui no Nova Brasil em campo. 4 minutos para a bola rolar. Antes disso, o destaque no plantão. Weber Lima, boa noite. Boa jornada para você. Qual é o destaque no plantão Nova Brasil?
4: Boa noite, Cleiton Gamarra. Boa noite, ouvinte da Nova Brasil. Olha, o destaque é são destaques das duas partidas que acontecem nesse momento. 46 minutos do segundo tempo, lá no Maião, Mirassol vai derrotando o Fluminense por 1-0. Zuzu não aguenta, rapaz. Zuzu não vai aguentar. No meio da semana vai embora. E lá na Arena do Grêmio, chegamos a quase 49. O Santos teve um jogador expulso, Gustavo Henrique expulso. E o Grêmio virou 3-2 para cima do Peixe. Com esse resultado, Gamarra, o Santos está indo para a zona do rebaixamento.
1: É isso, agora vamos escalar as equipes para você aqui no Nova Brasil em Campo, começando com o Flamengo, a caça do Palmeiras pela liderança. Antônio Lima escala o Flamengo.
2: O Flamengo vem com Rossi no gol, camisa 1, na linha defensiva 2 Varela, 3 Léo Ortiz, 4 Léo Pereira, 26 Alexandro no meio-campo, 21 Jorginho, 52 Everton Araújo, 20 Paquetá, 15 Carrascal, 16 Samuel Lino e o artilheiro do Brasileirão, camisa 9, Pedro no comando do ataque.
1: Tá certo, Flamengo escalado definido, vamos escalar o verde, o Palmeiras, o líder do campeonato, vem aí Antônio Lima, escala o Palmeiras.
2: A equipe de Abel Ferreira vem escalada com Carlos Miguel no gol, camisa 1, 4 Giai, 15 Gomes é o capitão, 26 Murilo, 56 Arthur, 17 é Marlon Freitas, 32 Emiliano Martinez, 8 Andréas Pereira, 40 Alan, 11 Arias e no ataque também o artilheiro do Verdão, Flaco Lopes.
1: Quem apita o jogo, Antônio Lima?
2: Com muita pressão pra cima dele, quem apita a partida de hoje é David Oliveira Lacerda do Espírito Santo, os assistentes Bruno Rafael Pires de Goiás e Bruno Bosquilha do Paraná, no VAR Caio Max Augusto Vieira também de Goiás.
1: Palpite pro jogo, Weber Lima.
4: Flamengo 1-0.
1: Renan Teixeira.
3: Até peguei aqui a bola de cristal. 1-1.
1: Antônio Lima.
2: 2-0 Flamengo.
1: 1-0 Palmeiras. E o nosso Petras falou que vai ser 2-1 Flamengo. Vai começar, tudo pronto pra bola rolar, a bola no meio do gramado. Maracanã completamente lotado. É, rapaz, o jogo do tamanho do Mário Filho, do Maracanã. Vai começar. O Flamengo ataca da esquerda pra direita, da direita pra esquerda, ataca a equipe do Palmeiras. O Flamengo com seu primeiro uniforme, camisa rubro-negra, com aquelas listras na horizontal. Calção preto e meias verdes, calção branco e meias vermelhas e pretas. O Flamengo, o Palmeiras, camisa V, camisa branca, calção verde e meias brancas. Tudo pronto. Vai começar a partida da Vila Cerda. Ajeita seu cronômetro, apita o árbitro. A bola está rolando no Maracanã.
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